0: acesso ao mercado do etanol, combate à corrupção e desmatamento. Bom, o ministro das Relações Exteriores, Mauro Vieira, falou hoje com a imprensa e informou que desde março de 2025 o governo brasileiro manteve mais de 30 reuniões presenciais, virtuais também ou por telefone, aí nos níveis presidencial, ministerial, técnico também, com autoridades norte-americanas. E citou o exemplo, segundo ele, o PIX é uma infraestrutura política, pública, na verdade, de pagamentos, que foi criada pelo Banco Central e está disponível a todas as instituições financeiras que atuam no Brasil e que não há competição desleal.
1: Não é sério falar em competição desleal gerada pelo PIX. As acusações sobre desmatamento também são absurdas. Desde 2022, reduzimos significativamente o desmatamento na Amazônia e no Cerrado. Estes são apenas dois exemplos. Todas as alegações dos norte-americanos para justificar a aplicação de tarifas não têm lastro na realidade.
2: Grazi, as exportações brasileiras para os Estados Unidos terão que impacto?
0: Bom, vamos lá, Luciano. O ministro do Desenvolvimento, Comércio, Indústria e Serviços, Márcio Elias, disse que 2.100 produtos ficaram de fora dessa nova lista, né, de taxação, produtos aí como café, suco de laranja, carne, fertilizantes e aeronaves, mas o impacto do novo tarifaço já foi calculado pelo governo.
3: Com essa nova tarifa, foi decidida ontem, nós vamos ter cerca de 18% das nossas exportações para os Estados Unidos atingida, que corresponde a 7,4 bilhões de dólares. Isso levando em conta o ano de 2024, antes, portanto, do início do tarifaço. Mas elas estão diversificando o mercado e nós vamos continuar nesse processo de diversificação do mercado. A participação dos Estados Unidos nas exportações brasileiras, que era de 12,1%, já caiu para 9,4%.
4: Bom, Grazelli, o governo detalhou as medidas que vão ser adotadas para socorrer esses setores afetados?
0: Já começou a falar, sim, como é que vai ser esse socorro. O ministro da Fazenda, Dario Durigan, explicou que o plano Brasil Soberano, que foi criado durante o primeiro tarifaço anunciado pelos Estados Unidos, vai ser ampliado, mas as novas medidas ainda vão ser detalhadas e dependem das conversas com os setores afetados.
5: Nós já temos prontos os mecanismos de proteção das nossas empresas e dos nossos empregos. Os setores afetados serão mais uma vez chamados ao diálogo e nós ampliaremos e reforçaremos o Plano Brasil Soberano, que dá apoio a quem foi injustamente afetado pelo tarifaço dos Estados Unidos. Seguiremos abertos à diplomacia e à negociação, seja com os Estados Unidos, seja com qualquer outro país.
0: E além disso, o ministro da Fazenda diz também que o governo vai estudar se aplica a lei da reciprocidade nesse caso. Essa norma autoriza o governo, na verdade, a aplicar restrições equivalentes, e aí no caso equivalentes aos Estados Unidos. Segue com vocês, Mariana, Luciano.
2: Obrigado, Grazielle Bezerra, pelas informações ao vivo aqui na Voz do Brasil.
4: Pois é, e onde estão as principais oportunidades de exportação dos produtos brasileiros?
2: Informações como essa constam no painel Acordo Mercosul-União Europeia, lançado pela Apex Brasil.
6: A biodiversidade amazônica está ganhando espaço no mercado internacional por meio de itens como a castanha do Brasil e o açaí. Na Cooperativa Central de Comercialização Extrativista do Estado do Acre, por exemplo, 50% da produção é vendida para fora. Segundo Cássio Almada, gerente de vendas da cooperativa, os produtos já alcançam 17 países e a ideia é seguir conquistando novos mercados.
7: A gente vem buscando novas alternativas de mercado, verticalizando também a nossa produção para atender com subprodutos aí, tanto para castanha, principalmente agora para fruta, que nós vamos ingressar no mercado para exportação, de atuar em todos os continentes.
6: Uma nova plataforma digital foi criada para apoiar as exportações do país. É o painel Acordo Mercosul-União Europeia, que permite identificar produtos com maior potencial de exportação e os benefícios tarifários previstos no acordo entre os dois grupos econômicos, como explica Laudemir Miller, presidente da Apex Brasil.
8: Todas as empresas, os produtores rurais, as cooperativas podem entender a realidade do Acordo Mercosul-União Europeia e aplicar a seu caso concreto, principalmente para planejar o aumento dessa exportação.
6: Em vigor desde maio deste ano, o acordo entre Mercosul e União Europeia prevê a redução e a eliminação gradual de tarifas para mais de 9 mil produtos exportados pelo Brasil. É possível acompanhar a situação de produto a produto por meio da nova ferramenta que está disponível no site www.apexbrasil.com.br. Reportagem Gabriela Noronha.
4: Pois é, a gente segue falando de vendas ao exterior, mas agora de frutas. Entre as principais que agradam os fornecedores estrangeiros estão a manga, o melão, o limão e a melancia.
2: Em 2025, foram mais de 1 milhão de toneladas exportadas para os mercados internacionais.
9: Ricas em sabor e em nutrientes, as frutas estão entre os 13 produtos brasileiros mais exportados para o exterior. E o país figura entre os principais exportadores internacionais. Os produtores brasileiros vendem frutas secas e frescas, como manga, melão, limão e lima, uva, melancia, mamão, abacate e banana. Os principais destinos são a União Europeia e os Estados Unidos. Em 2025, foram exportadas 1 milhão e 300 mil toneladas de frutas, que renderam em vendas US$1.570 milhões. O secretário de Comércio e Relações Internacionais do Ministério da Agricultura e Pecuária, Luiz Rua, comenta os dados das exportações brasileiras de frutas.
10: O Brasil, a despeito de ser um grande produtor de frutas, tem uma posição no ranking mundial dos exportadores acima da 20ª colocação. E nós temos, entre as principais frutas exportadas pelo Brasil, as mangas com 340 milhões no ano passado, depois o melão com 230, o limão com 200 milhões de dólares exportados.
9: O produtor e exportador Celso Zancan trabalha com a produção de uvas e principalmente de maçãs, o carro-chefe das vendas. Para este ano, a expectativa da empresa é vender 10 mil toneladas da fruta para os mercados internacionais. Ele costuma vender os produtos para países como Índia, Rússia, Portugal, Bangladesh, Irlanda e Arábia Saudita. Celso conta que para isso há um trabalho contínuo para que a produção atenda às exigências dos potenciais compradores mundiais.
11: A qualidade, ela é a mesma no mundo inteiro. A maçã, você tem que entregar uma maçã apresentável, sem danos mecânicos, sem defeitos aparentes, assim como uma boa coloração e uma boa crocância. E a questão sanitária, a questão de segurança alimentar. Cada país tem uma exigência um pouco diferente sobre algumas moléculas, permitem no Brasil, não permitem na Europa. Então isso você tem que atender, porque chegou num país e a NASE, ela acusar que está fora desses limites ou está com uma substância não permitida naquele país, a carga vem de volta, né?
9: Até maio deste ano, as exportações de frutas já somavam US$663 milhões. Segundo dados da Organização das Nações Unidas para Alimentação e Agricultura, em 2024, o Brasil foi o quarto maior produtor de mamão do mundo e o quinto maior exportador mundial de manga, melão, melancia e banana. Reportagem Márcia Fernandes.
4: Produtores rurais que perderam pelo menos 30% da produção em duas safras podem renegociar dívidas com prazo de até 8 anos.
2: Uma medida provisória assinada nesta quarta-feira, 15 de julho, também dá suporte a agricultores afetados por eventos climáticos, como no Rio Grande do Sul.
4: Saiba como vai funcionar a renegociação.
12: De acordo com a medida, produtores que registraram perdas de ao menos 30% em duas ou mais safras poderão renegociar débitos com prazo de 8 anos, incluindo 2 anos de carência, sem a necessidade de pagamento de entrada. Além disso, segundo o ministro da Fazenda, Dario Durigan, a medida provisória prevê condições para a renegociação de dívidas de produtores rurais afetados por eventos climáticos, incluindo os casos registrados no Rio Grande do Sul.
13: Em especial, olhando para o Rio Grande do Sul, para quem teve mais perda em razão de mudança climática, nós estamos reconhecendo que se tiver 3 perdas, o prazo vai para 10 anos.
12: A medida provisória prevê ainda a criação de um fundo garantidor de crédito, com aporte de até R$2 bilhões, para dar suporte às operações de renegociação. Segundo o ministro da Fazenda, Dario Durigan, o fundo poderá contar com a participação de estados e municípios na sua estruturação.
13: Também vamos convocar os estados e municípios que queiram contribuir com o fundo garantidor, para que de alguma maneira a gente tenha mais proteção com com redução de spread, redução de juros.
12: A medida provisória determina que as taxas de juros

0: consultar crédito.
1: É o simulador do Programa Nacional de Fortalecimento da Agricultura Familiar, o PRONAF.
0: A plataforma online informa condições de financiamento compatíveis com o perfil do produtor e as instituições financeiras que operam na região.
2: A plataforma disponível online é voltada para agricultores familiares e cooperativas no âmbito do Programa Nacional de Fortalecimento da Agricultura Familiar, o PRONAF. A ferramenta pode ser utilizada também por técnicos de assistência técnica e extensão rural, agentes financeiros, sindicatos e outras organizações que orientam agricultores familiares ao crédito rural. O produtor Natanael Dal Bianco tem uma propriedade de 10 hectares no município de Jaboticaba, no Rio Grande do Sul, onde investe no plantio de milho e trigo. Ele também é técnico agrícola e trabalha com outros produtores da região. Natanael conta que já utilizou o simulador de crédito do PRONAF para saber as linhas de créditos disponíveis.
3: Já fiz a utilização do navegador do computador, traz todas as linhas de crédito, então fazer a pesquisa de saber qual que é a linha de crédito ideal, inclusive taxa de juros e condição de pagamento. Né?
2: Para acessar as informações, é preciso responder algumas perguntas sobre a situação do agricultor, como renda familiar e localidade. O mais importante é responder o que pretende financiar. Se o objetivo é, por exemplo, a compra de maquinaria, reformas na propriedade rural ou projetos de energia solar. Em seguida, são informadas as linhas de crédito e as condições de financiamento compatíveis com o perfil e quais as instituições financeiras que operam em cada região. A ferramenta reúne todas as informações sobre o PRONAF, como explica a ministra do Desenvolvimento Agrário e Agricultura Familiar, Fernanda Machiavelli.
4: Ele responde algumas perguntas simples e já fica sabendo quais são as linhas de crédito que são adequadas ao perfil, quais são as taxas de juros e as condições de pagamento. Porque a gente tem taxas de juros que variam de acordo com a renda da família. Depois que você faz a simulação, aí sim você pode se dirigir a uma das instituições bancárias que operam o PRONAF. Todos os bancos públicos, bancos cooperados. O banco vai analisar a sua capacidade de pagamento de acordo com sua renda e com seu histórico.
2: Seu Natanael, que já acessou o simulador diversas vezes, explica como vai planejar os investimentos da próxima safra.
3: Custeio de milho agora, safra de verão, e depois custeio de trigo, safra de inverno. Tem os demais investimentos para maquinários.
2: Vale lembrar que a plataforma não substitui a análise realizada pelas instituições financeiras, nem garante a contratação do crédito. Para conhecer a ferramenta, acesse simuladorpronaf.mda.gov.br. Reportagem Edinaldo Júnior.
1: Pois é, e a projeção econômica para o setor agropecuário no mês de junho deve chegar em R$1,4 trilhão.
0: O levantamento mensal divulgado pelo Ministério da Agricultura e Pecuária é calculado com base no desempenho das lavouras e no faturamento dos produtos rurais.
1: Em junho, o produto com maior participação na estimativa foi a soja, que representa cerca de 24% do valor total estimado.
5: O levantamento de junho do valor bruto da produção agropecuária, divulgado pelo Ministério da Agricultura e Pecuária, estima que o faturamento da produção dentro dos estabelecimentos rurais alcance R$1,4 trilhão. Desse total, 64% correspondem ao faturamento da lavoura, o que representa R$893 bilhões. A soja lidera com o valor estimado de R$335 bilhões. Na sequência, estão bovinos, milho, cana-de-açúcar e frangos. Juntos, esses segmentos representam 68,3% do valor bruto da produção agropecuária nacional. Na análise por unidades da federação, Mato Grosso registra o maior valor estimado, seguido por Minas Gerais e São Paulo. O valor bruto da produção agropecuária é calculado mensalmente com base nas estimativas de produção e nos preços recebidos pelos produtores rurais. Thaísa Vitória, para a Voz do Brasil.
0: Crianças, adolescentes e idosos com diabetes vão ter acesso à insulina glargina pelo SUS.
1: Esse medicamento possui uma resposta mais prolongada no organismo e permite um controle mais estável da glicemia.
0: Todos os estados devem receber o insumo até o final do mês, segundo a estimativa do Ministério da Saúde.
6: A insulina glargina ofertada pelo SUS tem ação prolongada e, na maioria dos casos, permite apenas uma aplicação diária. Outros tratamentos podem exigir até 3 aplicações no mesmo período. Além disso, permite um controle mais estável da glicemia, como destacou a secretária de Ciência, Tecnologia e Inovação em Saúde, Fernanda

0: Denegre.
1: Ela é mais estável porque ela é de longa duração, então ela permanece no corpo por 24 horas, então ela reduz as chances de hipoglicemia ao longo do dia, reduz o risco de daquela hipoglicemia noturna, que quem usa a insulina às vezes se preocupa, né?
0: O público-alvo são pacientes de 2 a 18 anos incompletos com diabetes tipo 1 e pessoas com 70 anos ou mais com diabetes tipo 1 ou 2. O paciente, o Biratã Geraldo Pinto Ribeiro, de 80 anos, já começou a fazer uso do novo medicamento.
2: Comecei a aplicar esse remédio uma vez por dia, pego no posto de saúde com receita médica, o enfermeiro me explicou como se deve aplicar, eu aplico e estou com a diabetes controlada.
0: Mais de 250 mil tubetes de insulina glargina foram encaminhadas a 16 estados. Também foram distribuídas 52 mil canetas reutilizáveis para aplicação do medicamento. O Ministério da Saúde estima que todos os estados recebam os insumos até o fim de julho. De acordo com a secretária Fernanda Denegre, de Ciência, Tecnologia e Inovação em Saúde, a transição para um novo tratamento será feita de forma gradual.
1: São cerca de 2 milhões de pacientes que usam insulina no SUS, então a ideia é que neste ano 30% das pessoas já possam migrar para essa insulina mais moderna, no ano que vem seria 60% e ao longo de 3 anos a gente completaria para chegar até 80% dos pacientes.
0: Para ter acesso ao medicamento, o cidadão deve procurar a unidade básica de saúde mais próxima de sua residência, com a receita médica carimbada. Pais, responsáveis ou cuidadores também podem solicitar a substituição pela nova insulina. Junto ao medicamento, será entregue uma caneta reutilizável para aplicação, com validade de 3 anos, além das agulhas necessárias para administração correta. Reportagem Natália Koslick.
3: Se você é motociclista e pensa em comprar um capacete novo, atenção.
4: Uma mudança na fiscalização promete dar mais segurança na hora da compra.
3: Desde o início do mês, todas as lojas e fabricantes só podem vender capacetes com um novo selo do Inmetro.
4: A novidade é a presença de um QR Code que permite checar a autenticidade do equipamento usando o celular.
5: Muito além de um acessório obrigatório, o capacete pode ser a diferença entre a vida e a morte. E os números mostram por quê. Em 2024, mais de 37 mil pessoas morreram no trânsito brasileiro. Quase 42% dessas vítimas eram motociclistas. Em Brasília, o aposentado e motociclista Getúlio Hahnemann viveu na prática a importância de um capacete certificado. Após um acidente de moto, ele escapou de sequelas graves graças ao equipamento de segurança.
6: O carro na minha lateral deu uma freada e apareceu um camarada que estava atravessando. O carro não atropelou ele e sobrou para mim. Não tive mais nada grave porque eu estava usando capacete.
5: Histórias como a do Getúlio reforçam a importância de escolher um produto certificado. Desde 1º de julho, fabricantes, distribuidores e lojas só podem vender capacetes com o novo selo de conformidade do Inmetro. A principal novidade é um QR Code que permite ao consumidor verificar na hora da compra se o produto é autêntico. O chefe da divisão de regulamentação e qualidade regulatória do Inmetro, Hércules Antônio da Silva Souza, explica a mudança.
7: A gente identificou uma série de fraudes nos selos da conformidade ao selo do Inmetro que eram usados até então, que vai levar o consumidor a ter uma informação falsa. O segundo é que a gente está criando uma ferramenta que agora permite uma informação muito mais qualificada. Ele agora pode se utilizar de um QR Code que vem no selo, único, inviolável, que não pode ser falsificado. Ele, ao utilizar essa leitura do QR Code, ele passa a ter informações muito mais qualificadas.
5: Quem já possui um capacete certificado com o selo antigo pode continuar usando normalmente. A mudança vale apenas para a comercialização de novos produtos. Capacetes vendidos sem o novo selo e sem o QR Code passaram a ser considerados irregulares. Alerta Hércules Antônio do Inmetro.
7: Um capacete sem selo é, na verdade, uma compra inadequada, porque você está se colocando numa condição de risco, acreditando que o capacete vai te proteger, mas na hora que você mais precisar dele, ele vai falhar, porque ele não passou pelos ensaios de avaliação.
5: O empresário Iago Dias, dono de uma loja de capacetes em Brasília, defende a mudança e fala o que é preciso ficar atento na escolha de um capacete.
8: Verificar o selo do Inmetro, se realmente é legítimo, saber o tamanho certo. E o terceiro, que eu falo muito para meus clientes, é não economizar onde há segurança. Então, prezar sempre pela qualidade.
5: Na dúvida, a recomendação é simples: comprar sempre em estabelecimentos confiáveis. conferir o novo selo do Inmetro e verificar a autenticidade pelo QR Code. Afinal, quando o assunto é capacete, economia nunca pode custar segurança. Reportagem Pablo Mundim.
3: As inscrições para o processo seletivo do FIES, o Fundo de Financiamento Estudantil, para o segundo semestre do ano, acabam amanhã.
4: O FIES oferece financiamento a estudantes matriculados em cursos superiores de instituições privadas.
3: As inscrições devem ser feitas no Portal Único de Acesso ao Ensino Superior.
4: E essas foram as notícias do Governo Federal.
3: Uma realização da Secretaria de Comunicação Social da Presidência da República.
4: Com produção da empresa Brasil de Comunicação.
3: Fique agora com as notícias do Poder Judiciário e do Congresso Nacional. Boa noite.
4: Boa noite para você. Até amanhã.
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11: Supremo Tribunal Federal divulga nota sobre manifestações do governo dos Estados Unidos.
12: Eleições 2026, TSE já pode divulgar boletins e orientações ao eleitorado.
11: Para o STJ, direito de retenção por benfeitorias em imóvel não se aplica a inquilino inadimplente.
12: Boa noite, eu sou Marcela Luiza.
11: E eu sou Walter Lima.
12: O Supremo divulgou uma nota nesta quinta-feira em resposta às manifestações do governo dos Estados Unidos sobre decisões da justiça brasileira.
11: O STF afirma que atua exclusivamente por força da Constituição Federal, reforçando que as decisões tomadas são públicas e fundamentadas na Constituição e nas leis do Brasil.
12: O Supremo destaca que a independência do Poder Judiciário é um princípio essencial do Estado Democrático de Direito e defende que as relações entre países devem respeitar a soberania e a autonomia das instituições.
11: Também afirma que eventuais divergências entre Estados devem ser tratadas por vias diplomáticas e pelo direito internacional, e não por ações que possam pressionar o judiciário. Por fim, o tribunal reafirma que continuará a trabalhar com independência em defesa da Constituição, da democracia, da separação dos estados e do Estado de Direito.
12: Em regra, inquilino que fez benfeitorias tem direito de permanecer no imóvel alugado até ser indenizado.
11: Só que para o STJ, se ele for inadimplente, não pode usufruir do direito de retenção. Fátima Uchoa.
13: A locadora ajuizou ação de despejo com pedido de rescisão contratual, retomada do imóvel e pagamento dos aluguéis e encargos em atraso. O juízo de primeiro grau decretou o despejo e condenou a inquilina a pagar os débitos, mas assegurou o direito de ela ser indenizada por melhorias comprovadas e ser compensada por valores gastos com reforma. O Tribunal de Justiça de Goiás afastou o direito de retenção do imóvel, mantendo os demais pontos da decisão. No STJ, a terceira turma negou o pedido de retenção. Segundo a relatora ministra Nancy Andrighi, a falta de pagamento rompe o equilíbrio contratual e afasta a boa-fé objetiva necessária para o exercício do direito de retenção.
12: Petrobras vai ter de indenizar viúva de mergulhador que prestava serviço para a estatal.
11: A decisão reconhece que a morte do profissional foi causada pela falta de segurança no ambiente de trabalho. Marla Lacerda.
14: O trabalhador terceirizado morreu durante uma operação de mergulho no litoral do Ceará. Com base em laudo pericial, a Justiça do Trabalho cearense concluiu que o acidente estava ligado diretamente às más condições dos equipamentos utilizados pelo mergulhador. O TST manteve a decisão e responsabilizou a Petrobras subsidiariamente por ser a tomadora do serviço.
12: A partir de hoje, o Tribunal Superior Eleitoral poderá utilizar espaços na programação de rádio e televisão para divulgar comunicados e orientações sobre as eleições 2026.
11: O objetivo é ampliar o acesso da população a informações confiáveis sobre o processo eleitoral.
12: Poderão ser veiculados, por exemplo, esclarecimentos e incentivos à participação feminina a participação dos jovens e da comunidade negra na política.
11: O TSE também pode divulgar esclarecimentos aos cidadãos sobre as regras e os procedimentos de votação.
12: Justiça assegura a educação diferenciada para indígenas do município de Novo Repartimento, no Pará.
11: Sentença também invalida a exigência inconstitucional para a contratação de professores indígenas. Sabrina Menezes.
15: A ação foi proposta pelo Ministério Público Federal após atraso no ano letivo de 2025 nas escolas das aldeias. Ao analisar o caso, a Justiça condenou o município, a União e o Fundo Nacional de Desenvolvimento da Educação, o FNDE, a implementarem uma série de IVAs e ao pagamento de R$ 750 mil por danos morais coletivos. A determinação garante que crianças indígenas da etnia Paracanã tenham direito à educação escolar intercultural, diferenciada e bilíngue.
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12: Uma boa noite.
11: E até amanhã.
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1: Eu sou Paula Groba.
2: E eu sou Humberto Pinheiro.
1: E estes são os destaques de hoje do Jornal do Senado, que começa agora.
2: Acordo entre Congresso e governo viabiliza a renegociação de dívidas rurais.
1: Senado aprova restrições ao compartilhamento de imagens de vítimas de crimes e acidentes.
2: Avança projeto que acaba com liberdade provisória para presos em flagrante por crimes hediondos.
1: Boa noite.
2: Boa noite.
1: Presos em flagrante por crimes hediondos podem perder o direito à liberdade provisória. A mudança está prevista em um projeto aprovado pela Comissão de Segurança Pública do Senado.
2: O texto prevê 7 hipóteses em que a liberdade provisória deverá ser negada pelo juiz. Os detalhes com Bruno Lourenço.
3: A proposta aprovada na Comissão de Segurança Pública proíbe expressamente que juízes concedam liberdade provisória ou apliquem medidas cautelares alternativas à prisão para quem for detido em flagrante cometer sendo crimes considerados de extrema gravidade. O relator, senador Wilder Moraes, do PL de Goiás, diz que a impunidade e a soltura reiterada de criminosos perigosos alimentam os índices de violência.
4: Indivíduos que pratiquem delitos de tal natureza não devem ser agraciados com liberdade provisória, sendo por isso insuscetíveis de qualquer imposição de medida cautelar diversas da prisão. Criminosos que praticam crimes hediondos devem permanecer presos. Foi esse o objetivo do nosso constituinte originário e, em último caso, do próprio povo brasileiro, verdadeiro titular do poder constituinte.
3: O texto prevê 7 hipóteses em que a liberdade provisória deverá ser obrigatoriamente negada pelo juiz. A proibição de soltura passa a valer para réus reincidentes, com histórico de múltiplas prisões em flagrantes anteriores, integrantes de organizações criminosas, armadas ou milícias, pessoas que portem ilegalmente armas de fogo de uso restrito ou proibido e quem cometer crimes hediondos, crimes com violência ou grave ameaça, ou envolvidos com tráfico interestadual ou internacional de drogas. O projeto seguiu para a Comissão de Constituição e Justiça.
1: Também avançou no Senado o projeto que assegura a mudança de nome completo a mulheres vítimas de violência doméstica.
2: Uma medida especial de proteção quando houver risco à integridade física ou psicológica da mulher. Repórter Patrícia Oliveira.
5: Mulheres que sofrem violência doméstica e familiar poderão alterar o nome e o sobrenome para dificultar a localização da vítima pelo agressor em caso de perseguição. Pelo texto aprovado, a mudança dependerá de decisão judicial. Será solicitada pela própria vítima e tramitará sob segredo de justiça. O relatório lido pelo senador astronauta Marcos Pontes, do PL de São Paulo, estabeleceu prazo de 5 dias úteis para os cartórios fazerem a alteração.
6: Pode envolver acompanhamento especializado, restrições de acesso a informações, mudança de localidade e outras providências necessárias a neutralizar a ameaça. Graves.
5: A proposta também prevê a alteração do nome completo dos filhos menores, após avaliação, para garantir a segurança da família. O projeto segue para a Comissão de Constituição e Justiça.
1: E por falar em proteção, o Senado aprovou um projeto com regras para a divulgação de imagens de vítimas de crimes e acidentes. Quem registrar ou compartilhar esse tipo de conteúdo poderá ser punido com pena de 6 meses a 2 anos de prisão.
2: A proposta, inspirada no caso da cantora Marília Mendonça, segue agora para nova análise da Câmara dos Deputados. Repórter Pedro Pincer.
7: De autoria da deputada Laura Carneiro, do PSD do Rio de Janeiro, o texto aprovado estabelece que não haverá crime quando a divulgação for necessária à administração da justiça, atender a interesse público devidamente justificado ou ocorrer com o consentimento da vítima. A proposta ainda altera o Código Civil para prever que o registro ou a divulgação de imagens de vítimas de crimes ou acidentes e de cadáveres poderão ser proibidos quando atingirem a honra da pessoa retratada ou tiverem finalidade comercial. Atualmente, a legislação já prevê restrições para a divulgação de escritos e imagens de uma pessoa nessas situações. O relator, senador Marcelo Castro, do MDB do Piauí, explicou o que motivou a apresentação do projeto.
8: Foi o acidente que aconteceu com a cantora Marília e compositora Marília Mendonça, que foi filmada a imagem dela, foi divulgado. Isso causou um grande trauma e esse projeto visa exatamente a proteger essas imagens. imagem de pessoas que são vítimas de acidente ou de violência.
7: O texto alternativo de Marcelo Castro altera ainda a pena prevista no texto original. Em vez de reclusão, a punição passa a ser de detenção de 6 meses a 2 anos e multa. Por causa das mudanças aprovadas pelo Senado, o texto volta para a nova análise da Câmara dos Deputados.
1: A Comissão de Assuntos Sociais debateu regras para o trabalho por aplicativos. Representantes dos trabalhadores cobraram mais segurança, proteção social e transparência.
2: Já representantes das plataformas defenderam a preservação da autonomia e da flexibilidade. Repórter Henrique Nascimento.
9: Segurança, proteção social e regras para as plataformas estiveram em debate na Comissão de Assuntos Sociais. A audiência reuniu trabalhadores, empresas, especialistas e representantes do poder público para discutir a regulamentação do trabalho por aplicativos. A senadora Leila Barros, do PDT do Distrito Federal, defendeu um equilíbrio entre direitos e sustentabilidade do setor.
10: É esse equilíbrio que buscamos, assegurar direitos e condições dignas de trabalho sem inviabilizar o desenvolvimento do setor.
9: A presidente do Sindicato dos Motoristas de Aplicativo de Mato Grosso, Solange Moraes, chamou a atenção para a segurança dos profissionais.
11: Porque o trabalhador por aplicativo não pede esse privilégio. Ele pede apenas aquilo que qualquer cidadão brasileiro merece. Direito de trabalhar, direito de viver. E é o direito de voltar para casa com segurança.
9: Segundo o IBGE, o número de pessoas trabalhando por aplicativos teve um crescimento de 25%, atingindo a marca de quase 2 milhões de pessoas.
1: E a senadora Roberta Scioli, do Republicanos de Roraima, defendeu a adoção de medidas para ampliar a oferta de voos e reduzir o preço das passagens aéreas no estado. A parlamentar destacou que dados do Anuário do Transporte Aéreo apontam Roraima como o estado com a maior tarifa média do país e afirmou que a situação compromete a mobilidade da população.
2: Segundo a senadora, o elevado custo das passagens dificulta o acesso a serviços de saúde, educação e oportunidades de trabalho, além de afetar o desenvolvimento econômico do estado. Roberta Scioli informou que solicitou esclarecimentos ao Ministério de Portos e Aeroportos sobre as ações previstas para ampliar a concorrência e reduzir as tarifas.
12: Não queremos apenas explicações, queremos planejamento, compromisso e resultados. Roraima precisa de mais voos, melhores horários, maior concorrência e políticas públicas que reconheçam as particularidades da região norte. Porque morar em Roraima não pode significar pagar a passagem aérea mais cara do Brasil.
1: O plenário do Senado aprovou o pedido de urgência para análise do projeto que muda as regras do seguro rural. Com a decisão, a proposta que veio da Câmara dos Deputados não precisará passar pelas comissões do Senado e poderá ser votada diretamente pelo plenário. O presidente da Casa, Davi Alcolumbre, afirmou que o acordo para a votação foi construído com o governo e destacou o apoio do ministro da Fazenda em exercício, Dario Durigan, nas negociações.
2: E um acordo entre o Congresso e o governo viabilizou a edição da medida provisória que trata da renegociação de dívidas rurais para produtores de todo o Brasil.
1: Segundo o texto, a medida é uma resposta ao salto da inadimplência no setor, que praticamente dobrou nos últimos 2 anos. Repórter Douglas Castilho.
13: Diante desse cenário, resultado da maior recorrência de eventos climáticos extremos, como as enchentes do Rio Grande do Sul, e da instabilidade internacional intensificada por conflitos como as guerras na Ucrânia e no Oriente Médio, a medida provisória cria novas linhas de crédito rural e permite que a União participe de um fundo garantidor para cobrir operações de empréstimos aos produtores afetados por catástrofes naturais. Ao agradecer pela parceria com o ministro da Fazenda, Mário Durigan, a ex-ministra da Agricultura, a senadora Tereza Cristina, do PP de Mato Grosso do Sul, falou da extensão da MP.
14: Atendendo não só o Rio Grande do Sul, mas a todo o Brasil, porque foi atendido não só os produtores que têm problemas de endividamento por conta de problemas climáticos, mas também por problemas de renda. Então, ampliou-se muito o escopo. Foi um ótimo acordo pelo Brasil.
13: A medida provisória, que tem eficácia imediata, será analisada por uma comissão mista de senadores e deputados federais antes de ser votada pelos plenários da Câmara e do Senado.
2: O edição de Paula Groba e trabalhos técnicos de João Lira, o Jornal do Senado fica por aqui. Acompanhe agora as notícias da Câmara dos Deputados. Boa noite.
1: Boa noite e até amanhã.
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16: Câmara prioriza atendimento de mulheres que sofreram perda gestacional.
17: Proposta cria sala exclusiva de perícia médica em crianças e adolescentes.
16: Comissão aprova penas à empresa que permite pornografia criada por IA.
17: Parlamentares analisam selo de inclusão para micro e pequenas empresas.
16: Boa noite. Avança na Câmara a proposta que cria o selo Empresa Inclusiva. O objetivo é reconhecer empresas de pequeno porte que contratam pessoas com deficiência, como informa a repórter Silvia Munhato.
18: A Comissão de Trabalho aprovou o projeto que cria o selo Empresa Inclusiva para micro e pequenas empresas. A ideia é reconhecer empresas de pequeno porte que promovam a inclusão de pessoas com deficiência em seus quadros de funcionários. A relatora, a deputada professora Marcivânia, do PCdoB do Amapá, defendeu a medida.
19: Eles vão ter um selo que vai dar credibilidade, vai fazer as pessoas também olharem para essas empresas de forma diferente, porque existe um sentimento, acho que de todo mundo, de valorizar empresas que tenham boas iniciativas.
18: O selo será uma certificação concedida pelo Poder Executivo, com validade de 2 anos. As empresas que cumprirem um conjunto de requisitos, como manter percentual mínimo de trabalhadores com deficiência, adotar medidas de acessibilidade física e digital e utilizar tecnologias assistivas. As empresas certificadas terão direito ao uso da logomarca oficial do selo, além de prioridade em programas governamentais. Segundo dados do Cadastro Geral de Empregados e Desempregados, citados na justificação do projeto, mais de 17 milhões de brasileiros possuem algum tipo de deficiência, mas menos de 1% dos vínculos empregatícios ativos correspondem a esse grupo. A legislação atual obriga apenas empresas com 100 ou mais empregados a reservar vagas para pessoas com deficiência. O projeto que cria o selo Empresa Inclusiva para empresas de menor porte será analisado agora pela Comissão de Defesa dos Direitos das Pessoas com Deficiência. Da Rádio Câmara de Brasília, Silvia Munhato.
15: Política.
17: Chico Alencar, do PSOL do Rio de Janeiro, avalia que o volume de emendas parlamentares previsto no orçamento de 2026 enfraquece a articulação entre os poderes. O deputado também afirma que os recursos, estimados em 61 bilhões de reais, distorcem o planejamento nacional.
16: Chico Alencar ainda aponta que a falta de rastreabilidade e transparência na destinação das emendas mantém práticas semelhantes ao orçamento secreto, com prejuízo para políticas públicas de saúde, educação, mobilidade urbana e infraestrutura.
17: Tadeu Venere, do PT do Paraná, repudia a indicação irregular de emendas parlamentares por pessoas sem mandato eletivo ativo. Na opinião do deputado, a tentativa de criar o que ele chama de poder paralelo gera constrangimento e a perda de credibilidade do Congresso.
16: Ao elogiar decisões judiciais recentes de bloqueio de bens e recursos contra dirigentes partidários e ex-parlamentares, Tadeu Venere reforça que a indicação de verbas é um direito exclusivo de quem foi eleito pelo povo. Ele cobra investigações e punição dos responsáveis por irregularidades.
17: Roberto Monteiro Pai, do PL do Rio de Janeiro, critica o uso que políticos fazem do nome de Deus para se aproximar do eleitorado. O deputado cobra coerência ética e respeito aos mandamentos religiosos nas condutas diárias e no respeito ao próximo.
16: Roberto Monteiro Pai alerta que todos prestarão contas de suas ações e palavras. O congressista destaca que, mesmo defendendo seu campo político, a direita evita ataques pessoais a seus adversários em respeito aos princípios que professa.
17: Eli Borges, do Republicanos do Tocantins, manifesta preocupação com o que considera ameaças à liberdade religiosa no Brasil. Ele cita a interrupção de culto evangélico por policiais e questionamento a uma oração feita em um fórum de conselheiros tutelares.
16: Eli Borges afirma que manifestações de fé vêm sendo tratadas com restrições crescentes em espaços públicos e religiosos. Ele assinala que o país sério a defesa da liberdade religiosa para evitar que cultos sejam limitados por decisões institucionais.
15: Ciência e tecnologia.
17: A comissão aprova punições a empresas que permitem pornografia criada por inteligência artificial. A repórter Júlia Lopes nos conta quais serão as penas.
20: A Comissão de Comunicação da Câmara aprovou um projeto de lei que prevê multas e sanções para empresas de tecnologia e redes sociais que permitirem a criação e a circulação de pornografia gerada por inteligência artificial, as chamadas deepfakes. Pelo texto, fica proibido o uso de IA para criar imagens ou vídeos de nudez e conteúdo sexual sem autorização da pessoa envolvida. No caso de adultos, a prática só será permitida com consentimento expresso. Já para menores de idade, a regra é ainda mais rígida. Qualquer conteúdo desse tipo é totalmente proibido, mesmo que não envolva pessoas reais. A proposta estabelece que empresas que descumprirem as regras poderão ser multadas em até 2% do faturamento do grupo econômico, limitado a 50 mil salários mínimos. Em casos mais graves, a punição pode chegar à proibição do uso de ferramentas de inteligência artificial. O texto aprovado é do relator deputado Jadiel Alencar, do Republicanos do Piauí. Ele afirmou que o objetivo da medida é proteger crianças, adolescentes e adultos contra a manipulação de imagem. Dados da ONG SaferNet mostram que denúncias de abuso sexual infantil online, muitas vezes envolvendo o uso de IA para a criação de deepfakes, cresceram e ultrapassaram 63 mil registros em 2025, o segundo maior número em 20 anos. Para o autor da proposta, deputado João Daniel, do PT de Sergipe, a ideia é promover uma internet mais responsável e garantir punição para quem comete crimes no ambiente digital.
21: Nós precisamos utilizar a inteligência artificial, as redes sociais, para o bem, para o amor, para a solidariedade, para a boa informação. Não podemos aceitar esse tipo de ação que é cometida por criminosos que utilizam a inteligência artificial e as redes sociais para prejudicar e cometer crimes através da internet.
20: O projeto também determina que conteúdos gerados por IA tenham identificação clara como marca d'água, indicando que são artificiais. Além disso, obriga as plataformas a remover rapidamente conteúdos ilegais e a manter canais acessíveis para denúncias. A proposta ainda prevê punições para quem produzir ou compartilhar deepfakes sexuais envolvendo menores ou adultos sem consentimento. Nesses casos, as vítimas poderão ser indenizadas por danos morais e materiais. A proposta que impõe sanções a empresas de tecnologia que permitem a circulação de conteúdo sexual pornográfico gerado por inteligência artificial sem consentimento segue agora para análise da Comissão de Ciência e Tecnologia. Da Rádio Câmara de Brasília, Júlia Lopes.
22: Segurança Pública.
16: Contrária ao projeto de lei que criminaliza a misoginia, Clarissa Tércio, do PP de Pernambuco, afirma que o texto ameaça as liberdades de expressão e religiosa sem garantir proteção efetiva às mulheres. Segundo sua leitura, a proposta ainda pode prejudicar a empregabilidade feminina e gerar insegurança jurídica.
17: Clarissa Tércio contesta a informação de que o grupo de trabalho que analisava o projeto aprovou por unanimidade o texto. De acordo com a parlamentar, todas as deputadas de oposição votaram contra e desmerecer esses votos já é, por si só, um ato de silenciamento e misoginia.
16: Já Maria do Rosário, do PT do Rio Grande do Sul, solicita aprovação imediata do projeto de lei da misoginia e faz um apelo pelo fim da obstrução da matéria. Ela argumenta que a proposta é urgente para salvar vidas e combater a escalada de violência contra as mulheres no país.
17: Maria do Rosário afirma que a violência de gênero mata 4 mulheres por dia no Brasil. A deputada critica o uso de discursos religiosos para justificar o ódio contra elas e observa que o projeto também ajuda a reduzir o número de crianças órfãos de vítimas de feminicídio.
16: Luiz Lima, do Novo do Rio de Janeiro, critica o posicionamento da bancada governista em votações que endurecem regras de cumprimento de pena para crimes hediondos. Ele defende punições mais rígidas como resposta ao aumento da violência contra diferentes grupos da população.
17: Luiz Lima sustenta que o combate à criminalidade exige medidas mais severas a quem comete homicídio e crimes contra crianças. O parlamentar afirma que a segurança pública deve proteger toda a população, sem distinção de raça, gênero, orientação sexual ou posição política.
22: Agricultura.
16: Câmara aprovou e encaminhou para análise do Senado o projeto de lei que proíbe a comercialização de leite em pó importado reconstituído no Brasil.
17: A ideia é proteger o produtor brasileiro e garantir mais transparência ao consumidor, como informa a repórter Maria Neves.
0: A Comissão de Constituição e Justiça da Câmara dos Deputados aprovou o projeto que proíbe a reconstituição de leite em pó importado para que seja vendido na forma líquida no Brasil. Pelo texto, empresas que descumprirem a norma ficam sujeitas a multa de até R$1 milhão. O infrator também poderá sofrer suspensão do alvará de funcionamento de forma temporária ou definitiva. De acordo com a autora do texto, deputada Daniela Rainer, do PL de Santa Catarina, o produtor de leite brasileiro sofre uma crise sem precedentes, causada em grande medida pela importação de leite em pó, que é reidratado e vendido como leite fluido no mercado interno. De acordo com ela, além de defender os produtos nacionais, o projeto traz proteção para o consumidor.
3: Esse projeto de lei busca também que o consumidor saiba o que ele está consumindo, mas especialmente para que o nosso produtor de leite tenha o seu produto valorizado. Para que o agricultor brasileiro, o produtor de leite brasileiro, tenha sim condições de se recuperar e não tenha essa concorrência desleal batendo na porta dele todos os dias, que em muitos casos acabou inviabilizando a produção leiteira brasileira.
0: O relator da proposta na comissão, deputado Domingos Sávio, do PL Mineiro, também afirma que a medida busca proteger o mercado interno de práticas desleais de comércio. Segundo o parlamentar, a preferência pela utilização de leite nacional não configura discriminação arbitrária, representa apenas um instrumento legítimo de política pública voltada à proteção da cadeia produtiva do país. Domingos Sávio sustenta ainda que a norma não proíbe a importação do produto, somente busca restaurar um mínimo de isonomia entre o produtor nacional de leite e o produto reconstituído a partir de matéria-prima importada e subsidiada. O texto aprovado permite a reidratação do leite em pó para venda no mercado nacional somente em caso de desabastecimento do produto na forma líquida. Da Rádio Câmara de Brasília, Maria Neves.
22: Comissões.
16: A inclusão da injeção semestral contra o HIV no SUS esbarra em preço alto, segundo apontaram especialistas em debate realizado recentemente na Câmara. A reportagem é de Emanuele Brasil.
4: O Ministério da Saúde, especialistas e representantes da sociedade civil afirmaram em debate na Câmara dos Deputados que o alto custo e o monopólio imposto pela indústria farmacêutica dificultam a incorporação do medicamento Lenacapavir ao Sistema Único de Saúde. O fármaco que previne a infecção pelo HIV com apenas 2 injeções anuais, é defendido por especialistas e pela sociedade civil como a principal solução para reduzir o estigma e o abandono da prevenção diária em comprimidos. Embora o Lenacapavir já tenha o registro na Anvisa, ele ainda não está disponível no SUS. O medicamento passa agora por uma fase de definição de preço pela Câmara de Regulação do Mercado de Medicamentos. Somente após essa etapa é que o CONITEC, Comissão Nacional de Incorporação de Tecnologias no SUS, avaliará se o custo-benefício permite a oferta gratuita na rede pública. Coordenadora da mesa, a deputada Duda Salaber, do PSOL de Minas Gerais, ressaltou que a atualização das tecnologias de prevenção é fundamental para atender as populações mais vulneráveis de forma digna. A parlamentar é autora de um projeto de lei que declara o medicamento como de interesse público, passo que pode facilitar uma futura quebra de patente.
23: Nós não queremos um SUS refém do mercado. Nós queremos Lenacapavir no SUS e queremos vida acima das patentes.
4: O debate foi encerrado com a cobrança de que o governo federal defina uma estratégia clara para garantir o acesso ao Lenacapavir antes da Conferência Internacional de AIDS, que acontecerá no Brasil em julho. Da Rádio Câmara de Brasília, Emanuele Brasil.
22: Direitos Humanos.
17: projeto cria sala exclusiva nas perícias médicas ligadas aos estados para atendimento de crianças e adolescentes.
16: O repórter José Carlos Oliveira tem mais dados sobre a proposta.
5: Em fase final de análise na Câmara dos Deputados, projeto de lei cria sala exclusiva nos institutos médico-legais para atender crianças e adolescentes vítimas de violência. A proposta do deputado Marcos Polon, do PL do Mato Grosso do Sul, já passou pelas comissões de segurança pública e de previdência. Resta apenas a aprovação da Comissão de Constituição e Justiça para o texto seguir diretamente para a análise do Senado. A relatora, deputada Daniela do Vaguinho, do Rio de Janeiro, explica o principal objetivo da proposta.
6: O projeto enfrenta um problema muito grave, a revitimização. Hoje, muitas crianças e adolescentes vítimas de violência precisam passar por perícias em ambientes comuns dos IMLs, dividindo espaço com adultos, inclusive suspeitos e pessoas em situações graves, o que é totalmente inadequado. Isso aumenta o trauma.
5: O texto prevê que os IMLs destinem locais exclusivos para esses jovens sem risco de exposição a situações intimidantes ou vexatórias durante o processo judicial. Daniela do Vaguinho ressalta que as secretarias estaduais de segurança pública e as polícias civis terão prazo de 2 meses para cumprir a regra a partir da transformação da medida em lei.
6: O que buscamos é garantir proteção, respeito e cuidado nesse momento tão delicado. São mudanças simples, mas muito significativas. Uma sala exclusiva rompe com a lógica atual dos IMLs, garante privacidade, evita o contato com adultos e suspeitos e com um espaço adequado e equipe preparada, a escuta é mais segura, o exame é mais cuidadoso e a prova mais qualificada.
5: A proposta segue diretrizes da Constituição e do Estatuto da Criança e do Adolescente quanto à proteção desses jovens diante de todas as formas de negligência, violência e opressão. Da Rádio Câmara de Brasília, José Carlos Oliveira.
22: Saúde.
17: A Câmara aprovou prioridade de atendimento no SUS para mulheres que sofreram perda gestacional. Entenda a medida com a repórter Sofia Peçanha.
7: A Comissão de Constituição e Justiça aprovou o projeto que garante prioridade de atendimento psicológico e social pelo Sistema Único de Saúde, o SUS, para mulheres que sofreram aborto espontâneo, óbito fetal ou perinatal. O aborto espontâneo ocorre quando a gestação é interrompida de forma natural. O óbito fetal ocorre quando o bebê morre ainda durante a gravidez. E o óbito perinatal envolve mortes registradas no fim da gestação ou nos primeiros dias após o nascimento. O texto aprovado altera a Lei Orgânica de Saúde, além de reunir outros 5 projetos que estavam sendo analisados em conjunto e que tratavam da humanização do luto parental, do atendimento especializado no SUS e da adoção de protocolos específicos para esses momentos por hospitais públicos e privados. A relatora das propostas nas comissões de Previdência e de Constituição e Justiça, a deputada Cristone Nieto, do PL do Rio de Janeiro, destacou que os serviços de saúde devem estar atentos para o sofrimento das mulheres cuja gravidez resultou em óbito do bebê.
8: Desse modo, resta mais que evidente a necessidade que haja acompanhamento profissional dessa gestante, a fim de que o luto, o sentimento de perda enfrentado por elas, seja devidamente conduzido.
7: Entre as medidas previstas estão: prioridade de atendimento psicológico, acompanhamento multiprofissional, separação de alas hospitalares para mães que sofreram perda gestacional e possibilidade de registro do nome escolhido pelos pais para bebês natimortos na sessão de óbito. Segundo o parecer aprovado, a proposta busca estabelecer diretrizes gerais de acolhimento e humanização no atendimento às famílias, sem detalhar procedimentos específicos em lei. O projeto também prevê medidas para evitar constrangimentos às mães em situação de luto durante a internação hospitalar, além de ações de orientação e capacitação de profissionais de saúde. Segundo a deputada Cristone Nieto, a proposta tem impacto direto no processo de recuperação emocional das famílias.
8: São medidas que, inclusive, levam em conta o tratamento respeitoso para com a família e, principalmente, para com a mãe, já que seu efeito também tem natureza psicologicamente benéfica e integrativa.
7: O projeto que garante prioridade no SUS para mulheres que sofreram perda gestacional será analisada agora pelo Senado. Da Rádio Câmara de Brasília, Sofia Peçanha.
22: Homenagem.
16: Paulo Teixeira, do PT de São Paulo, homenageia Valmir Rodrigues Chaves, conhecido como Bill do MST, falecido em abril. O deputado registra que a liderança popular contribuiu para a organização de trabalhadores do campo, assentamentos, cooperativas e comunidades rurais.
17: Termina agora o Jornal Câmara dos Deputados, produzido pelos trabalhos técnicos de Wellington Teles e apresentação de Val Monteiro e Márcio Aquilissardi. Uma boa noite para você.
16: A Voz do Brasil volta amanhã. Boa noite.
15: Você ouviu A Voz do Brasil. Boa noite.

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1: 10:05.
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1: Alô, meus amigos, estamos chegando com mais uma edição do nosso Painel Flashback no seu rádio. Hoje, quinta-feira, dia de mais uma edição do nosso painel, com muita saudade, com muita recordação. E abrindo o programa de hoje, vamos recordar uma música do universo country. Sétimo single lançado pela cantora Shania Twain, do álbum Coming Over, lançado nas rádios dos Estados Unidos no início de 1999, do qual se tornou um grande sucesso, atingindo o top 10 das paradas da Billboard e das paradas country da Billboard, permanecendo no top 10 durante duas semanas. A música expressa a força e autoestima feminina e se tornou um dos maiores sucessos de Shania, vencendo o Grammy de melhor performance vocal country feminina no ano de 2000. Foi a canção de abertura de ambas as turnês mundiais de Twain, Come On Over Tour e Shania Twain Up Tour, e foi certificada pela RIAA como single de ouro em 2006, com mais de 500 mil downloads digitais. A música foi interpretada pela vencedora do American Idol, Carrie Underwood, durante a quarta temporada, e por Britney Spears no filme Crossroads. Foi incluída na trilha sonora da novela brasileira Laços de Família em 2000, e também foi utilizada em 2004 no comercial de TV da Chevrolet, em que um grupo de homens estão viajando em um dos veículos e um deles começa a cantar junto com muito entusiasmo com a gravação de Twain, a partir da narrativa do sexo feminino para o desconforto de seus amigos. O videoclipe de Man, I Feel Like a Woman, música da qual estamos falando, foi filmado em Nova York e dirigido por Paul Point. Foi filmado em 11 de janeiro e estreou em 3 de março de 1999 e ganhou o Much More Music Video do Ano no Much Music Video Awards em 2000. A versão original do vídeo está disponível no DVD de Shania Twain, The Platinum Collection. E recordando essa canção épica, principalmente no universo country, abrimos o nosso painel flashback de hoje com a cantora Shania Twain. Man, I Feel Like a Woman. O painel flashback está no ar para você.
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1: O nosso programa vai indo pro primeiro intervalo. Daqui a pouquinho eu volto com mais saudade, com mais recordação, com mais Painel Flashback.
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2: 10 e 19.
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1: 10 e 20.
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1: Painel Flashback de volta no seu rádio nessa quinta-feira gostosa, recordando grandes sucessos. Vamos mais uma vez ao ano 2000. YouTube, Beautiful Day, no Painel Flashback.
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1: 10:29.
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12: FM. 10:32.
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15: 10:33.
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17: Muito bom, estamos de volta com mais Painel Flashback, com mais saudade no seu rádio. Recordando parceria no ano de 2005, a ilustre Cyndi Lauper regravando seu próprio sucesso juntamente com a cantora Sarah McLachlan, numa versão maravilhosa do grande hit Time After Time. É saudade, é Painel Flashback.
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1: Olá, sejam todos bem-vindos à nossa viagem musical, sejam todos bem-vindos à nossa quinta-feira, hoje é 16 de julho. Com muito prazer, com muito carinho, nós chegamos até você para levar uma programação especial, para levar uma super sequência aqui nessa viagem que traz canções, né, que conseguem dizer muito em poucas palavras. Músicas falam de sentimentos que todos nós experimentamos em algum momento da vida. E é isso tudo que a gente quer transmitir a partir de agora, colecionar memórias, trazer emoções, trazer um lugar especial para você na sua história também, recordando grandes momentos. Prazer, me chamo Marci Santolin, levo até você nessa emissora legal, bacana, essa programação. Eu te devoro ao vivo, primeiríssima com Djavan.

0: som legal, a gente ouviu o Israel Rodolfo ao vivo dar uma namorada. E teve aqui também sucesso Oasis Wonderwall aqui no nosso Viagem de hoje. No próximo bloco, mais canções que atravessam o tempo, atravessaram e continuam emocionando muitas gerações.
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0: Para dar sequência a esse programa, essa nossa edição, nós estamos de volta com o nosso Viagem Musical, com músicas, né, que trazem significados, que trazem aí boas lembranças e muitas vezes, né, as músicas não envelhecem, não é verdade? Bora apertar o play? Por você, ao vivo, Frejá. Você.

0: A gente fechou legal o bloco, fechou com Namorando com Saudade, Jorge Mateus e Bon Jovi. É, grande som por aqui. Instante, chegamos com o último bloco do nosso programa. Ainda tem mais sequência preparada para fechar essa viagem com boas emoções.
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2: 11:23. 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
0: Nós estamos retornando na sua quinta. Agora tem Algo Me Diz?

0: Aqui, gente, fechamos com Tudo Indica, Jorge Mateus, ao vivo, né? Com Marcos Ibellucci e Made in Tonight, aqui pra você também no Viagem. Obrigado pela sua companhia. Mais uma programação. Esperamos que cada canção tenha despertado uma boa lembrança ou criado também um momento especial. Amanhã é sexta-feira, gente. Estaremos de volta com mais seleção musical, aquela seleção feita pra quem gosta da boa música. Espero você.
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2: 11:38.
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0: Oi, gente amiga, tô chegando, é o romantismo da área que toma conta a partir de agora, é o Love Nejo chegando pra você. É o nosso programa, né, que chega pra aquecer os corações, espalhar carinho pra todo o Brasil. Eu sou a Aline Mota e com você vou nessa viagem cheia de romantismo, cumplicidade e boas energias. Aqui nós celebramos o amor em todas as suas formas, com histórias, conselhos e aquele chamego gostoso que faz bem pro coração. Liberando o WhatsApp e as redes sociais, você participa com a gente e fica muito bem à vontade, tá bom? Aproveite esse momento para relaxar e lembrar das coisas boas da vida. Vamos então começar muito bem essa programação e avisa pra todo mundo. Aline Mota já está no ar.
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0: 53.
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0: 11:53.
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3: Eu já estou de volta com você e o amor verdadeiro, gente, ele não se constrói apenas em dias especiais, naquelas pequenas atitudes do cotidiano. Uma palavra de carinho, um abraço sincero, uma preocupação genuína, né? Fazem toda a diferença. E relacionamentos saudáveis são feitos de parceria, respeito e muita admiração. Então nunca deixe a correria da vida apagar os momentos simples que fortalecem a união. Aí assim a gente continua com mais pra você.
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1: 6:08. Meia-noite e oito.
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3: Participação do ouvinte, quem participa é a Ana Carolina Ribeiro, do bairro Jardim América, na Goiânia, Goiás, que mandou um abraço especial para o maridão, seu companheiro de todas as horas, o Rafael Andrade. O seu Gomes Ferreira também tá com a gente de Tambaú, João Pessoa, dizendo que o segredo do relacionamento é nunca dormir brigado. Eita, gente, muito obrigada pela participação de vocês. É bonito, é bom de ver as histórias inspiradoras das pessoas, né? Continue espalhando amor por onde passarem, tá bom? A participação de vocês deixa o nosso programa ainda mais especial. Vamos com mais na programação.
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1: Meia-noite 25. 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
1: 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Meia-noite 25.
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3: E um relacionamento bom tem que ter dica. E aqui a gente tem as melhores dicas pra você. Uma das maiores provas de amor é saber ouvir e entender o outro lado da história, né? Muitas das vezes a solução dos problemas está em uma conversa tão sincera e tranquila que às vezes vocês não fazem. Casais felizes aprendem a respeitar as diferenças e a caminhar lado a lado. Então, não deixe relacionamentos perfeitos serem destruídos por imperfeições das falas, porque tudo tem que ter uma dedicação diária. Então, valorize as qualidades das pessoas que estão ao seu lado. É assim que a gente constrói um novo mundo. E vamos com mais na programação.
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0: meia-noite e 38.
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2: Reserve, gente, alguns momentos do seu dia para viver momentos simples ao lado de quem você ama. Aquele com café compartilhado, caminhada, conversas no celular, fazem toda a diferença. Carinho precisa ser demonstrado através das atitudes. Um elogio inesperado pode transformar completamente o dia de uma pessoa. Nunca deixe a rotina roubar a leveza do relacionamento, porque o amor também mora nos detalhes simples da vida. Vamos com mais na programação.
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0: Obrigado, Padu.
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0: 6:52. 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
1: Relacionamento saudável. Isso não combina com controle. Então fique atento quando a pessoa tenta te afastar de você mesmo, dos amigos, das famílias, das atividades que você ama. Amor de verdade não humilha, não ameaça, não provoca medo. Ninguém deve abrir mão da própria felicidade para agradar ao outro. Respeito, confiança e liberdade caminham juntos em uma relação equilibrada. E se alguém machuca constantemente o seu coração, é hora de refletir e buscar ajuda. Vamos com mais na programação.
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E voltamos. Esse é o nosso Songs of Love para todo o Brasil hoje. Sexta-feira maravilhosa, e você, como é que você está por aí? Tudo bem? Eu sou o Junior Pinheiro e quero convidar você para viajar comigo no planeta chamado amor. Elton John, Blessed. Aumenta aí.

0: Martins em Terry Swings Lose Control aqui na programação mais gostosa e mais deliciosa do seu rádio. E você, como é que você tá por aí? Tudo bem? Eu fico muito feliz de estar aqui com vocês, hein? Obrigado mesmo pelo seu carinho. Obrigado mesmo pela sua audiência, hein? Continuem com a gente.
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2: 1:24.
0: Oh, baby, estamos de volta. E esse é o nosso Songs of Love. Jasmine Thompson.
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0: Bird and Bee. How deep is your love? Sucessaço, hein? E você tá curtindo? Eu fico muito feliz de estar aqui juntinho com vocês. Obrigado. Obrigado mesmo pelo seu carinho, muito obrigado pela sua audiência. Continue com a gente, mandando aquele alusão bem especial. A gente fecha por aqui a primeira hora nessa sexta-feira maravilhosa. Já tem mais.
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2: 1:51. 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
2: 1:51.
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0: Bem, estamos de volta. Annie Lennox and With a Shade of Baby. Comenta aí, baby, esse nosso Songs of Love.

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2: Duas e seis.
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2: Muito bem, estamos de volta. E esse é o nosso Songs of Love, Mick Flatwoods.

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Pernambuco. Ajeita a fivela, prepara aí o seu melhor roteiro pro dia, porque a trilha sonora tá começando. Senhores e senhoras, mais um programa Sertão Caboclo chegando aqui na sua rádio, chegando aqui na sua latinha. Ei, sexta-feira bonita, vem em mim, sua danada. 17 de julho, é final de semana e o Sertão Caboclo tá por aqui novamente, levando você pra curtir a boa música sertaneja do passado e do presente. É moda boa de viola, é moda da roça, é moda do sertão. É hora de aumentar o volume e deixar a tradição caipira falar mais alto aí no seu rádio. Seja bem-vindo, bem-vinda, e pode ficar à vontade pra curtir, viu? Pra começar, tem Daniel. Falou e disse.

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1: 3:19.
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0: Vaca Estrela e Boi Fubá. César e Paulinho aqui nas emoções do Sertão Caboclo. Moda bonita, hein? Tivemos ainda Vieira Folgazão, Sulino e Marrueiro, Viola Sentida e Boa Noite, Amor, Belmonte, Amaraí. É Sertão Caboclo, meu filho. É moda ajeitada demais da conta.
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0: 10:39.
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2: Os clássicos da música sertaneja, a viola de um jeito todo especial, em prosa e melodia aqui dentro da programação. Do tempo em que o radinho de pilha era o maior luxo, né? Direto pro alto-falante moderno de hoje. Teve tecnologia trazendo evolução para os nossos dias, mas o importante é que a essência raiz, a essência caipira, a essência sertaneja se manteve na gente, né? Legal demais. Sertão Caboclo abrindo novamente as cortinas da saudade para homenagear os reis da viola do passado e a nova geração que não deixa apagar essa chama. Trio Pararadura chegando, Astro Rei.

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0: Som, tá aí, Canário e Passarinho, tivemos também do Duque da Van, Milagre de Amor, Maikiliano Ponteio da Viola, chonada demais, né? Trio Parada Dura, Astro Rei e Sertão Caboclo, aqui só tem modão.
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0: 3:55.
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0: 3:56.
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5: Já voltamos aqui na programação do Sertão Caboclo, meu filho, com os maiores sucessos da música sertaneja raiz do passado e também do presente. Vou mandar abração para quem já acessou aí o pedidomusical.com.br e tá participando, né? Ivone, obrigado pelo carinho, viu? A Marina tá aqui na audiência junto com a gente também, muito obrigado pela sintonia, muito obrigado pela companhia. O Alan Kleber manda um abraço aí pra Isa, pra minha tia Rosana, pro Birajara e pra toda a família aí do Mário, tá certo, Marião? Grande abraço. Jomar tá com a gente também, a Leia, o Luiz Almeida e toda essa família maravilhosa também chegando por aqui e pegando carona com as nossas emoções do Sertão Caboclo. Vamos lá que tem mais. Chegando agora Eli Silva e Zé Goiano, Mil Anos de Perdão.

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1: 4:12.
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2: Chegamos de volta aqui na programação da sua rádio, abrindo mais uma hora do Sertão Caboclo. É final de semana, sexta-feira, minha gente, 17 de julho. E claro que a moda sertaneja raiz estaria presente aqui na programação para você. Vamos lá, abrindo mais uma porteira do sertanejo. Tem boiada cuiabana, Tião Carreiro.

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1: Pega carona aqui com o Sertão Caboclo. Já estamos de volta levando a boa música sertaneja. Prepara o seu coração de caboclo, porque o bloco da sofrência tá chegando agora, hein? Legítima do Mato, né? Oficialmente aberto a temporada dos modão aqui no Sertão Caboclo. E a gente começa com essa dupla aqui, que é unanimidade, né? Todo mundo ama, foi uma grande referência, foi um dos ícones, né? Foram um dos ícones da música sertaneja e trouxeram pra gente tantas e tantas poesias como essa daqui, ó. Essa terra é boa, Lil e Léo.

0: Nove do Modão com os Trovões, Ronaldo Viola e João Carvalho, Abel e Caim, Menino e o Cachorro. Tivemos ainda o Pedro Bento e Zé da Estrada, Janela do Tempo, Liu e Léo, Essa Terra é Boa. Boa demais mesmo pra curtir música sertaneja numa sexta-feira como essa, né? É uma seleção feita a dedo pra quem curtiu muita música aí no radinho de pilha, né? No toca-disco, toca-vinil, na fita cassete, pra quem cantou muitas essas modas aí, né? Ao redor da fogueira, com o tio, com o avô, com o pai, relembrando grandes clássicos e saudando as novas gerações que também continuam gravando essa música que a gente ama. E daqui a pouquinho tem Moreno e Moreninho, hein? Já já também tem Chico Rei e Paraná.
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2: 4h49.
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0: Sertão Caboclo, o melhor da música sertaneja já está de volta. E tem mais alusão para quem participou através do pedidomusical.com.br. Claudemir, grande abraço pro Ney, tá mandando lá pra esposa Sandra com amor e carinho, pra Fafá, pra netinha Melissa. Eita, coisa boa, família unida. Cleverson tá aqui junto com a gente também, mandando um abraço lá pro Moreira, pro Alisson, pra Gal, é isso? Pra Gal, pra Diva, o Bartô e todo mundo lá ligado com a gente também, curtindo e acompanhando as emoções do Sertão Caboclo. Ó, você da cidade, você de qualquer parte da região, tá afim de participar? Já sabe o que tem que fazer, né? Pedidomusical.com.br. Milagre da Rede chegando!

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0: Rancho Correio Paraná e ainda passaram por aqui Moreno e Moreninho com o sucesso Milagre da Rede. Daqui a pouquinho tem as apaixonadas, hein? Já a gente volta com mais sertanejão.
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1: É, meus amigos, o Sertão Caboclo já tá de volta e não só trazendo a moda sertaneja de viola, mas também trazendo a moda sertaneja romântica, aquela que cutuca o coração e faz a gente suspirar. Vamos lá, começando com Zezé de Camargo e Luciano, dois corações e uma história.

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0: E neste momento Jesus esteja no altar de todos os corações. Vocês já colocaram um copo com algo em cima do seu receptor? Para daqui a pouquinho, no final do nosso programa, nós rezarmos a última prece poderosa. Esta prece que vem curando milhares e milhares de pessoas por toda a região. Que é a prece do Senhor do Bom Fim. Meus senhores, minhas senhoras, meus amigos e minhas amigas, quem é que não tem problemas na vida? Esta pergunta eu venho fazendo quase todos os dias e venho obtendo resposta de vossas consciências. Porque na realidade de tudo existe, de tudo há. E todos nós temos que procurar uma saída e alcançar o seu objetivo. Mas as coisas na vida são normais. Nós é que procuramos coincidência ou explicações inexistentes ou ridículas. A vida é simples, nós é que a complicamos. A gente acaba sendo o que quer ser e se determina ser. Somos hoje a consequência daquilo que fomos ontem. Se algum dia a gente achar que é uma pessoa fracassada, deve se lembrar que nunca é tarde demais para ser feliz, para descobrir um outro sentido para nossa existência. A felicidade não está na idade nem nas oportunidades perdidas, mas na própria pessoa, na maneira como encara a vida do dia a dia. O importante não é obter vitórias todos os dias, mas buscá-las com persistência, mesmo que se perca muitas vezes. E se não conseguirmos tudo o que almejamos, não devemos nos considerar frustrados. O que vale a alegria interior de não ter se acovardado diante da vida. Não se feche em si mesmo, maldizendo sua existência, mas desperte e ame tudo que você tem e já conseguiu fazer, e verá que não é tão infeliz assim.
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0: Este aqui é um pai preocupado com o filho. Agora vamos a essa história. E esta carta nos diz o seguinte: irmão Cachoeira, eu escrevo esta simples carta para o senhor resolver um problema muito sério. Sou homem, pai de família e resido no interior. Só que eu estava devendo um dinheiro numa loja na cidade. A importância que eu devia era de R$800. Mandei o meu filho pagar. E quando foi agora, eu recebi uma cobrança. E eu procurei o meu filho e ele me disse que ele já tinha pago. Mas não achava o recibo. Será que ele pagou mesmo, professor? Ele nunca fez negócios feios. Por que esta cobrança? Será que ele pagou mesmo esta cobrança? Assina um pai preocupado com o filho. Prezado amigo, carta consulente. Eu, professor irmão Cachoeira, só trabalho com a verdade. Pois a mentira tem pernas curtas. E a verdade, eu vou lhe dizer: o seu filho não pagou este dinheiro. Ele sempre fez os negócios certos. Mas ele, com vergonha de lhe dizer o que aconteceu, ele ficou calado. Ele omitiu. Chegando lá nas cidades, ele encontrou alguns amigos e começou a beber. E foi para uma casa de prostituição e passou 3 dias. E quando acordou e passou o efeito da bebida, ele já estava sem nada. Quando ele chegou em casa, ele mentiu para o senhor, dizendo que tinha pago o senhor. O senhor confia muito nele. Não pediu para ver a promissória. Mas é verdade que ele gastou dinheiro em farras com os amigos. Portanto, ele não pagou esta conta. Converse com ele e diga que o senhor já está sabendo que ele não pagou. Aí sim ele vai dizer toda a verdade. Pois a verdade é esta. E se mais algo necessitar, disponha deste amigo de todas as horas, professor irmão Cachoeira.
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0: Vamos trazer mais uma e outra história. Irmão Cachoeira, escreva esta carta. Mas de um significado muito grande. Pois é através desta carta que eu quero chegar à sua presença e pedir que o senhor leia a minha carta no programa Falando ao Coração, para que as pessoas tomem conhecimento que eu era uma mulher triste, eu era uma mulher infeliz, e que agora eu sou uma mulher alegre e cheia de felicidade. porque o meu sofrimento acabou. Eu sofri muitos anos, o meu marido bebendo cachaça, jogando baralho e farreando. Durante este período, ele arrumou várias mulheres para destruir tudo que era nosso durante todos esses anos que fui trabalhar fazendo nossas economias. E então eu já havia procurado ajuda de várias pessoas. Mandei fazer um trabalho, mas nada foi resolvido. Mas a cada dia que se passava, meu marido bebia mais cachaça e jogava mais baralho e arrumava mais mulheres. Enfim, foram 8 anos de sofrimento e um verdadeiro inferno na minha vida. Foi aí, professor, que eu comecei a ouvir o seu programa e adquiri novas esperanças e fé. Um dia tomei coragem. Resolvi lhe procurar. O senhor fez uma consulta espírita no retrato e na peça de roupa de meu marido e descobriu que tudo na vida dele era através de espírito mau, porque quando bebia se destruía e alimentava o espírito mau. O meu marido jogava tudo através dos espíritos maléficos e as farras dele foram através de um trabalho que uma mulher maldosa fez há muitos anos atrás. E o senhor descobriu para mim que tinha solução. Eu mandei o senhor fazer um trabalho de limpeza espiritual. O senhor passou muito tempo. Às vezes eu queria perder a fé e a esperança, mas sempre acompanhando o seu programa, eu tinha certeza que um dia era resolvido. E hoje eu compreendo que tudo é bom, tudo é bem feito, tem que ser demorado. Tudo que é bom, tudo que é bem feito, tem que ser demorado. Professor, e hoje eu tenho a felicidade de escrever para o seu programa dizendo que o meu marido deixou de beber, jogar e farrear. E hoje é um homem que voltou a me respeitar, graças ao Senhor. A minha felicidade é tão grande que não encontro palavras para colocar no papel para lhe agradecer, pois foram 8 anos de sofrimento que foram transformados em alegria e paz. Professor, obrigado de coração. E hoje nós acreditamos cada vez mais em suas palavras. Professor, qualquer dia irei lhe procurar. O meu desejo é apertar a sua mão novamente e dizer: irmão Cachoeira, obrigada. Mas obrigada mesmo de coração. Quem se assina é uma mulher alegre, cheia de felicidade. Minha amiga, obrigado por sua carta. Mas não se esqueça, todas as doenças têm cura e todos os problemas têm soluções. Mas depende de você encontrar a pessoa certa no momento certo. Qualquer outro problema, você já sabe a quem procurar. Hoje, a senhora é uma mulher feliz, é uma mulher alegre. E eu lhe garanto que nunca mais o teu marido vai beber, jogar e farrear novamente. Daqui para frente ele vai voltar a ser o que era há 8 anos atrás, ou seja, um marido exemplar como ele era, pois ele, a partir de agora, aquilo que ele prometeu a você no altar da igreja do Senhor, de jurar marido e mulher, onde vocês se casaram. Minha amiga, obrigado novamente por sua carta e conte com este amigo de todas as horas, professor Irmão Cachoeira, que sempre estará ao seu lado e ao lado de sua família.
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2: Graças alcançadas.
7: Como é o nome da senhora?
8: Marinês Moreira de Souza.
7: Marinês
8: Moreira de Souza.
7: Mora onde, Marinês?
8: Na Laranjeira.
7: Município de onde?
8: Ceará.
7: O que era seu caso quando veio aqui, dona Marinês?
8: Meu caso era, disse que era encosto.
7: A senhora sentiu o quê? O que era a senhora sentia?
8: Eu sentia
7: da cabeça.
8: É, da cabeça.
7: A sogra dela.
8: Ela
7: era assim. A senhora é a sogra dela, né?
8: É,
7: como é o nome da senhora?
8: Adalgisa.
7: Como é que sua nora sentia? Me conta aí, ela ficava atordoada, como era?
8: Ela saía sem ver nada. Ele sofria com ela, buscando ela.
7: O marido dela sofria, né?
8: Sabe,
7: ela ficava sem saber o que estava fazendo.
8: Ficava.
7: E hoje como é que ela está, essa sua nora?
8: Graças a Deus, graças a Jesus, está boa. E Deus aqui, ele sempre saúde dela, para criarmos dois filhos dela.
7: Faz quanto tempo que a senhora veio aqui do Irmão Cachoeiro? Quanto tempo que ela veio?
8: Que ela veio.
7: Vai fazer uns 8 meses, né?
8: É.
7: Mas hoje você tá boa.
8: Tô boa, graças a Deus.
2: Graças alcançadas.
7: Como é o nome da senhora que é procurada?
9: Raquel.
7: Raquel de quê?
9: Joana dos Santos.
7: Bora onde, dona Raquel?
2: Graças alcançadas.
7: Como é teu nome?
10: Meu nome é André Messias de Souza.
7: André
10: Messias de Souza.
7: André, tu mora onde, André?
10: Eu moro na rua Itaberaba.
7: Como é o nome da tua mãe?
10: Vera Eunice Messias de Souza.
7: O que era teu caso quando veio aqui no professor Cachoeira, André?
10: Mas é porque eu ficava bebendo direto, deixava de trabalhar, de descarregar meus carros para andar de manhã, era cachaça, tomasse uma cachaça, eu não me reagia ao meu corpo, eu só daqui não queria trabalhar mais, só ficar só dedicado, não queria me alimentar e só isso. E minhas portas estavam fechadas também para emprego e graças a Deus.
7: E hoje como está com a esposa?
10: Hoje eu tô, a esposa está dando glória a Deus e primeiramente Deus, segundo o irmão Cachoeira, que deu muita força e me abriu meu olho e graças a Deus que eu vou seguir nesse caminho, eu tô em paz, e graças a Deus eu agradeço muito, muito a ele e minha esposa e a Deus lá em cima.
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11: Meus senhores. Chegamos agora ao ponto mais importante de nosso programa. Onde você sempre nos espera todos os dias para fazer conosco a nossa corrente de fé, a nossa corrente de proteção espiritual. Chegou a hora de você pegar aquele paninho branco, coloque perto do seu rádio, a chave de sua casa, a chave do seu comércio, a chave do seu automóvel. Coloque um copo com água, um documento daquela pessoa que esteja desempregado ou queira arrumar um novo emprego, a foto, a roupa daquela pessoa que esteja nos cárceres privados da vida, no leito de hospital, daquela pessoa que bebe e não se domina, coloca suas dívidas, coloca sua receita médica, coloque seus desejos anotados em um papel e coloque neste papel e neste exato momento, nós vamos orar a prece poderosa do programa de hoje.
12: Oração do Senhor do Bonfim. Um soldado brasileiro foi condenado à morte em uma roda de navalha. Assim a roda parou
0: jogaram de uma ponte abaixo em um rio caudaloso, mas a água só deu para molhar os pés. Pegaram ele, botaram lenha, gasolina, tocaram fogo, não queimou. Levantaram as balonetas para vará-lo de lado a outro e as mesmas caíram das mãos dos soldados alemães. O general alemão, admirado com tanto milagre, mandou ver o que tinha e nada encontraram. Apenas, em seu pescoço, um cordão que continha esta milagrosa oração, que foi encontrado pela beata mocinha no altar de Nossa Senhora das Dores, no dia 5 de fevereiro de 1914, para evitar fome, peste, guerra, morte. Diz as seguintes palavras: meu Senhor do Bom Fim, que sobre as águas andaste, hoje estás entre o cálice e a hóstia consagrada. Treme a terra, mas não treme o coração de meu Senhor Jesus Cristo. Tô no altar, mas temo o coração de meus inimigos quando para mim espiarem. Eu te benzo em cruz e tu não benzes a mim. Entre o sol, a lua, as estrelas e as três pessoas da Santíssima Trindade. Pai, Filho e Espírito Santo, meu Deus, na travessia vistei meus inimigos. Meu Deus, que faço com eles? Com o manto da Virgem Maria sou coberto. Com o sangue do Senhor do Bom Fim sou valido. Se me atirarem, água pelo cano da arma há de correr, assim como correu o leite do peito de Maria Santíssima para a boca de seu divino filho. Se quiserem me esfaquear, a faca da mão cairá, cacete, foice, chuncho, que para mim afirmar suspenso no ar de ficar, assim como ficou Maria Santíssima no pé da cruz, esperando seu bento filho. Corda que me embutarem, os meus pés têm que cair. As portas que me trancarem, têm que abrirem-se, assim como abriu-se o sepulcro de Nosso Senhor Jesus, para ele subir aos céus. Salvo foi, salvo sou, salvo serei. Com a chave do Santíssimo Sacrado me fecharei. Homem, mulher e menino, que trouxe esta milagrosa oração consigo, não é ofendido pelos seus inimigos espirituais, nem será mordido por animal peçonhento. E sendo mulher, não sofrerá endonada dor de mulher. E estando em perigo de parto, colocando esta oração no pescoço, será logo aliviado. Para possuir esta oração, não é preciso saber ler, mas deve carregá-la consigo, rezar em todas as sextas-feiras, três Pai Nosso, três Ave Maria, três Glória ao Pai, e oferecer cinco chagas do Senhor do Bom Fim.
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0: Saudações, Bahia querida, bom dia! Está começando mais uma edição do Voz da Cidade aqui pela Rádio Pombal FM. É, vamos lá, meu povo, levantando aí, cama quente, não dá futuro a ninguém. 6:02, 6:02. E a partir desse momento, vamos resumir os fatos que aconteceram aqui na nossa região, na Bahia, no Brasil, no mundo. Hoje é sexta-feira, hoje é dia de queimar o pé. É, rapaz, sexta-feira, 17 de julho. Esse é o dia de número 198 pelo calendário gregoriano. Faltam 167 dias para acabar o ano. Estamos vivendo a 29ª semana de 2026. Estamos no inverno, regido sob o signo de Câncer. Hoje é dia mundial do emoji. É, tem dia também. Tem dia da proteção às florestas. Aliás, essa data tem o objetivo de conscientizar as pessoas sobre a importância da preservação das florestas, lar de inúmeras espécies de animais e plantas para a qualidade de vida da humanidade. O Brasil abriga uma das mais importantes florestas do mundo, a Floresta Amazônica, conhecida como pulmão do mundo. Na cultura popular, a proteção das florestas é personificada na figura mística do Curupira, o Curupira, um espírito mágico que habita as florestas e ajuda a protegê-la da invasão e ataque de pessoas mal intencionadas. Por esse motivo, dia 17 de junho também é considerado o dia o protetor das florestas, o Curupira. Pois é, hoje é aniversário. Aliás, abraçando você que hoje faz aniversário, né? Aquele abraço pra você que me esqueceu. É, Carlos Alberto Torres, já falecido, lateral campeão do mundo de 70, ele que morreu em 2016, e hoje é aniversário de, na época dele, né? Era considerado o homem mais bonito do Brasil.
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0: Estão falando de Ronaldo Nogueira, mais conhecido como Rony Von, cantor, compositor, apresentador, ator brasileiro. Iniciou a carreira na década de 60, tornando-se um dos grandes nomes do movimento Jovem Guarda. A partir dos anos 90, tornou-se anfitrião de programas como Mãe de Gravata e Todo Céu. Ele nasceu no dia 17 de julho de 1944, completa 82 anos, Niterói, no Rio de Janeiro. Foi casado várias vezes. Tem três filhos, Léo Von, Alexandra Von e Ronaldo Von, filho de seu José Maria com dona Noli Nogueira. O Nivô passou por uns perrengues, rapaz, na saúde. Ele teve uma doença neurológica chamada síndrome de Guillain-Barré e deixou paralítico por um ano. E recentemente ele fez uma cirurgia, de três cirurgias na verdade, devido à arritmia grave no coração. Ele levou um tempo sentindo dores, mas conseguiu se recuperar totalmente após um longo processo de reabilitação. Continua nativa, cantando, apresentando programas, podcast. Ele é contemporâneo de Agnaldo Raiol, essa turma toda aí.
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0: Agora 6:06, 6:06. Morria nessa data, dia 17 de julho, o Ivani Ribeiro, que era novelista, e também Armando Marques, o árbitro, 2014 ele morreu. Fatos marcantes neste dia, o compositor Geraldo Vandré, autor de Caminhando, para não dizer que não falei de flores, foi preso sob acusação de incitar a subversão. Hoje é aniversário das nossas co-irmãs Baixa Grande, Ibiaçucê e Itaquara. E para os católicos, o principal santo celebrado hoje, 17 de julho, é o Santo Aleixo, conhecido como o Homem de Deus, nascido em Roma. No ano 350, ele abandonou sua riqueza e seu casamento na noite de núpcia para viver como peregrino e mendigo, dedicando a vida à caridade e à oração. Pois é, são fatos históricos que você ouve aqui na Rádio Pombal FM. São 6h07. A nossa turma sozinha não vamos para lugar nenhum. Aqui dividindo a bancada, Tony Santos. Bom dia, Tony.
3: Pois é, bom dia, Santarino. E alô, ouvintes do programa Voz da Cidade. Estamos aqui atentos para informar você.
0: Pois é, tem também Kleber França, que traz pra gente aqui as notícias da região, inclusive uma boa notícia de Banza, hein? O município conseguiu reverter a questão do plano safra, que não foi pago na época, reverteu, e a galera parece que vai receber já esse mês. Mas Kleber vai destrinchar isso para nós daqui a pouco. Uma boa notícia, Banzair. O pessoal perguntou muito aqui essa semana. São 6h07. Conosco também Walter Oliveira na edição de áudio, Edson Celestino no apoio técnico, Érica Souza na coordenação administrativa, direção geral Luciano Brito. Rádio ligado, povo informado, já está no ar o meu, o seu e o nosso.
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0: A previsão indica possibilidade de chuvas ao longo do litoral baiano. Em Salvador, na região metropolitana e no Recôncavo, a previsão é de variação de nebulosidade com ocorrência de chuvas fracas, isoladas no decorrer do dia. Nas demais regiões do estado, o tempo segue estável, com predomínio de sol e condições de tempo seco. Para a Ribeira do Pombal, sol com muitas nuvens durante o dia, período de céu nublado, noite com muitas nuvens, a máxima de 28 graus. Já o pôr do sol acontece a 17h26, com ventos de 13 km. Hoje, a lua é nova.
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0: As informações da Federação da Agricultura e Pecuária do Estado da Bahia, o feijão carioca, chamado Carioquinha, em barreiras, saca com 60 quilos, R$370. Já a farinha, na cidade de Presidente Tancredo Neves, a farinha de mandioca, saca com 50 quilos, R$190. Já o dólar comercial fechou o dia ontem em alta. Ontem estava R$5,07, fechou a R$5,09. Já o euro, em alta, está custando hoje no Brasil R$5,83. Vamos lá, minha gente, vamos lá, levantando aí cama quente, não dá futuro a ninguém, alegria, alegria, você está vivo e o que é importante, alegria, alegria, você está na Pombal FM, simpatia. Vamos com as primeiras notícias do dia de hoje. Começamos com os jornais da capital baiana, Tony Santos.
3: Eu começo com o jornal à tarde, Conselho alerta para riscos da venda online de medicamento. Leão vence Vasco e larga bem na retomada do Brasileirão. Jogo feio, né? Feio de doer.
0: Correio, 6 policiais são denunciados por mortes durante a operação em destino turístico da Bahia. O Ministério Público acusa 4 PMs e 2 policiais civis por homicídio qualificado em Caraiva, distrito de Porto Seguro, e pede afastamento cautelar dos agentes. E ainda, estado soma quase 6.000 casos de síndrome respiratória em 2026. E a visão de artilheiro com gol de Renato Kaiser, Leão vence o Vasco dentro de casa e sobe para o 10º lugar no Campeonato Brasileiro. E hoje tem Bahia, né? Na volta do Brasileirão, depois de 46 dias, enfrenta Chapecoense na Fonte Nova, jogo atrasado.
3: Muito bem, vamos lá. O Tribuna da Bahia, BID produz 100 mil veículos na Bahia. Brasil avalia 3 frentes de resposta aos Estados Unidos. E morre Renato Machado, um dos grandes nomes do jornalismo brasileiro.
0: Agora vamos girar pelo Brasil. O estado de São Paulo, o novo tarifaço atinge 18% das vendas do Brasil aos Estados Unidos.
3: O Globo, governo ameaça retaliar os Estados Unidos e vai socorrer empresas.
0: Metade das exportações do Rio Grande do Sul aos Estados Unidos será atingida por novo tarifaço. É o destaque do Zero Hora Porto Alegre.
3: Folha de São Paulo, governo Lula estima que tarifaço atinja 18% das exportações aos Estados Unidos.
0: Jornal de Brasília, tarifaço atinge 3 mil produtos brasileiros.
3: Jornal do Comércio Pernambuco, governo cogita responder taxação dos Estados Unidos na mesma moeda.
0: O destaque online, jornalwall.com. Botafogo aproveita atrapalhada no fim e vence o Santos na volta do Brasileirão.
3: Metrópole, Celina diz que vai trabalhar para que Michele Bolsonaro concorra ao Senado.
0: O destaque do R7.com, tarifaço dos Estados Unidos pode afetar emprego, salários e preços.
3: G1, governo brasileiro reconhece que Estados Unidos devem aplicar tarifa adicional de 12,5%.
0: E agora vamos convocar a Milena Abreu com uma boa notícia. Inclusive comentamos isso essa semana, educação financeira pode ser incluída no currículo escolar. Ouça, entenda o caso.
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4: O ensino de educação financeira e fiscal pode se tornar obrigatório nos currículos das escolas públicas e privadas de ensino fundamental e médio de todo o país. O Senado Federal aprovou nesta semana um projeto de lei que insere essas temáticas na Lei de Diretrizes e Bases da Educação Nacional, determinando que os conteúdos sejam aplicados de forma transversal, ou seja, integrados a matérias tradicionais como matemática, história e geografia. A proposta dá força de lei a uma recomendação que já constava na Base Nacional Comum Curricular, a BNCC, desde 2017. Pelo texto aprovado no Senado, cada instituição de ensino terá autonomia para adaptar a abordagem dos temas de acordo com a realidade de sua comunidade escolar, além de aprender a gerenciar o próprio orçamento, poupar e investir. Os estudantes vão receber noções sobre a importância dos tributos para o funcionamento dos serviços públicos, da previdência social e do mercado de seguros. Como o projeto original sofreu algumas alterações durante a votação no Senado, a matéria agora retorna para uma última análise na Câmara dos Deputados, antes de seguir para a sanção presidencial. Da Rádio 2, Milena Abreu.
0: Agora 6:14, 6:14, vamos aos destaques do Voz para esta sexta-feira. TSE rejeita recurso sobre cota de gênero e mantém mandatos do MDB em Ribeira do Pombal. O
3: Ministério Público denuncia 6 policiais por homicídios na Bahia.
0: É, e falar em Ministério Público, aponta irregularidades em pagamento de festejos em Euclides da Cunha.
3: O município de Ituba deverá elaborar e executar plano para controle de cães abandonados.
0: E tome-lhe, Ministério Público, agora uma operação pesada junto com a Polícia Federal desarticula grupo suspeito de fraudes bancárias e lavagem de dinheiro aqui no estado.
3: É, decreto isenta ICMS de importações de bens e mercadorias destinados ao uso na Copa do Mundo aqui no Brasil.
0: E comissão da Câmara aprova projeto que declara nulo casamento de menores de 16 anos de idade.
3: E ainda, governo da Bahia cria grupo executivo para planejamento e coordenação da Copa do Mundo Feminina do ano que vem.
0: 6:15.
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0: Alô, Kleber França, 6:15, seus destaques para esta sexta-feira, Kleber, vem de lá, bom dia.
6: Bom dia Edson Santarini, bom dia Tony Santos, bom dia ouvinte do programa Voz da Cidade, uma ótima sexta-feira para todos. Hoje, dia 17 de julho, vamos aos destaques para hoje aqui no nosso Pombo Móvel. Olha, daqui a pouquinho a gente vai entender melhor essa situação lá de Banzaê, que Banzaê conseguiu reverter a decisão do Ministério e agricultores receberão mais de R$1 milhão do Garantia Safra. E mais, lembra daquele caso de uma mulher que estaria abordando idosos em Feira de Santana, oferecendo empréstimos consignados e aplicava golpes? Bom, a justiça manteve a suspeita presa por aplicar golpes em idosos por meio de empréstimos consignados em Feira de Santana. Já mais informações. O motorista abandona ônibus com 48 passageiros e foge após apresentar licença falsa à Polícia Rodoviária federal. E ainda, Polícia Civil desarticula esquema de delivery de drogas e prende dois suspeitos em Feira de Santana. Dois acidentes em menos de 24 horas acendem alerta para condições de estrada aqui em Ribeira do Pombal. Fique ligado, fique atento que a gente vai trazer as informações desses casos daqui a pouco no nosso Pombal Móvel, que segue girando diretamente das ruas de Ribeira do Pombal, nuvens cinzentas no céu, mas até que o céu tá aparecendo hoje, viu? Muitas nuvens, mas tem ali um espacinho onde dá para se ver o azul do céu. Vamos acompanhar como é que vai ficar o clima hoje aqui em Ribeira do Pombal. 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

0: 30 horas aula, foi realizada entre os dias 13 e 15 agora de julho e certificada pelo Instituto de Ensino de Pesquisa da Polícia Militar da Bahia. O curso prepara o policial para prestar os primeiros socorros em cenários de alto risco, quando ainda não há equipe médica no local. Entre as técnicas trabalhadas estão o controle de hemorragias e desobstrução de vias aéreas e a estabilização de vítimas até a chegada do atendimento especializado. Habilidades que podem salvar tanto a vida do próprio policial quanto a de cidadãos feridos em ocorrência. A escolha da Rondesp Nordeste para formar a primeira turma do curso reflete o perfil da unidade, que atua nas ocorrências de maior complexidade na região de Paulo Afonso e municípios vizinhos.
1: Próxima segunda-feira, às 9 horas da manhã, no Auditório Maria Felipa, da Secretaria de Educação aqui de Ribeiro do Pombal, será realizada uma audiência pública para discutir o projeto de parceria público-privada que visa a modernização da gestão de resíduos sólidos urbanos com foco no tratamento, destinação ambientalmente adequada e o aproveitamento energético. Este será um importante momento para conhecer a proposta, esclarecer dúvidas e contribuir com sugestões para o aprimoramento do projeto, fortalecendo uma gestão pública cada vez mais eficiente e sustentável. Sua participação é fundamental para a construção de soluções que contribuam para o desenvolvimento ambiental, social e econômico de Ribeiro do Pombal. Então, essa audiência pública na próxima segunda-feira, às 9 horas da manhã, no Auditório Maria Filipa, no prédio da Secretaria Municipal de Educação, aqui de Ribeira do Pombal.
0: Agora, 6h24, durante uma assembleia realizada pela APLB de Feira de Santana, os professores da Rede Municipal de Ensino aprovaram por unanimidade uma paralisação na próxima segunda-feira. Às 8 horas de segunda, a categoria vai reunir em frente à sede do sindicato, que fica na Barão de Cotegipe, no centro de Feira de Santana, onde haverá uma aula pública do Café com Educação. Marlene Oliveira, que é presidente do sindicato, disse que o grupo fará uma caminhada. Segundo ela, o ato busca destacar a pauta de reivindicações que foi assinada em agosto de 2025 e homologada em outubro do mesmo ano, e afirmou que vários itens não foram cumpridos pela prefeitura. Em carta aberta à comunidade, a PLB explica os motivos que levaram à paralisação da categoria, que levará no caso, né? Falta de professores em diversas escolas, falta de cuidadores, fortalecer a verdadeira política de inclusão, dentre outras coisas.
1: A campanha de vacinação antirrábica, ou seja, para cães e gatos 2026, começa na próxima segunda-feira aqui em Ribeiro do Pombal e vai até o dia 31 de agosto, sendo o dia 25 como dia D, 25 de julho, né, como dia D. A vacinação vai acontecer em diferentes localidades do município, seguindo um cronograma organizado para facilitar o acesso de toda a população. Segundo a Secretaria de Saúde, haverá ponto de vacinação na Secretaria de Saúde de segunda a sexta-feira, das 8 da manhã ao meio-dia e das 2 às 4 da tarde. Proteger quem nos oferece amor, carinho e companhia todos os dias também é um ato de responsabilidade. Portanto, vacine o seu cão e o seu gato.

Agora 6:26, e a Associação de Agricultores de Feira cobra tratores, hein? Apesar dos casos de chuvas intensas que chegaram a causar alagamentos, a agricultura de Feira de Santana não registrou um volume necessário para uma boa colheita neste ano 2026. Segundo o presidente fundador da Associação de Agricultores Familiares da comunidade de Lagoa Suja, o José Ferreira, disse que a zona rural do município tem sofrido há anos com essas dificuldades. Ele afirmou que este ano 2026 não há mais o que recuperar na agricultura. O presidente explicou que foram feitas poucas plantações deste ano e com isso é necessário fazer um planejamento para o próximo ano.

0: ano, praticamente um ano perdido. Então, o que nos resta, segundo ele, pensar agora em planejar para o ano que vem, para tentar superar essa perda que a agricultura de Feira de Santana teve por falta de chuvas.
1: Pois é, por falar em Feira de Santana, o Tribunal de Contas dos Municípios aprovou as contas da Prefeitura de Feira de Santana relativas ao exercício de 2024. O relator do parecer imputou multa de R$ 2.000 ao gestor. Entre as ressalvas, a relatoria destacou o déficit do balanço orçamentário, a ausência da relação dos precatórios judiciais e respectivos valores referentes aos beneficiários de ordem cronológica de apresentação, além da não regularização da divergência apresentada no demonstrativo do passivo não circulante. No exercício, a Prefeitura de Feira de Santana teve uma receita de R$ 2.191.295.000 e uma despesa de R$ 2.257.000, o que gerou um déficit de R$ 65.886.000.
0: R$ 6.29, a Prefeitura de Cansanção, aqui do território do Sisal, já começou a aquecer os preparativos para mais uma edição da tradicional Festa de Senhora Santana, considerada o maior evento do calendário anual do município. A programação religiosa, o novenário, começou hoje, já agora 4:30 da manhã, e será encerrada no dia 26, data dedicada à padroeira. Já os grandes shows populares estão previstos para os dias 31, 1º e 2 de agosto. 31 de julho, 1º e 2 de agosto. Para este ano, a prefeitura confirmou uma grade de atrações de peso, que promete atrair milhares de pessoas de Cansanção e diversas cidades da região. Entre os artistas anunciados estão Simone Mendes, um dos maiores nomes da música sertaneja atual, Jonas Esticado, destaque do forró, Tony Salles, levando a galera a dançar o pagodão, Nadson Ferinha, que é fenômeno da sofrência, e do Arrocha. A expectativa é de que a edição deste ano impulsione o comércio local e os setores de hospedagem, alimentação e transporte, repetindo o impacto econômico observado em anos anteriores. Nos próximos dias, a prefeitura deverá divulgar a programação completa, incluindo a distribuição das atrações por data e os horários das apresentações.
1: A Agência de Defesa Agropecuária da Bahia, a DAB, apreendeu 800 quilos de carne clandestina no município de Ibicaraí, no sul do estado, na última quarta-feira. A ação, que consistiu em uma fiscalização conjunta com a Vigilância Sanitária, foi realizada em atendimento a uma solicitação do Ministério Público do Estado. De acordo com a assessoria da DAB, a inspeção identificou irregularidades em uma câmara de comercialização de carnes. Entre as irregularidades estava o recebimento de 3 animais abatidos de forma clandestina. Ainda segundo o órgão, isso aponta para os riscos à saúde pública e ao descumprimento das normas sanitárias. O proprietário da carne foi notificado e a mercadoria foi destruída em um abatedouro do município de Itabuna.
0: 6:31. Esportes. Não tem Copa, né?
1: Tem, amanhã.
0: É amanhã, é?
1: Amanhã disputa o terceiro lugar.
0: E você lembrou aí da Copa de 94, né?
1: É, rapaz, dia 17 de julho, né?
0: 94, 32 anos, né?
1: 32.
0: É. Estado Rose Bowl, em Pasadena, Califórnia.
1: Não foi no dia 17 de julho?
0: Foi. Foi 0-0.
1: Lembrei, velho. 17 de julho.
0: A partida terminou 0-0.
1: Aí foram pros pênaltis.
0: Foi pra prorrogação, né? E pela primeira vez na história, um título de Copa foi definido nas penalidades. O Brasil venceu.
1: E o segundo foi a Copa passada, né?
0: Uhum. O Brasil venceu por 3-2. Destaque pra Tafarel!
1: Bádio perdeu.
0: E o Roberto Bádio chutou a cobrança pra fora. E aí foi aquela emoção.
1: Ele tava na Copa aí assistindo um jogo, rapaz, mas tá velho, cara. todo pintado, assim, tá todo cabelo branco. Como o tempo passa,
0: tempo,
1: né?
0: Tempo chega pra todo mundo, meu irmão.
1: Tá fortão.
0: Quem morreu, quer dizer, já faz tempo, né? Foi o Paulo Rossi, né?
1: Foi mesmo, né?
0: Já tem uns 3 ou 4 anos.
1: Paulo Rossi de 82.
0: É,
1: o Carrasco brasileiro.
0: É italiano, porque, né?
1: Rapaz, olha, muita gente fala daquele jogo. Eu gosto de assistir o canal FIFA, né? Que passa jogos, grandes jogos da Copa. Rapaz, o que aquele Paulo Rossi jogou, não é brincadeira não, rapaz. Era veloz pra caramba. O cara fala, aquela seleção perdeu pra Itália. Não era uma seleção ruim assim não, como muita gente acha, viu? A nossa seleção era muito boa, mas aquela Itália, é só você assistir o jogo de novo pra você ver. Aquele Paulo Rossi era ligeiro, traiçoeiro.
0: E fez o que fez. Vitória 1-0. É, o Vitória empurrando o Vasco lá pra o rebaixamento. E o Botafogo venceu o Santos. 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Com esse resultado, o Vitória sobe para a 10ª, com 25 pontos. E o Botafogo em cima do Vitória lá, na Cacança, também com 25. Aí tem questão de saldo de gols. O Botafogo tem um gol positivo, o Vitória tem 3 negativos.
1: Neymar não jogou ontem não, viu?
0: Quem?
1: Neymar, ainda tá chegando. Diz que vai chegar, vai se reapresentar.
0: Ele saiu dos Estados Unidos de jegue.
1: Tá cansado, jogou muito na Copa. Não jogou, não. Ontem ele nem tava ainda entre o... Ele não tava nem em Santos ainda, não tinha nem se apresentado ainda.
0: Entre os relacionados. E o Santos, com essa derrota, tá assim, ó, com o pé dentro. Só perde pro Vasco, que tem 20, Santos tem 21 pontos. Então, se sacudir o papel, ele desce.
1: O Santarém, o Vitória subiu pra que posição?
0: Décima.
1: Décima, você vê. O Bahia é sexto, tá com 26. O Vitória é décimo, tá com 25. Um ponto apenas a diferença. Tá achatado isso aí, hein,
0: meu? E o Vitória, se terminasse em outro campeonato, iria morder uma Sul-Americana.
1: O Bahia precisa vencer hoje a Chapecoense.
0: Se vencer, vai a 29 e continua na mesma posição. Porque o Bragantino tem 29, mas tem mais saldo de gols.
1: E vai jogar contra o Fluminense hoje, que é terceiro, né?
0: O Fluminense, que tá numa perrenga, o pessoal tá fazendo corpo mole lá, 2 meses de salário atrasado.
1: Tá todos os times brasileiros passando por crises financeiras. Santos tá quebrado, Corinthians tá devendo, o Vasco, meu Deus do céu, só o milagre. O Bahia só não tá numa situação de penúria por causa do Grupo SAF, City, né? Porque se tornou SAF, e é uma SAF de credibilidade, né?
0: E de grana.
1: E o que me surpreende é o Vitória. O Vitória, mesmo não tendo SAP nem nada, o Vitória tá lá conduzindo o barco. Aí
0: tomando um mingauzinho dele pela
1: verdade. Com dinheiro pouco, mas fazendo, né? O Fábio Mota mostrando aí que é um bom gestor de futebol, né?
0: Uhum.
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0: Olha, ontem pela Série B, abrindo a 18ª rodada, o Clube de Regatas Brasil, CRB, venceu o Náutico por 2-1. As cores são as mesmas, vermelho e branco. Com essa vitória, o CRB vai a 23 pontos, é o 12º colocado. E o Náutico, 14º, com 19 pontos.
1: Rapaz, o Náutico... É a Série B aí?
0: É.
1: Rapaz, o Náutico tá não sei quantos jogos sem vencer, cara. O Náutico já chegou a liderar a Série B. O Sport vai no mesmo caminho, na mesma pegada. Impressionante a decadência do futebol pernambucano.
0: O Sport é o oitavo com 26. Vai pegar quem? O Sport vai pegar o Operário do Paraná, que é... vai perder, que é o terceiro.
1: E o Operário que tava lá embaixo, tá uma gangorra. Essa Série B tá uma gangorra.
0: Uma gangorra da zorra. Olha, pela 11ª rodada do Série B do Baianão, é hora da onça beber água, hein? O SSA enfrenta o time de Barreiras. Isso vai acontecer que dia, meu Deus? Dia 18, amanhã. E domingo, Fluminense, que fez a melhor campanha, invicto, pega o FFC de Feira.
1: Ah, é o novo time de Feira, é?
0: É.
1: Ih, um clássico feirense aí,
0: é? É, se ganhar, quem ganhar, sobe. Aí vai disputar a final.
1: Aí, Fluminense, o tradicional Fluminense contra o novato, o debutante.
0: FFC. SSA, de onde é esse time?
1: Não sei não, esse aí.
0: Parece que é o SSA Salvador. Parece que esse é o de Mota. Que Mota é sócio. Eu vou pesquisar depois.
1: Ué, já sei. Voltou, foi?
0: É isso que eu tô na dúvida. Eu achava que era de Feira, né? Então, Feira tem o SSA, o F...
1: Eu sei que tem uma sociedade anônima de futebol, né?
0: FFC, o Fluminense, então, e o Feira.
1: SFC é sociedade, uma coisa assim, futebol clube, mas é uma SAF de Feira, né?
0: Isso. O Fluminense e o Feira, né?
1: É, agora o
0: tem outro.
1: O time de Real Salvador, será o...
0: Eu acho que é uma...
1: O Real Salvador é o que era de Fábio, de... Qual é o nome daquele do...
0: Mota?
1: Do Mota lá, que era das divisões de base do Vitória.
0: Eu acho.
1: Ainda tem esse time, Real Salvador?
0: Time que foi
1: feito. Eu sei que nas divisões de base ainda tinha, né? Agora profissional.
0: A intenção daquele time, daquele clube, era revelar jogadores.
1: Exato, era pra divisão de base.
0: Pra vender, revelar e vender, revelar e vender. Bom, é o que tivemos. E amanhã tem um terceiro lugar, né?
1: É, hoje não tá revelando nem foto mais.
0: É.
1: Hoje você tá faz brabo. A foto.
0: Boa, foi os celulares. Quebrou a Kodak.
1: Imagina jogador. Se você não consegue revelar foto, vai revelar jogador.
0: Olha, amanhã então tem França e
1: Inglaterra.
0: Inglaterra.
1: Esse é o jogo que o cara vai porque não tem jeito. Porque tem que cumprir calendário. Disputa de terceiro lugar em Copa do Mundo. O torcedor vai assistir assim, sabe? Ah, eu tô porque aqui mesmo. Já comprei o ingresso, já tô passeando. Aí vai no oba-oba, né? Que o cara compra ingresso imaginando que vai dar a final. Aí não dá. Aí não dá.
0: É, rapaz, França amanhã.
1: Agora,
0: agora, eu vou lhe dizer uma coisa, Tony. É melhor você sair nas oitavas do que você ir pra final e perder, cara.
1: É, pra o torcedor é.
0: Certo.
1: Porém, para o torcedor é bom até ele estar ganhando, mas a frustração de perder, né?
0: É,
1: afinal, isso. É muito maior. Agora, para os jogadores e para as federações é bom, porque tem o ranking da FIFA, tem a premiação em dinheiro.
0: É isso que eu vou falar agora. É. Do nono ao 16º lugar, 15 milhões de dólares. Do quinto ao oitavo lugar, o Brasil ficou em quem mesmo? 19 milhões de dólares. Quarto colocado, aí vem, 27 milhões de dólares. E o terceiro, 29, uma diferença de 2 milhões. Então, o cara vai ganhar dinheiro e também ranquear, né?
1: É, exatamente.
0: O vice-campeão vai receber 33 milhões de dólares e o campeão da Copa, 50 milhões de dólares, que daria hoje em dinheiro brasileiro.
1: 250 milhões de reais.
0: 250 né? milhões de reais.
1: Tem umas fraçõezinhas aí de 25 centavos, mas...
0: Uhum. A distribuição total de prêmios, distribuído pela FIFA, tá certo? Entre as 48 seleções, em torno de 655 milhões de dólares.
1: É, agora imagine.
0: Que esporte arrecada
1: isso? Agora imagine, e a FIFA tem um lucro de 13 bilhões. Aí não sei se é de dólares ou de reais. Parece que é de reais.
0: Máquina de fazer dinheiro.
1: Aí imagina, aí a FIFA vai ter um lucro aí de 2 bilhões e meio de reais. Lucro.
0: Lucro. E esse
1: de
0: dinheiro,
1: dólares que diga.
0: E esse dinheiro de premiação já vem de outros, né? Campeonatos, né? Ou já vem de uma preparação durante os 4 anos.
1: Por isso a briga da FIFA com a UEFA. A UEFA entende que a Copa do Mundo só existe por conta das seleções europeias.
0: Ah, já começa, né?
1: E é por isso que a FIFA não tem interesse de que Brasil e Argentina, que são os únicos que podem fazer frente às seleções europeias, enfraqueçam, porque senão a Copa fica uma Eurocopa.
0: É.
1: Né? Fica uma Eurocopa, que é exatamente a UEFA que faz.
0: Bom, vamos ao intervalo. Eu vou fazer duas coisas agora: tomar água de barrela e o neguinho da neguinha. E a gente volta trazendo loterias, hein? Uma aposta de Salvador.
1: E eu vou tomar água de panela.
0: De panela? É bom, fervida.
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6: É 6h47, está de volta, Pombal Móvel, Kleber França.
7: Muito bem, Edson Santarini, Tony Santos, estamos de volta direto das ruas de Ribeira do Pombal para manter você ouvinte bem informado, bem atualizado por dentro dos principais acontecimentos da nossa cidade, da nossa região. Olha, o Serviço de Atendimento Móvel de Urgência, o SAMU de Ribeira do Pombal, atendeu duas ocorrências ontem aqui, viu? Por volta das 7 da noite, a equipe foi acionada para um caso clínico no Centro de Especialidades, que fica localizado ali na Rua Júlio Guerra de Almeida, onde um idoso de 85 anos passou mal e recebeu os primeiros atendimentos ainda no local e foi encaminhado ao Hospital Geral Santa Teresa, onde permaneceu em observação. Mais tarde, por volta das 11 da noite, o SAMU foi chamado para atender um acidente de motocicleta na fazenda Calumbi, na estrada que liga o distrito de Vila Rodrigues ao povoado Pedra. Segundo a informação que nossa reportagem conseguiu apurar, a motociclista perdeu o controle do veículo ao tentar desviar de uma vaca que estava na pista. A mulher recebeu atendimento da equipe do SAMU e posteriormente foi encaminhada para o Hospital Geral Santa Teresa, onde passou por uma avaliação médica mais detalhada. Até o momento, não foram divulgadas informações sobre o estado de saúde da vítima. A gente segue acompanhando este caso também, meu caro Edson Santarini e Tony Santos. Agora, vamos falar de Banzaê? Atenção, amigo agricultor, os agricultores familiares do município de Banzaê foram incluídos na lista de municípios contemplados pelo programa Garantia Safra. Após uma reanálise realizada pelo Ministério do Desenvolvimento Agrário e Agricultura Familiar, inicialmente o município havia ficado de fora, né? Porque os indicadores oficiais, Santarini, apontavam perdas, não apontavam as perdas suficientes na produção agrícola para o município poder ser contemplado com esse benefício. Inclusive, foi muito questionada essa situação nos nossos programas. Você, Santarini, durante o Voz da Cidade, recebeu muitos questionamentos sobre isso, explicou o que teria acontecido, que era justamente essa informação da falta de perdas para o município se enquadrar e poder receber. Só que o município conseguiu, correu atrás, né? A gestão do município de Banzaê correu atrás para reverter a situação. A gente acompanhando essa situação foi atrás, né? De mais algumas informações complementares e conseguimos o contato aí da Secretária Municipal de Agricultura, Catiúcia, que explicou que a secretaria, juntamente com a prefeita do município, Patrícia, encaminhou um ofício técnico ao ministério apresentando documentos e argumentos que comprovavam os prejuízos sofridos pelos agricultores. Após essa nova análise e a retificação aí dos dados, o pagamento foi autorizado. Mais de R$1 milhão será destinado aos beneficiários de Banzaê. O pagamento ocorre, Santarini, entre os dias dia 20 e 31 de julho. Vai seguir o calendário do Bolsa Família. O pagamento é conforme o dígito do número de identificação social, o NIS, ou seja, o último número do NIS, né? Quem está habituado, né, Santarini, pode até passar aí o calendário posteriormente, Santarini, se possível, para que as pessoas possam se ir preparando, né? É com base no último dígito do número de identificação social, o NIS, o mesmo critério que é adotado para o pagamento do programa Bolsa Família. Então, a partir do dia 20 até o dia 31 de julho, será pago aí o valor do Garantia Safra para os agricultores do município de Banzaê, que alguns até pensavam que já não tinha mais jeito, né? Que já teria sepultado a esperança de receber esse dinheiro, que faz uma grande diferença, principalmente para quem tem prejuízo na agricultura familiar.
6: É bom lembrar, Kleber.
7: Oi.
6: É bom lembrar que é uma luta da Pomba FM, viu? Sim. A gente aqui encarnou esses 3 meses, porque os demais aqui da região receberam só Banza, que não, que foi um erro técnico da própria prefeitura. Aí eles conseguiram reverter e você dá essa boa notícia que eles vão receber ainda esse mês.
7: Perfeito, exatamente, Santarini, né? Uma situação que nós acompanhamos, ficamos muito sensibilizados com os apelos da população, fizemos as cobranças, né? E que bom que o município reagiu, né? Não ficou parado, né? Como diz a música de Raul Seixas, escancarado com a boca cheia de dentes, esperando a morte chegar. Correu atrás e conseguiu reverter, e a gente hoje pode estar dando essa boa notícia para o agricultor familiar do município de Banzaê. 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Pomada Negra oferece o nosso Pombal Móvel, que segue girando pelas ruas de Ribeira do Pombal, e daqui a pouquinho, no Voz da Cidade, retorno com mais informações para você, ouvinte, ficar atualizado por dentro de tudo aqui no nosso Pombal Móvel. Já, justiça mantém presa suspeita de golpes em idosos. Motorista abandona ônibus e foge após apresentar documento falso. Tudo isso daqui a pouco no nosso Pombal Móvel. Segue daí Santarini e Tony Santos no comando do Voz da Cidade.
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6: Às 6h54. Inclusive, hoje de madrugada, vindo pra rádio, eu vi uma movimentação ali naquela rua atrás do hospital. Mas, segundo consta o protocolo do Hospital Santa Teresa, ninguém dá informação, ao contrário dos outros hospitais regionais, que tem sempre um plantão da Polícia Civil. Todo hospital regional tem que ter um plantão da Polícia Civil. Entra um cara lá com a facada no peito, e aí, como é que faz o registro? Como é que a polícia vai correr atrás para saber quem foi, as circunstâncias da tentativa de assassinato ou até mesmo assassinato? Mas é protocolo do hospital, a gente tem que respeitar. Atrás da rua do hospital, já no início, sempre em frente ao CEP, tinha 2 ou 3 ambulâncias ali, uma movimentação de pessoas. A gente ia ficar sem essa informação para vocês. 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
8: 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As Mega Sena você vai trazer agora?
6: Mega Sena, começando com ela, e para variar, né? Acumulou. Sou eu? 8, 12, 23, 27, 42 e 43. Foram as dezenas sorteadas, 35 milhões para amanhã, concurso 30-32.
8: Como você gosta de apostar, eu deixo a mais badalada para você, para dar sorte.
6: Loto Fácil?
8: Não, a Mega Sena, né? A Loto Fácil é mais fácil, né? Então.
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8: como,
6: ser.
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6: E aí?
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6: Uma de Salvador, viu? 1.371.000, mas ficou acumulada por dois concursos.
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6: Muito bem, vamos de quina. Deixa eu falar aqui da curva tensional diária. O que é isso, Santa? 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Eu vou de quina, a quina ninguém acertou, 8 milhões de reais, está acumuladíssima. Deu 5, 8, 18, 25 e 55. Concurso 7067. Então, para hoje, 8 milhões.
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6: Eu estou curioso com uma coisa aqui. Eu estou curioso. É porque eu sempre monitoro essas coisas com relação à educação, né? E aí, Tony, eu estou... O sorteio das vagas para o curso técnico de educação, que aconteceu no dia 15, né? Para todos os territórios, né? São 12 mil vagas, 44 cursos, para 172 unidades escolares da capital e do interior, 123 municípios baianos, ok? São 27 territórios. Saiu aqui a relação das cidades, mas não tem Pombal. E agora eu não sei se não houve uma lista suficiente, porque inclusive é por ordem alfabética. Então tá aqui. Aí eu venho, tá, pá. Quando chega na letra P, você só vê Piraí do Norte, Pedro Alexandre, Pujuca, Porto Seguro, Potiraguaia e pronto, não tem a lista de Pombal. Eu não sei se não houve público suficiente ou teve algum problema técnico. Se alguém é do CETEP, está me ouvindo agora, poderia informar a gente por que que não saiu a lista dos contemplados dos cursos técnicos aqui do CETEP de Pombal? Está aqui a lista, não tem Ribeira do Pombal, ok? Vamos lá então? Vamos. Qual é a próxima?
8: Acho que acabou, não?
6: Não, tem mais. Ontem, quarta, teve Time Mania. Jogue duro.
8: Time Mania, né? Eu já passei, não, Time Mania?
6: Eu agora, então, eu vou...
8: Eu passei Time Mania agora, você vai para
6: Dia da sorte. 12, 16, 20, 21, 24, 26. Olha para aqui, rapaz. Como é que ganha? 20, 21, 24, 26 e 30. Dia da sorte, 2 milhões e meio para o dia, o próximo concurso. Hoje. Acabou.
8: Agora acabou, sim.
6: Agora nós vamos para o intervalo. Vamos intervalar e a gente volta com duas notícias importantes, hein? Aqui, que envolve a nossa região. A primeira é essa questão das irregularidades em pagamento de festejos lá em Euclides, hein? O negócio pegou lá. E a rejeição por parte do TSE do recurso sobre cota de gênero aqui em Ribeira do Pombal, do MDB. Ok?
8: E daqui a pouquinho você vai saber o que é a FIFA, né? Porque já tem um decreto aí, ó, do governo do estado, porque vai ter jogo do Brasil da Copa do Mundo Feminina na Bahia e vai ter que isentar aí de ICMS produtos que estejam relacionados à organização e realização da Copa do Mundo. Daqui a pouquinho a gente traz essa matéria. É só lucro que ela quer, velho. Não quer conversa nenhuma. Só din-din.
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6: Sete horas, 8 minutos, 7:08, estamos de volta, Rádio Pombal FM. Esse é o Voz da Cidade, de segunda a sexta, de 6 às 9 da manhã. Amanhã tem Rádio Revista, comigo mesmo. Mas, meus amigos, o Tribunal Superior Eleitoral negou provimento ao recurso especial eleitoral, um monte de números, e manteve a decisão do TRE, que julgou improcedentes as ações de impugnação de mandato eletivo por suposta fraude à cota de gênero nas eleições municipais de 2024 aqui em Ribeira do Pombal. O recurso foi apresentado pela Federação Brasil da Esperança, aqui de Pombal, e por João Carlos Raimundo Santos, representados pelos advogados João Carlos Raimundos e Breno de Melo Gomes Calazans e Matheus Cário Pereira Magalhães. No polo recorrido figura o Movimento Democrático Brasileiro, o MDB municipal, e o vereador Mauro Antônio Oliveira de Santana Júnior, que não foi eleito, além de outros vereadores da legenda. A defesa foi conduzida pelos advogados Alexandre Miguel Ferreira Silva e Fabian Marcel Gomes e Danilo de Souza Cruz. Segundo os recorrentes, teria havido fraude à cota de gênero com candidaturas femininas supostamente fictícias para atender ao percentual mínimo exigido pela legislação eleitoral. Ao analisar o caso, o colegiado do TSE, sob relatoria do ministro Floriano de Azevedo Marques, concluiu que não houve prova robusta da fraude. A corte ressaltou que as candidatas realizaram atos de campanha, apresentaram prestação de contas com movimentação financeira e despesas diversificadas, além de obterem votação compatível com outras candidaturas. O tribunal também afastou a alegação de cerceamento de defesa e entendeu que as provas constantes nos autos eram suficientes para o julgamento. Na ementa, o TSE registra que não ficou comprovada fraude à cota de gênero, destaca a existência de atos de campanha, votação compatível, prestação de contas com movimentação financeira, a impossibilidade de reexame das provas em recurso especial e conclui pela negativa de provimento. Com a decisão, fica mantido o acórdão do TRE, preservando a chapa proporcional do MDB e os mandados dos vereadores eleitos pelo partido em Ribeira do Pombal. Esse assunto está no...
8: É do TSE?
6: Do TSE,
8: última instância, então.
6: Última instância. Então, quem quiser pegar essa notícia, está no portal... Meu nome?
8: Alerta?
6: Portal Alerta. É fonte do Portal Alerta.
8: Você veja que coisa, né? Aqui, o juiz deu, realmente, que não reconhecia a decisão, a denúncia, no Tribunal Regional e agora também no TSE, né?
6: Isso.
8: Então... Três instâncias.
6: Morreu Maria Preá.
8: Se passaram em três instâncias, morreu Maria Preá.
6: Mano. Agora 7:11, 7:11, Bioamargo é bom, auxilia no diabetes, Bioamargo regula a tireoide, diminui o inchaço das pernas, elimina coceiras e urticárias e é recomendado para enxaqueca, porque tem efeito inflamatório. 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
8: Agora, que isso sirva de alerta, né? Nas próximas campanhas, que as mulheres que entrarem, e esperamos que sejam muitas, principalmente para a candidatura vereadora, que elas façam como essas fizeram aí, façam campanha, se apresentem, não queira fazer mais aquela campanha, e que os partidos tomem muito cuidado com isso, porque se acontecer de provar, caça mesmo.
6: Caça todo mundo, e pior que caça a chapa inteira, cai todo mundo.
8: Todo mundo que se elegeu ali naquela situação ali, já cai. Aconteceu isso em alguns municípios, foi um Deus nos acuda, muda todo o cenário, então é bom que se leve muito a sério a candidatura feminina. Eu gosto dessa lei, que de fato acontecia isso. Se lançava mulher simplesmente para disfarçar, né?
6: Uhum.
8: Aí às vezes não... Aliás, não era só mulher, né? Tinha, mas a do homem não é tanto, não. O que pega é a lei mesmo, assim, que protege a candidatura da mulher. Tem a gente que era servidor público, se afastava do serviço público para ficar descansando em casa e recebendo, dizendo que era candidato, porque a lei assegurava isso a ele. Então você tem que fazer campanha hoje, não, porque isso é uma fraude, velho. Né, Sandrinho?
6: Exatamente.
8: É uma fraude.
6: E é uma bolada aí que recebe esses partidos aí, tanto municipais como os estaduais, são bilhões de reais.
8: E que tem que dar condição às mulheres a fazerem campanha.
6: Campanha. Né? Tomara que com essa eleição da casa, pela primeira vez, da presidência, sirva de motor, de motivação para as mulheres, né?
8: E a gente saiu, né, de uma Câmara que não tinha nenhuma, depois a gente passou a ter uma mulher e agora a gente tem três. Ainda não está a equidade, né? Porque são 15, então são 12 homens e 3 mulheres.
6: Deveria pelo menos ter 7.
8: Né? Vamos tentar aumentar isso aí, para que as mulheres possam ter também aí a sua participação na política de forma mais abrangente. 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
13: Eu acho isso um erro brabo, porque tem muitas mulheres que não quer. Aqui mesmo teve um candidato que lançou uma mulher, pelejou, ela era candidata do partido dele, pelejou para ser candidata, pelejou, fez de tudo ela sem querer, não vou. Ele não é quase candidato, teve que arrumar uma pressa aí, como diz você, não laranja, porque não arruma, não querem, a maioria não quer ser candidato, não quer. Aí fica difícil, aí o cara tá querendo, as mulheres não tá querendo, pronto. Errado, não é opção, você quer ou não quer, pronto. Já foi.
6: Concordo com China. Tem mulheres que não querem, não, e acabou.
8: Tem dificuldade realmente para conseguir mulher para política. Não vou dizer que isso é errado.
6: É fácil, não.
8: Agora tem um detalhe, meu amigo. Vá procurar. É isso que o partido tem que fazer. O que é que o partido tem que fazer? Se estruturar, fazer isso bem antes, né, Santarini? Começar a procurar. Será que na cidade todas as mulheres não querem ser candidatas?
6: E formar lideranças.
8: É. O que é que o amigo tem razão? Em parte, porque os partidos deixam para fazer isso em cima da hora. O que é que eles têm que fazer? Filiar mulheres, ir para as escolas, incentivar,
6: proporcionar cursos.
8: Isso. Porque se for em cima da hora, você pode encontrar dificuldade mesmo. Eu já vi também gente correndo atrás para fechar a cota, né, de mulheres, e ter muita dificuldade. Aí coloca aquela que não quer ser, às vezes, né? Aí ela diz: ah, eu vou.
6: Porque
8: mas
6: você tá
8: se ela entrar, faça alguma coisa para ela fazer campanha. Porque se não fizer campanha, se for só aquela candidatura para cumprir a lacuna da lei, vai ter problema.
6: Chovendo lá em Nova Soura, segundo o menino aqui, Zé, diz que choveu também ontem, desde as 22 horas de ontem, continua chovendo. Valeu pela informação. São 7h16, 7h16, deixa eu anunciar essa notícia aqui importante, que aconteceu o seguinte: o Ministério Público da Bahia aponta irregularidades em pagamento de festejos lá em Euclides. Na avaliação dos promotores, a documentação fiscal enviada apresentava inconsistência, bem como descrições de serviços genéricos. O Ministério Público recomendou que a Prefeitura de Euclides suspenda pagamentos relacionados à contratação de estrutura dos festejos juninos de 2026, até que sejam sanadas irregularidades apontadas em fiscalização realizada durante o evento. Em documento publicado ontem, quinta-feira, o Ministério Público afirma ter identificado indícios de inexecução parcial e total de serviços contratados, além de falhas qualitativas na montagem das estruturas, que resultam em uma sugestão de glosa, é o termo que ele está usando, dos mais de R$251 mil sob o contrato tal.
8: É despesa,
6: né?
8: Mal feita.
6: Uhum. Pela empresa Ângelo Som e Entretenimento Eirielle, no valor total de R$1.600.000.
8: Você lembra que eu falei que os promotores estavam lá no dia em que estava montando a estrutura, que aguardassem o relatório?
6: Aí,
8: pois é, eles ficaram dizendo: ó, nós pegamos as informações, anotamos o que tínhamos que anotar, percebemos alguns indícios, até utilizar essa palavra, indícios, alguns sinais, e aí eu disse assim: agora vai ficar na expectativa. Kijing está também, porque eles estiveram olhando também, em loco, a estrutura de Kijing. Saiu só de Euclides, por
6: enquanto, né? E segundo o parecer técnico, diversos equipamentos e estruturas previstos no contrato não foram entregues na quantidade contratada. Foram disponibilizados com atraso ou apresentaram especificações inferiores previstas no edital. Então está aqui, é uma matéria muito bem feita. Agora, pô, o pessoal pensa que está na época do ronco-ronco, né? Quer fazer as coisas tudo do, sabe?
8: E o que chama atenção, Santarino, é a presença dos promotores. Os promotores foram no momento em que estavam montando o equipamento. Por que é que eles tentam tomar essa atitude, os promotores? O Ministério Público na Bahia está atento a isso. Porque às vezes você contrata uma estrutura, aí vem lá um equipamento de uma marca, ou é mais caro, o cara consegue driblar isso aí, bota uma coisa mais barata, não consegue exatamente a medida, a estrutura, faz um cambalacho às vezes, né?
6: Para cumprir o contrato.
8: Para cumprir o contrato, mas aquilo que foi contratado foi substituído por uma coisa que não é.
6: Às vezes inferior, né? De qualidade, comprometendo até a questão da segurança do próprio equipamento. Você traz olha, o tubo para fazer as conexões de andaimes é de X diâmetro, eles trazem um de metade. E aí
8: a iluminação, né?
6: É, luzes de tal potência.
8: É, exato. Então, tudo isso, por isso que o Ministério Público está atento, então prestou conta, tá tudo direitinho, mas na hora de prestar contas, o cara diz: eu contratei esse tipo de produto, esse tipo de serviço.
6: E por que veio
8: isso? Mas na hora que prestou lá, não foi. E o Ministério Público só consegue ver isso quando ele está com o contrato na mão, né? Vê o que está contratado, o que está acordado, e olha o que está sendo oferecido, o que está sendo montado. Né?
6: Eu não sei se foi bem isso que aconteceu, mas no caso de o... Como é o nome daquele cara? Tudo Nosso, Nada Dele, que eu esqueço.
8: O Canário?
6: Canário. Ele não chiou por causa do trio?
8: É, tem isso, né?
6: Né? É. Ah, mas eu queria um trio maior... Então, não sei se foi esse o caso específico.
8: Tudo bem que alguns
6: prefeitos... Se estava no contrato isso.
8: Alguns prefeitos, para economizar, eles podem até contratar uma estrutura, mas que isso seja correspondente ao que ele contratou. Que o que ofereceu lá seja correspondente ao que ele contratou.
6: Ao que está lá no contrato.
8: Às vezes você está numa festa e reclama do som, né? Às vezes as caixas...
6: Iluminação ruim.
8: Iluminação, né? O som não é bom... Enfim, aí será que foi aquele mesmo que foi contratado? Tem tudo isso.
6: A prefeitura terá 5 dias úteis, ou seja, hoje até quinta-feira da semana que vem, para comprovar documentalmente a adoção das medidas recomendadas. E
8: esses promotores fizeram uma coisa que eu acho que deveria ser a regra: sair do gabinete. Porque o promotor é um fiscal da lei, mas ele só vê o problema se ele sair do gabinete, se ele for às ruas. Por exemplo, tem uma agora ação do Ministério Público numa cidade da Bahia, olhando a questão de cães abandonados, e chamou a prefeitura lá e disse, ó, vamos criar um plano, de elaborar um plano e executar esse plano para essa questão de cachorros abandonados. Como é que o promotor vai ver cachorro abandonado? Dentro do gabinete? Não, andando na rua.
6: Olha, você motivou a Miriam. Miriam disse que quer ser candidata a deputada. Agora você tem que saber se é na região da gente ou onde você está, que eu acho que é Senhor do Bonfim. Bom, nós vamos para o intervalo e a gente volta com Kleber França.
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4: Estamos de volta, 7:25. Algumas pessoas aqui, moradoras de Euclides não. Por exemplo, Rita, bom dia. Ribeira, está chovendo, deve ser Amparo, né? Mas parece que o sol vai aparecer. O Zezé disse que está chovendo ainda em Nova Soure. Aqui, como eu acordo muito cedo, eu vi uma garoazinha de madrugada, pelo menos até umas 6 horas da manhã. Agora, bem fininha mesmo, bem, acho que não dava nem para molhar as plantas. Como o Kleber está nas ruas, vamos saber qual é a sensação de calor ou de temperatura, ou se está tendo garoa ainda, Kleber França. Conta pra gente.
5: Olha, Santarino, nesse momento não chove em Ribeira do Pombal, me encontro aqui nas margens da BR-110, inclusive movimentação bem tranquila aqui nas rodovias, tanto na 410 como também na BR-110, trecho aqui que passa por Ribeira do Pombal, movimentação bem tranquila. Nesse momento não chove, porém o céu, o sol apareceu mais cedo, né? Brilhou forte, porém as nuvens novamente fecharam o céu, as nuvens estão densas, céu cinzento, pode ser que a chuva também deu ar da graça aqui em Ribeira do Pombal, como está caindo aí em Ribeira do Amparo, né? Como você já falou aí agora há pouco com a participação dos nossos ouvintes. A gente está aqui na expectativa da chegada da chuva também em Ribeira do Pombal. Você disse que mais cedo, não foi, Santa? Mais cedo você viu uma garoinha, mas agora nesse momento não chove, pelo menos nesse ponto que me encontro aqui em Ribeira do Pombal. Bom, ouvinte da Pombal FM, a gente nessa semana trouxe uma notícia de uma mulher que estaria aplicando golpes em idosos em Feira de Santana, oferecendo empréstimos consignados. Ela pegava as imagens, tirava fotos das pessoas, os dados, e com esses dados realizava empréstimos consignados e infelizmente acabava aplicando golpes nesses idosos. A estimativa é de R$500 mil, um prejuízo aí superior a R$500 mil. Cerca de 70 pessoas teriam sido alvo, pelo menos foram registrados 40 boletins de ocorrências, e as investigações apontam que documentos e dados bancários das vítimas eram utilizados para contratar empréstimos sem a devida autorização. Bom, a Justiça de Feira de Santana manteve a prisão preventiva dessa mulher, de 34 anos, que é apontada como principal integrante desse esquema, que lesou, como eu disse, cerca de 70 pessoas e conseguiu gerar um prejuízo de R$500 mil. Agora,

0: Ela vai continuar presa e as investigações continuam para tentar identificar possíveis cúmplices nesses golpes em que essa mulher aplicava. Outra informação que chega à nossa reportagem é de um motorista que abandonou um ônibus com 48 passageiros e fugiu a pé após a Polícia Rodoviária Federal descobrir que a licença de viagem apresentada durante uma fiscalização era falsa. Imaginem só, caros ouvintes, que situação. Você está numa viagem de ônibus e, de repente, o motorista abandona você. Você e outros tantos que estavam no ônibus. No total de 48 passageiros que ficaram abandonados, porque o motorista se pirulitou, fugiu do local. O veículo fazia a linha entre Montes Claros, em Minas Gerais, e Aracaju, em Sergipe, quando foi abordado durante a operação Embarque Legal em Feira de Santana. Ao constatar a fraude, os policiais viram o motorista fugir, deixando o ônibus, as chaves e os passageiros no posto da Polícia Rodoviária Federal. A polícia realiza buscas para tentar localizar o condutor. Fugiu a pé. Apou o gato, como diz o popular, né? Daqui a pouco, dois acidentes em menos de 24 horas preocupam motoristas. Preocupação e o alerta para quem está transitando e o apelo também de moradores daquela região. Aqui em Ribeira do Pombal, na região do Raso da Marcação. Já a gente vai trazer essa informação. E Polícia Civil desarticula esquema de delivery de drogas em Feira de Santana. 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
3: Valeu, Kleber França. As pessoas dizendo Tracupá, lá tá um frio da peste. Chuva fina em Nova Sori, bom dia. Diz aqui a doutora Rúbia e Pirrilico, acho que é isso, Pirrilico.
4: É, tem uma previsão lá para Nova Sora de 1 milímetro hoje de chuva, né?
3: Choveu, segundo Zezé, de ontem, de 10 horas até hoje. Muito. É, né? Ontem eu aproveito a chuva para que eu faço cultivo lá de plantas, de culturas poucas, né? Coisas bobas assim, limão, laranja, porque o quintal não é meu, é a casa alugada. E também você não pode plantar árvores de grande porte. E eu escavei com a machadinha e realmente o chão estava ensopado. A chuva foi boa.
4: Foi aquela chuva de terça, né?
3: Terça-feira,
4: ela tinha uma previsão de 3 milímetros, mas eu acho que caiu bem mais que isso. Porque aquela região ali, ó, do Raso da Marcação, que o pessoal fala tanto, eu fui fazer uma caminhada ontem, pela manhã, logo que eu saí aqui da rádio. Eu tive que voltar do caminho porque não conseguia passar pelas poças d'água, senão é molhar meu tênis. Então, eu voltei, porque as poças, né, d'água, né, os espelhos d'água eram grandes, assim, naquela região ali. Então, pessoas que vão pro raso da marcação pela estrada da Tapera já mudaram a rota, né? Estão agora vindo por essa outra estrada aqui de baixo. Por quê? Porque também lá naquele caminho da Tapera tem alguns buracos que enchem de água. Então foi uma água considerável, viu? Criou umas lagoinhas
3: foi,
4: aí.
3: Foi. Deixa eu dar um aviso aqui. A gente estava mexendo aqui, porque a relação do sorteio eletrônico, Tony, dos cursos técnicos de todos os CETEPs, principalmente aqui da região e também de toda a Bahia, o sorteio eletrônico das vagas aconteceram no dia 15. Aí ontem, aí eu fui olhar, né? Me cobraram aqui, cadê Santarina na lista dos contemplados de Ribeira do Pombal, o CETEP daqui. Aí não saiu, realmente saíram para os outros CETEPs, mas eu entrei no site ba.gov.br, Secretaria de Educação, e não tem Ribeira do Pombal a lista. Mas a informação que eu obtive agora é que realmente não saiu, deve sair ainda hoje. Só que aqueles que já foram contemplados e que os resultados estarão nos seus e-mails. Então você que se inscreveu, verifique, abra seu e-mail, porque se você foi contemplado, eles avisam. Tá certo? Então, para antecipar, para você não ficar na expectativa, olhem os seus e-mails. Você pode estar na relação dos contemplados dos cursos profissionalizantes aqui do CETEP 2026.
4: 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Kaique Costa, logo após o jogo, vai agitar a galera, né? Vai com a camisa da Argentina, da Espanha. Não, vai sem camisa.
5: Bom dia, meu amigo.
4: Vai só pra festa.
5: Aqui na Lavoura, graças a Deus, tá chovendo, viu? Ô, tempinho bom, mas hoje, sexta-feira, é dia de maior bigode cedo.
3: Maior bigode.
4: Tomar leite.
3: Queimar o pé logo cedo, né, velho?
4: Eu quero ver o cara tomar leite no melhor bigode.
3: E tem o que pra sacudir o queixo, hein? Ao lado da quentinha. Esse povo, viu? Agora de tomar uma. Mas meus amigos da Pomba FM.
4: Pois eu tava pensando que era tomar leite, né?
3: Não, é tomar uma mesmo.
4: Mas rapaz, não mela o bigode, não, pai. Então mela com leite, fica aquela marca branca.
3: A depender, mas se a cerveja tiver com espuma, mano.
4: Ah, também, tem a espuma.
3: Olha, a operação da Polícia Militar, da Polícia do Ministério Público, junto com a Polícia Federal, desarticula grupo suspeito de fraudes bancárias e lavagem de dinheiro. Braba essa aqui, foi ontem. Uma operação deflagrada pelo Ministério Público e pelo GAECO, né? A operação versão brasileira. Eita, Herbert Richer. Não é isso não, Herbert Richards, minha conta. Desarticulou uma associação criminosa.
4: É a versão de dublagem, né? Herbert Richards é de dublagem, né?
3: Desarticulou uma associação criminosa especializada em fraudes contra a Caixa Econômica Federal, realizada por meio da utilização de documentos falsos para abertura de contas, contratação fraudulenta de empréstimos e posterior ocultação dos valores obtidos licitamente. O mandado de prisão foi cumprido contra um homem já custodiado no conjunto penal de Feira e os de busca e apreensão nas residências de três investigados em Salvador. Os mandados foram expedidos pela 16ª Vara Criminal da Seção Judiciária da Bahia. Foi constatado que esse grupo utilizava identidade de terceiros para abrir contas bancárias na agência da Caixa, obtia empréstimo consignado fraudulentos em nome delas. Em seguida, os recursos eram movimentados por meio de transferências eletrônicas e contas de passagem e operação de câmbio, com o propósito de dificultar o rastreamento da origem dos valores. O grupo utilizava identidade de pessoas, né? De idosos. Me deixa essa identidade aí. Por isso que eu acho um perigo, rapaz. Não sei se ainda está acontecendo isso. O CPF vi na conta de luz. Eu acho que aquilo expõe muito. Principalmente o CPF, que vai passar a ser a numeração única do cidadão brasileiro depois de 2032. Bom, esses valores chegam, contas abertas, chegam a um prejuízo superior a 424 mil. O cara sabe que vai pegar, não tem mais besta. Polícia Federal hoje é uma polícia qualificadíssima no mundo inteiro. O Ministério Público está mais atento para essas coisas. E as pessoas insistem em cometer esse tipo de crime, né, rapaz? Aí perde a reputação, a vez de família. Tem a questão. Às vezes são empregados com bons empregos, que muitos deles têm vínculo com funcionários, né? Da própria Caixa, né? E aí perde o emprego, vai preso. Aí eu não sei não, rapaz. Eu quero sair. Enquanto eu quero sair de problema, os caras estão entrando.
4: Ah, isso agora. É, pra gente fechar aqui esse próximo bloco, né, que vai ter.
3: Uhum.
4: O governo já baixou um decreto aqui, o governo do estado, isentando de impostos o ICMS, né? Que é o chamado circulação de mercadorias, imposto sobre circulação de mercadorias, sobre prestação de serviço de transporte interestadual, intermunicipal, tal, tal, ICMS. As importações de bens e mercadorias destinadas ao uso ou consumo exclusivo na organização e realização da Copa do Mundo Feminina da FIFA. Então, o que a FIFA trouxer de fora para organizar e realizar a Copa, inclusive os seus produtos de venda, que ela vende produtos, você sabe, né? Tem a loja FIFA.
3: Sim.
4: Aí ela tem lá, ela arma próxima ao estádio. Pois é, aqui na Bahia ela não vai pagar ICMS, certo? Federation International de Football Association. Não vai pagar, que é exatamente a FIFA. E, assim, ela é uma entidade sem fins lucrativos. Mas você sabe, Santarino, que essa questão de dizer é uma entidade sem fins lucrativos, né? Mas o que ela pega em Copa, segundo ela, ela investe no próprio futebol, no próprio desenvolvimento do futebol. Mas ela chega, a pergunta que se faz é o seguinte: será que ela conseguiu todas essas isenções lá nos Estados Unidos?
3: Eu vou dar uma do advogado diabo. Eu promovo uma festa, ok? Tá bom. Tudo pago por mim. E qual é o retorno que o país terá? A movimentação, né? Você vai movimentar os hotéis, as pousadas, as bebidas, camisas que são vendidas. Eu acho que eles olham por esse parâmetro, né? Ainda vou pagar imposto, velho?
4: Os direitos de transmissão da televisão no mundo, para essa masculina, foi de quase 4 bilhões, ou seja, entre as televisões, os canais de YouTube, que pagaram para transmitir os jogos, a FIFA arrecadou quase 4 bilhões. Teve não sei quantos bilhões também de ingresso. Aí foram perguntar ao Gianni Infantino, que é o presidente da FIFA, porque naquele jogo Inglaterra, dois argentinos ficaram num espaço, e até a TV Cazé TV tava dizendo, dois argentinos, depois do jogo, 2 horas depois do jogo, aí disseram que eles pagaram pra estar ali, algumas pessoas da família, só tinha, parece que era até poucas vagas, R$300 mil, um espaço lá que eles ficaram, R$300 mil.
3: Não fosse um camarote de luxo.
4: Exatamente. Aí saía um absurdo. E teve gente que pagou R$23 mil para assistir um jogo. Eu não vejo hoje Copa do Mundo como o futebol do povo. E pior, até as televisões abertas hoje não estão transmitindo mais Copa. A Globo não conseguiu transmitir Copa do Mundo, todos os jogos. Você teve, pela segunda vez na história, isso aconteceu em 70, que a Globo não transmitiu uma semifinal de Copa do Mundo, um dos jogos da semifinal da Copa do Mundo. Então, Santana, a pergunta que eu faço, um ingresso dessa natureza, caro, e ainda, tudo bem que é nos Estados Unidos, e ainda, canais hoje que o povo tem acesso, não transmitindo, gente que não tem
3: condições,
4: né? Quem não consegue acionar o YouTube, não assistiu a Espanha, o melhor jogo da Copa, Espanha e França.
3: Isso também, Tony, incide uma coisa, nós somos analfabetos digitais, né? Isso é fato. Muita gente tem internet, mas não sabe usá-la. Às vezes o indivíduo tem um celular, no máximo um WhatsApp. Mas existem outros caminhos, por exemplo, quando você confia, por exemplo, a BR-88, ela te dá uma gama de opções para você ter acesso justamente para esse tipo de público que não tem condições. Agora, o YouTube tem tanto seu que você acessa pelo seu e-mail e tem aqui. E lá tem um item embaixo que diz assim, ó, acesso de visitantes. Todos eles, os jogos que eu assisti, eu assisti pelo acesso de visitantes.
4: Você não precisa ter uma conta,
3: uma,
4: né?
3: Conta, entendeu? Porque você tem que movimentar ela, senão eles fecham.
4: Eu não tenho conta não lá, minha esposa tem, minha filha tem lá no YouTube, eu mesmo acesso por esse
3: visitante.
4: Agora, tem um detalhe, né? Eles vão rever eles vão rever porque não fecharam com o canal aberto. Santarino, como é que você... Não são modalidades diferentes? Canal aberto é uma coisa, YouTube é outra. Quer dizer, venderam a exclusividade para o YouTube, tirando inclusive da televisão aberta, né? Alguns jogos da Copa. É isso que eu falo. E aí não pensou também nas pessoas que não têm condição tecnológica, digital.
3: E é esse público que dá audiência.
4: Que dá audiência, exatamente.
3: Eu quero só tirar uma dúvida que a gente, para não deixar no vácuo. O time, Tony, que eu falei, que a gente falou, ele é o SSA Futebol Clube, né? Ele vai fazer no mês que vem 5 anos, que é conhecido como SSA FC. Né? Ele é de Salvador, foi fundado em 2021 por Luciano Cortizo. Só que o foco é justamente na formação de jovens atletas das categorias de base, sub-13 e sub-20.
4: Esse é tipo o objetivo. Um Real Salvador.
3: Isso,
4: né?
3: Que deve ser um Real próprio, né?
4: É, pode ali ser,
3: que eles
4: pode
3: se
4: ser.
3: Juntaram para fazer isso. Então,
4: na verdade, vai virar empresa futebol.
3: É,
4: né?
3: O SSA Futebol Clube é justamente da capital baiana. Vamos pro intervalo e a gente volta, que eu vou trazer essa notícia aqui, ó. Ó, você, a comissão da Câmara aprova um projeto que declara nulo casamento de menores de 16 anos, viu? Nulo.
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0: Muito bem, estamos de volta aqui, 7h47. Rapaz, já. 7h47. A gente tava comentando aqui fora do ar e a gente queria compartilhar com você a ideia. É, essa questão que a gente comentava sobre a FIFA, o poder da FIFA, o modelo de campeonatos, que às vezes são diferentes, sub-17, sub-20, que a gente no ano passado não tinha isso, era campeonato juvenil, né? Lembra? No máximo tinha um infantilzinho que um clube ou outro fazia, mas era o campeonato brasileiro e o juvenil. Aí eu tava conversando aqui com o Tony o seguinte, talvez eles possam, por conta da fragilidade do futebol sul-americano, que só vive de Argentina e Brasil.
1: E Brasil, é.
0: Podem fazer campeonatos locais, regionais, por exemplo, aqui na Sul-Americana, o campeão e vice disputar um campeonato em um país neutro. Aí você vai ter dois representantes da África, dois ou três da América do Sul, dois ou três da Europa e assim, do Oriente Médio, sei lá, e fazer a grande Copa. Pode ser uma saída,
1: Tony. É bom que se diga que FIFA e UEFA não se dão bem. A UEFA entende que as seleções europeias, elas são as melhores do mundo, elas têm a melhor competição, né? E agora eles criaram a Liga das Nações, que é uma disputa de seleções durante vários, inclusive a Espanha, né? Se não me engano, é campeã da Liga das Nações e campeã da UEFA. E a FIFA não tem nada a ver com a UEFA. A FIFA tem a ver com esses campeonatos sub-17 de mundiais, né? E o campeonato feminino e o campeonato masculino, a Copa do Mundo. Mas o que se discute é se de repente as seleções europeias disseram, não, a gente vai se desfiliar aqui da FIFA, vamos ficar só com a UEFA, com a Liga das Nações, realizar nossas próprias competições, né? Ficaria assim. Isso pode acontecer com o enfraquecimento do futebol sul-americano. Eles entenderem que não vale a pena mais jogar com um time sul-americano, porque ele é muito fraco. Né? Por isso que a FIFA não tem interesse de ver um Brasil fraco, uma Argentina sem ganhar a Copa, porque senão ficam só as seleções europeias. E se ficarem só as seleções europeias, vira Eurocopa, que não é da
0: FIFA. Por isso que a minha sugestão era, se isso acontecer, fazer isso, fazer um campeonato realmente de melhores do mundo. Mas você está na imagem, já há, mas tem muitas. Você pega na América do Sul, foram quantas? Brasil, Argentina, Uruguai e Paraguai. Não é isso?
1: É, e também por isso que a FIFA está aumentando o número de participantes na Copa. Para que ela não fique dependendo só para ver se sai aí uma seleção africana que se revela, que possa também, quem sabe, ser uma. Como Marrocos, né? Tá vendo Marrocos? Marrocos já é uma seleção que a Copa.
0: Já é respeitada. Já ganhou respeito.
1: Então é isso que a FIFA quer. A FIFA disse: olha, eu tô vendo muitos países com futebol crescendo. E como é que a gente vai saber que esse futebol vai continuar crescendo? Através da Copa.
0: Agora também vale do comportamento das suas ligas e também das federações. Por exemplo, esse trabalho de Marrocos tem 8 anos.
1: É, exatamente.
0: Ele vem fazendo. A França já tem uma nova geração chegando aí. E cadê a do Brasil? Então o problema é esse também.
1: Não, e a da França é o seguinte, eles criaram lá um plano que pega as periferias.
0: Olha aqui,
1: esses
0: o rapaz.
1: Eles jogam nas periferias.
0: Olha aqui o rapaz de Tracupá dizendo aí. Bom dia. Sobre futebol, aqui em Tracupá tem um menino talentoso, mas não tem oportunidade.
1: Aí.
0: Problema falta olheiros, né, Fio? Como tinha antigamente. Temos que agradecer a Cazé TV por estar assistindo todos os jogos da Copa de graça. O que adianta a Globo comprar os direitos de transmissão dos jogos e passar em canal fechado, Sport TV?
1: É, pra porque existe dinheiro. O Grupo Globo. O que eu falo é realmente, ele tem razão. O que eu falo não é nem o Sport TV, que é fechado, é canal fechado. Não é Premier, né? Mas é canal fechado. Você tem que passar no canal aberto.
0: É como era antigamente.
1: Como era antigamente.
0: Só, né? Que eles querem faturar em cima do faturar.
1: Aí quer dizer, virou mercadoria agora, né? Eu vou vender o jogo, né?
0: Exato. 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
1: 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Eu tô indo embora, um abraço.
0: Também, velho, tem que ver o seguinte, tem que tirar essa galerinha do hall da casa, certo? Dos quartos com a internet, motivá-los a jogar bola. Meu tempo, foi Maria, era um baba de manhã, um tem baba que... de manhã, um baba de tarde.
1: Tem que ir para as periferias.
0: É, o cara quer ficar no celular jogando, não sei o quê, e não se interessa mais por bola, é um grande problema hoje. E se não fizer um trabalho a CBF junto às ligas municipais, junto às federações, para promover torneios, para daí vir os craques, aí a Tracupá tem um cara lá que é bom de bola.
1: A gente jogava bola de 8 da manhã, 8 da noite.
0: Tony,
1: era
0: tinha
1: o contato
0: época,
1: com a bola.
0: Eu,
1: né,
0: jogava à noite e a gente dependia da. Não tinha refletor no colégio polivalente de lá, aí dependia da lua. O que a gente fazia? Lavava a bola para ela ficar branca para a gente ver.
1: Imagina, jogar no escuro, né?
0: No escuro, dá pra
1: praticar,
0: cara.
1: Dá para praticar futebol de cego.
0: Hoje, no escuro, você tá lá no WhatsApp, tá no
1: seu. Aí os caras têm LED de última geração no estádio e ainda erra um passe. A gente acertava passe no escuro.
0: No escuro. Bom, vem aí o momento do rei, antes de ter um intervalo, né? Como sugestão, vou botar o momento do Zequinha. Ele que sugeriu Pelo Avesso, música top 10 de Roberto Carlos. E a gente volta no segundo tempo do Voz da Cidade. Tony, só segunda-feira no Voz.
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3: O uso de inteligência artificial em fraudes de identidade aumentou 300% no último ano, acendendo alerta vermelho em setores de e-commerce e finanças em todo o mundo. Os dados são do relatório de fraude de identidade 2026, divulgado por uma plataforma global de verificação de identidade e prevenção de fraudes. O documento aponta que uma em cada 25 tentativas de verificação digital no ano passado foi fraudulenta. O avanço da tecnologia facilitou a criação de mídias manipuladas e identidades falsas em escala industrial, reduzindo o custo operacional para os criminosos e aumentando a precisão dos golpes. A América Latina registrou uma aceleração preocupante desse cenário, com alta de 48% nas tentativas de fraude em meios de pagamento e de quase 25% nas fintechs. Na região, a falsificação de identidade usando documentos oficiais como passaportes e RGs, concentrou a maioria dos ataques. E o Brasil aparece em destaque negativo nas pesquisas de percepção de segurança. Mais de um quarto dos brasileiros relatou ter sofrido tentativas de golpes pelo menos 5 vezes nos últimos 12 meses, com perdas financeiras individuais que frequentemente superam a marca de R$ 1.300. Os sites de venda online e as instituições financeiras continuam sendo os alvos preferenciais dos criminosos, registrando taxas de ataques muito superiores à média global, devido ao imenso volume de transações financeiras diárias e à menor regulamentação no varejo digital. Para conter as perdas bilionárias e proteger o consumidor, especialistas do setor de segurança defendem que as empresas adotem sistemas de verificação que combinem inteligência artificial e revisão humana para detectar padrões de comportamentos suspeitos e conseguir identificar os casos mais complexos. Da Rádio 2, Milena Abreu.
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0: Essa é uma das poucas músicas que não foram ou não foi composta pelo Rei Roberto. O Avesso, pelo Avesso. É de Milton Carlos e Isolda, que são irmãos. Essa letra expressa o desejo profundo de uma entrega total no amor, onde eu, lírico, deseja ser conhecido pela parceria de sua em sua totalidade, sem filtros ou barreiras. 1976, daquele álbum que foi, eu diria, icônico, esse álbum de Roberto Carlos, de 1976. Aliás, nesse ano, no lançamento da canção, foi marcado por uma tragédia. O compositor Milton Carlos faleceu num acidente de carro pouco antes de o disco chegar às lojas. Roberto Carlos incluiu Pelo Avesso e também Um Jeito Estúpido de Amar no álbum como uma forma de homenagear o talentoso amigo e compositor. Tá aí a história da música Rei Roberto, mas não importa, o cara é fera. 8:06, já estamos de volta pro segundo tempo do Voz da Cidade. Obrigado pelo carinho da audiência. Tem muito cara aqui, os meninos estão jogando agora no campo. Ainda falando de futebol, né? Porque estão procurando uma varinha mágica. Tim, vou fazer um novo Romário. Tim, um novo Zico. Tim, não, meu filho, isso não. Primeiro que futebol não se aprende. Futebol se aperfeiçoa. Quem nasce com dom e talento já nasce. Você pode botar seu filho numa escolinha de futebol, se ele não tiver o jogo de cintura, o molejo brasileiro, se aquete que não vai ser jogador nunca. É o que está acontecendo muito nessa visão, às vezes, de porque Vini Júnior ganha milhões, não sei quem ganha milhões, o cara entra no futebol para ver se consegue ser craque para ganhar dinheiro. E, rapaz, eu joguei bola, assim, eu pratiquei futebol, né? Mas era bonzinho, não era à toa que eu fui convocado para a seleção. E tinha uma geração que o Galinha, o finado, esqueci o nome dele, sou aquele da Galinha, ele tinha dificuldade de escalar um time, cara, porque em cada posição tinha dois ou três craques, para nosso entendimento lá, né? Eu sou de uma geração que tinha Lito, que era um meio campista. Meus dois primos, Cacau e Zito. Zito chutou uma bola de fora da área que quase derrubou o muro. Olha as pernas do cara. Você tinha Xodó, que chegou a jogar no Grêmio, foi embora para a Arábia Saudita. Tinha um cara chamado Tição, pode pesquisar aí, que chegou a jogar no Redenção, mas era preguiçoso. Craque, o cara desmanchava a bola, você é doido. Tinha Cacá e Deco, que era uma dupla. Então, tivemos bons jogadores, mas talentosos, já nasce com dom. É como compor música e tocar. Não adianta você, vou comprar um violão. Você compra o violão, você se mata no violão, parte, corta o dedo, mas não aprende. Se não tiver dom, meu irmão, e esse dom é dado por quem? Para aquele que está no céu. Tá certo? Dom de falar, eu e Mark Viana não seríamos locutores se a gente não tivesse o dom da fala, né? E por aí vai. E por aí vai. Mas foi bom esse assunto, porque retrata um pouco da agonia que o futebol brasileiro está sofrendo. Vem sofrendo nos últimos anos. Acontece, um jogador e tal se destaca, aí já leva, a Europa já leva. Não fica ninguém por aqui. E aí você vê jogadores meieiros. Todos os jogadores da seleção, com exceção a Neymar, que é diferente, jogadores meieiros, niveladamente nas mesmas condições. Vamos lá, são 8:09. 8:09. Ana Teles. Que tu queres, Ana? Daqui a pouquinho tem o passeio do seu cão, não deve ser só para gastar energia, mas também para estimular os sentidos. Mas tem gente que leva o cachorro para passear, para fazer cocô na rua, não na casa, né? Para não ter o trabalho de pegar. No saúde, no boletim do PET. E no só de beleza. Tem um ditado que diz que devemos cuidar do corpo e da mente, dentro e por fora. Você vai saber que isso é totalmente aplicável, viu? Matérias boas aqui no Voz da Cidade.
1: Santarém, bom dia. Tenho um neto aqui no Banzaê, que ele é muito aviciado por bola.
0: Certo.
1: Todo dia ele vai pra quadra, ele tem 11 anos, uhum. E ele fala que vai ser Goleiro.
0: Vai ser goleiro. Ele é alto?
1: E aí, não perde um jogo de bola. Eu nunca vi uma paixão brava desse jeito.
0: Que altura ele tem, Ana? Com 11 anos de idade. Que goleiro tem que ter altura. Goleiro e zagueiro já começa por aí. Goleiro e zagueiro tem que ser altos. Não podem ser pequenininhos. Se a depender da altura dele... Deixa eu ver se ela diz aqui. Deixa eu ver se ela diz aqui mais ou menos. Mora aqui na rua São José, tem uma vizinha aqui que mora no fundo de uma casa, conversadeira, uma zoada da zorra. Começa às 7. Aí é perturbação da ordem. E fica de pirraça conversando alto, atrapalhando vocês, né? Dá uma queixa, pela internet mesmo. Como zoada, perturbação da ordem. Que as pessoas têm que ter horário para ficar conversando, blé. Né? Ainda mais se for parede meia. Tem vizinho que é assim. Parece que vive sozinha no mundo. Outra aqui.
1: Catarina, olha, eu nunca, assim,
0: mediu,
1: me
0: né?
1: empolguei pra olhar. É. Mas eu te falo que eu vou olhar.
0: É, mais ou menos.
1: Qual é o tamanho? Se ele... Eu sei que ele já é grandão, viu?
0: É, porque o primeiro critério pra goleiro é tamanho. Pode ser um goleiraço. Mas só teve um no Botafogo, esqueci o nome dele, que era fora do padrão, mas era um gato. Nhau! Pegava era bola, viu? Esqueci o nome dele, rapaz. Goleiraço, viu? Que goleiro. Jogou no Botafogo, foi campeão brasileiro. E era, acho que tinha 1,75m.
2: Bom dia. Eu tenho um rapazinho de 13 anos. Eu incentivo ele demais no futebol. Já foi vice-campeão 3 vezes.
0: Uhum. 13 anos, né? Às vezes também os clubes não querem fazer investimento. Se ele vem aqui em um baba aqui em Pombal, ele vai achar gente. Se ele for em Cícero, vai achar Banzaê aí, tá vendo? Também é uma reestruturação geral, amigo. E tem que começar, meu filho, nos babas de fundo de quintal. É aí que você vê o talento, certo? Teve um cara em Feira de Santana. Foi em Feira, não, meu Deus. São Sebastião. Foi numa cidade, né? Que a gente viu. Fui eu e um colega. E vimos o menino, esse rapaz. Já sei, em Tubarão. Em Paripe. A gente ia bater o nosso babi, antes tinha os babinha dele, né? Aí tinha um gurizinho, um rapaz, pequenininho, mas que o bicho era o cão. Aí falei, liguei pra uma pessoa que é do meio, que é até radialista esportivo, Dito Lopes, pronto. Acho que trabalha na Metrópole. Falei com Dito Lopes, que dia ele joga? Aí disse o dia assim, tal. Eu acho que ele tinha 9 anos, o garotinho. Aí Dito veio nesse dia pra vê-lo, né? Dito já foi jogador de futebol, inclusive jogou no Vitória. E hoje é cronista esportivo. Aí nos encontramos, levamos ele, ele viu, ele ficou encantado. Aí foi, chamou ele, foi na casa da mãe. Ele explicou tudo, que ia levá-lo pra um teste, pra uma peneira. No Galícia, me parece. Levou o menino. Oxe, não deu outra, sumiu. A mãe se mudou. Eu acho que pagaram e venderam o menino com 2 ou 3 anos depois. E o menino se profissionalizou. Não me pergunte quem era, porque já faz muito tempo. Paulo Sérgio, goleiro do Botafogo, 1,70m. Isso mesmo, Carlos Valadão, você é retado. Paulo Sérgio. Era. O outro goleiro do Botafogo dos anos 70 era o Birajara Mota, também pequeno, né? Muito bem. Paulo Sérgio, bem lembrado. Era pequenininho, mas era uma peste pra pegar. Agora, hoje ninguém quer, não. Hoje todo mundo quer. Zagueiros e goleiros, eles mais ou menos medem. Eles têm a probabilidade de crescimento e tal. É um negócio investigado, cara. E aí consegue. Uma vez fui fazer teste, 10 pessoas. O cara que foi dirigir com a gente era da mesma idade, levando pra fazer teste no Bahia. Quem passou foi o motorista. O resto, ninguém passou pela peneira. O cara que não... Porque o cara era altão, velho, e novo. Praza também não foi pra lugar nenhum, era padeiro ele. A dele era fazer pão. Santarino, gosta de saber se o dia do pagamento do Bolsa Família, final 3, dia 20. Aliás, dia 20 sairia. Eu fiquei sabendo que começa a ser pago amanhã. O que seria o NIS 1, segunda-feira, dia 20. Já tá na programação. Quem é NIS 1? Já recebe, ou amanhã, sábado, já está na conta, uma informação quente. E NIS 3 é quarta-feira, minha querida, viu? Quarta, dia 22, 20, 21 e 2. Quarta, dia 22, tá bom? Tá na cabeça. Hoje, jogador de futebol está sendo avaliado por aplicativo. É por aí. Menino quer jogar bola e não o celular. Uma preguiça das horas de jogar bola. Mas vamos lá. Brasil registra aumento no número de acidentes envolvendo a rede elétrica. Isso é a pura das verdades. Só essa semana, 3 pessoas morreram na Bahia de choque elétrico. Duas por máquina de lavar e uma daquela máquina do poço, né? Artesiano. 3. E essa matéria é uma realidade, a gente vai ouvir para ficar sabendo muito mais sobre isso e alertar as pessoas, cuidado com tomada, pô. Vai passar roupa, sabe? Vai usar o tanquinho, o air fry e essas coisas que requer cuidado na hora de conectar. Então, é por isso que tem gente morrendo aí, ó, a matéria aí. Essa matéria é feita por Fabíola Outran.
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4: Número de acidentes com a rede elétrica apresentou alta em 2025. As ocorrências desse tipo passaram de 685 em 2024 para 703 no ano passado. O dado é da Associação Brasileira de Distribuidores de Energia Elétrica. Mesmo com o aumento no número de casos, as mortes por acidentes com a rede elétrica diminuíram de 257 para 252 em 2025. O levantamento revela que a construção civil é a atividade com mais acidentes no Brasil. No ano passado, foram 277 registros ligados a obras, reformas e serviços de manutenção predial que levaram a 68 óbitos. Diante disso, a recomendação da entidade é que somente profissionais realizem os trabalhos necessários na rede elétrica. A pesquisa ainda destaca que subiu o número de acidentes relacionados à operação de equipamentos perto da rede de energia, por exemplo, envolvendo máquinas agrícolas e guindastes. Em 2025, esses registros quase dobraram. As ligações clandestinas, chamadas de gatos, provocaram a morte de 15 pessoas no ano passado. Da Rádio 2, Fabíola Altran. Número de acidentes com a rede elétrica apresentou alta em 2025. As ocorrências de...
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14: Estamos de volta, Edson Santarini, ouvintes do nosso Voz da Cidade, direto das ruas de Ribeira do Pombal, para atualizar você, ouvinte da Rádio 10 da Bahia. Olha, nós recebemos a informação e apelos ali de moradores da região do Raso da Marcação, porque foram registrados ali nessas últimas 24 horas dois acidentes na mesma estrada, que reforçam aí essa preocupação dos moradores e dos motoristas com a condição daquela via. Em uma das ocorrências, um motorista perdeu o controle e bateu contra um poste. Em outro ponto, um veículo quase capotou após derrapar na pista. Segundo quem utiliza a estrada, diariamente o excesso de areia e a pista estreita tem aumentado o risco de novos acidentes. A população está aí pedindo providências para melhorar a segurança no local. Existe já uma demanda de ampliar essa estrada, enlarguecer essa estrada, né? Então está feita essa reivindicação e agora ganha novo destaque por conta desses dois acidentes ocorridos nessa estrada, na via ali que dá acesso à região do Raso da Marcação. Então está feito aqui esse apelo de moradores daquela região aí às autoridades, ao poder público municipal. Outra situação que chamou a atenção da nossa reportagem vem de Feira de Santana, porque dois homens de 20 e 30 anos foram presos durante uma operação da Polícia Civil que desarticulou um esquema de entrega de drogas por delivery em Feira de Santana. As investigações começaram após uma denúncia anônima. Durante a operação, os policiais apreenderam maconha, haxixe, drogas conhecidas como ICE e OUF, balanço

0: sabe, que já esteve no local, fez a coleta para análise, para identificar qual foi o causador da morte das abelhas, e também está sendo já organizada uma reunião onde estarão participando Secretaria de Meio Ambiente do município de Crisópolis, Secretaria de Agricultura de Crisópolis, ADAB e também representantes dos apicultores, para o quanto antes tratar e deliberar sobre medidas para coibir o avanço da mortandade de abelhas no município de Crisópolis. Já também se articula, Edson Santarini, ouvintes da Pomba FM, principalmente você que nos ouve da região de Crisópolis, se articula também uma sessão, né, na Câmara, para discutir de forma mais ampla essa situação que Crisópolis está enfrentando. A gente vai seguir acompanhando, em breve a gente deve estar trazendo alguma nova atualização, inclusive sobre os resultados das análises das coletas que foram realizadas no município de Crisópolis. Quem quiser acompanhar a matéria completa com entrevista com Júnior do Mel, morador e apicultor que sofreu com a morte das abelhas, pode ir até a nossa página no Instagram, @radiopombalfm. Mais uma edição do nosso Pombal Móvel visita, desta vez no município de Crisópolis. Bom, Santarini, essas são as informações aqui direto do nosso Pombal Móvel, no oferecimento do Leal Supermercado. 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Colégio Leonardo da Vinci oferece o nosso Pombal Móvel, que segue girando nas ruas de Ribeira do Pombal com Kleber França, para o Voz da Cidade com Edson Santarini.
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2: 8:27. Parabéns, inclusive, Kleber, pela matéria. Você, eu sei, junto com a nossa Camila, né? Acima de tudo, a matéria, uma reportagem profissional e jornalística, é uma forma também de ajudar a comunidade, né? Quando a gente divulga e denuncia, você está ajudando a cidade, as pessoas envolvidas, os atores envolvidos no cultivo do mel, a resolver essa questão, que é um problema seríssimo desde quando eu cheguei aqui. Que em Pombal também teve, o Euclides teve também recente, um problema seríssimo, usando veneno para outras culturas e prejudicando o vizinho do lado. É sem noção, ou faz isso sem noção, por ignorância, acredito mais que seja por isso, ou é de propósito, porque todo mundo sabe. E olhe, a última vez que eu soube, esses venenos colocados, que esse é o nome que tem que ser dado, veneno, não são utilizados, são proibidos na Rússia, Estados Unidos, na Europa. Eu não sei como é que esses caras conseguem esse material, velho. Dizem que vem pelos navios aí, mas tem que uma polícia correr atrás disso. Até corre o risco de um dia até, sei lá, matar alguém. Isso quem aplica também sofre. Não adianta, ah, eu tenho roupa. Não, meu filho. Manuseou esses venenos, os países do primeiro mundo não querem, porque que nós aqui, considerados segundo, terceiro, vão querer? Então, é um negócio seríssimo, tem que ser tratado com seriedade, polícia, e prender, e quem tiver envolvido, e é por aí. Parabéns. 8:29, deixa eu avisar aqui. Você que se inscreveu para fazer curso no CETEP, para

0: profissional está guardando a relação, né? Pois é, na relação oficial não saiu Ribeirão do Pombal, o CETEP daqui. As outras cidades todas saíram. E aí eu consultei uma fonte e ela me disse, tudo não saiu mesmo não, Sandra, deve sair hoje a relação dos classificados, dos sorteados para os cursos técnicos no CETEP, segundo semestre de 2026. Realmente não saiu, deve sair hoje. Mas verifiquem os seus e-mails, porque aqueles que foram contemplados já foram avisados pelo e-mail. Então, se você quer se antecipar, você se inscreveu, olha aí, abre seu e-mail para ver se seu nome está lá na relação. Se não tiver, é porque não foi contemplado. Se tiver, foi. E aí agora são as etapas seguintes de, inclusive hoje, me parece que já é matrícula até o dia 21, se não estou enganado, 21 e 22. E as aulas já começam entre 23 a 5 de agosto, certo? Então pode verificar o e-mail, você que se inscreveu aí nos cursos do CETEP à noite, viu? Verifique no e-mail. 8:30, relatório da Unicef chama a atenção para o aumento da pobreza enfrentada pelas crianças. Reportagem de Fabíola Altran, ouça aí, entenda o caso.
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2: Mais de 23 milhões de crianças podem ficar em situação de pobreza até o fim deste ano. A previsão é do Fundo das Nações Unidas para a Infância, com base em um levantamento que abrangeu dados de 167 países. A redução dos rendimentos e o impacto econômico da guerra no Oriente Médio podem fazer com que 23 milhões e 400 mil menores de idade sejam levados para a pobreza. As causas destacadas são a alta nos preços dos alimentos e da energia, somada ao enfraquecimento da atividade econômica. O estudo analisa o que chama de pobreza monetária. Isso ocorre quando a pessoa vive em lares com rendimento abaixo dos índices de pobreza definidos internacionalmente, que variam de nação para nação dependendo da economia. O Unicef esclarece que a pobreza monetária faz com que os países limitem a capacidade dos lares para satisfazer as necessidades básicas da população. O relatório mostra que cerca de 80% do aumento previsto da pobreza infantil deve se concentrar na Ásia e na África. Na Somália, por exemplo, os preços dos combustíveis dobraram poucos dias depois do conflito iniciado em fevereiro. Isso fez com que aumentasse o custo da água, dos alimentos e das operações humanitárias. Da Rádio 2, Fabio Alves.
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me abrace até que amanhã chegue. Ou, para resumir, uma tradução mais simples: me abrace até o amanhecer. Paul Wank e Peter Cetera. Linda demais! Isso que é música, o resto é modinha.

0: 8h40, tem palavras em inglês que eu ainda me atrapalho. Aí, pra não dar mole, eu primeiro consulto, né? Que não sou besta. Ah, fiz vários cursos de inglês. Nunca aprendi, né? Mas eu entendo um pouquinho. Pequenininho, assim, não pago mico. Você sabe que em inglês você tem habilidades na interpretação, na fala e na leitura, né? Tem gente que consegue fazer os três, aí aprende. Eu sou mais pela tradução. Eu vou mais por essa linha. Eu me lembro das palavras e aí vou juntando, porque tem a questão do verbo, né? Utilização do pronome. A linguagem se veio da Inglaterra é uma coisa, se é dos Estados Unidos é outra. É como se fôssemos nós brasileiros e portugueses, né? A gente entende o que o português fala e eles também. Agora, tem linguagens que eles não têm lá. Por exemplo, aqui a gente chama de rapariga. Rapariga, a depender da região, é uma palavra de conotação, vamos dizer assim, maldosa, né? Mas rapariga, ela é moça. Ô, sua rapariga! Inclusive, o nordestino gosta muito de xingar, né? Eu sou filho de uma rapariga, é filho de uma moça. Interessante, né? Pois é. Vamos ouvir aqui a moça.
1: Pessoal, tá comentando aqui no Facebook que ele vai liberar prótese e implante de pessoas acima de 50 anos. É verdade isso?
0: Olha, tem um programa nacional. Um programa nacional que não sei se aqui já está incluso a região, mas não é difícil a gente saber. É Brasil Sorridente 2026. É para garantir a todo brasileiro acesso gratuito a tratamento odontológico de qualidade. É um programa federal que faz limpeza, restauração, cirurgias orais, em casos próteses dentárias, dentaduras, em alguns municípios. Tem que saber se Pombal está nele, entendeu? Se Nova Sori. Aí não é difícil, não. Você pode ir no... aqui no centro, aqui em Pombal, tem um, não sei se ainda é assim, você vem aqui na Secretaria de Saúde, dia de segunda-feira, marcar a consulta para sua área. E aí eles indicam os postos onde tem tratamento dentário. Diz que tem um aqui no Pescador muito bom e lá no Pedro Tibúcio. Pessoas já me disseram que se deram bem, fizeram os seus tratamentos lá. Você deveria ir lá na Secretaria de Saúde. Tem um órgão, tem um setor lá só para isso. E eles vão lhe responder. Porque isso é um programa nacional. E nem todos os programas nacionais, eles atingem todos os municípios, né? Mas só perguntando. Se alguém souber aí da secretaria e puder me dar essa luz para poder ajudar nosso ouvinte aqui, a gente agradece demais. 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Mas, meus amigos, a Comissão de Constituição, Justiça e Cidadania, lá da Câmara dos Deputados, aprovou a proposta que altera o Código Civil para declarar a nulidade, em qualquer caso, do casamento de pessoas que não atingiram os 16 anos de idade, a chamada idade núbil, ok? O texto aprovado exclui artigos do Código Civil que prevêem a possibilidade de casamento antes da idade núbil, como é o caso de gravidez, ou estabelece regras e prazos para confirmação ou anulação desses casamentos. A relatora é a deputada Ana Paula, do PT de Santa Catarina. Ela apresentou esse substitutivo com ajuste técnico do projeto de lei, tá certo? Apesar de considerar constitucional, o parecer foi dela, da deputada, foi pela injuridicidade, má técnica relativa. É uma questão técnica. Projeto que estava apenas do Aldir Máximo, que pretendia facilitar o casamento de que atingiu a idade núbil. A relatora considerou que a proposta Máximo fragiliza o poder familiar ao admitir que apenas um dos gestores possa autorizar o casamento de menores, e é omisso quanto à solução da hipótese de divergência entre os pais. Ana Paula Lima também destacou que a vedação do casamento de menores de 16 anos encontra respaldo constitucional na proteção à infância e à juventude, portanto, torná-lo nulo é compatível com a Constituição. Os próximos passos agora, a proposta tramitou em caráter conclusivo e poderá seguir para análise do Senado, a menos que haja recurso para votação antes pelo plenário da Câmara. Como o doutor Alcolumbre é quem manda no país, né? Que é o primeiro-ministro, é ele, Alcolumbre. Alcolumbre. Ó, pega a mão, abra a mão, bote o dedo do positivo no meio e joga para trás. É o gesto que eu tô fazendo aqui, o que que ele é. 8h47, na Bahia, 8h47. Gente, sabe que tem um ditado que diz o seguinte, devemos cuidar do nosso corpo, de dentro para fora. E esse ditado vale muito. É o que diz essa matéria no nosso Saúde e Beleza. Ouça e entenda. Presta atenção, interessante, viu?
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0: Sabe aquele ditado que diz que devemos cuidar do nosso corpo de dentro para fora? Ele é totalmente aplicável, viu? Além de usar os produtos de beleza e manter sua rotina de cuidados com a pele, você também deve ter uma alimentação saudável. Afinal, as vitaminas, nutrientes e minerais que ingerimos através dos alimentos contribuem para a boa aparência da nossa pele, cabelo e unhas.
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7: Edson Santarini, um abraço, querido. Um abraço para todos que estão na sintonia. 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Edson, um abraço, até a próxima participação. A gente volta breve trazendo mais dicas de saúde.
8: Valeu.
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8: Valeu, Eundel Gonçalves, um abraço. Deixa eu só lembrar que o ouvinte me disse que no postinho do Agrícola disse que é excelente, tem uma doutora lá que é 1000 grau, as fichas são entregues na segunda. A outra, a minha queridíssima, não dá pra botar o áudio, Marli me ajudou aqui também, que essa moça que quer implante, esse programa Brasil Sorridente não contempla prótese ou implante. Só faz limpeza, aplicação de flúor, orientação de higiene bucal, restauração, instalação, tratamento, cirurgia, orais e simples, próteses, dentária, dentadura, atendimento ortodôntico em alguns municípios. Então, não contempla implante, só restaurações, como acabei de falar. Obrigado, viu, pela ajuda. E no postinho do Agrícola, como é chamado aqui, conhecido, diz que tem uma médica lá que é massa. Segunda-feira, entrega as fichas. Se você quiser o tratamento, vá para lá. Ei, você aí? Acabou o programa. O passeio do seu cão não deve ser só para gastar energia, mas também para estimular os sentidos. É a dica da Tati Invade. Você sabe a chave do sucesso? Eu não sei, mas sei que a chave do fracasso é querer agradar a todo mundo. Que Deus abençoe, guarde e faça feliz. Voz só segunda amanhã. Rádio Revista Cedinho comigo aqui. Tchau, tchau. Bom fim de semana.
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11: Olá, tudo bem? Eu sou a Tati Invade. Está chegando o nosso Mundo Pet. O passeio não deve ser só para gastar energia, mas também para estimular os sentidos. Leve seu cão em trajetos diferentes. Deixe ele cheirar árvores, muros e postes. Sim, é como um feed do Instagram canino. Varie o caminho, o ritmo e leve brinquedos. Um passeio de 15 minutos bem aproveitado vale mais que uma hora puxando a guia. Este foi o nosso Mundo Pet. Mundo Pet.
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0: Agora 9:07. Bom dia. Sextou. 17 de julho, 2026. Bom dia, senhor Edson Santarini. Tudo bem? Bom dia, meus diletos ouvintes. Bom dia, Santa.
1: Bom dia, Mark Viana. Bom dia, pingafoguenses.
0: Tudo bem com você, Santa?
1: Tudo pingando.
0: Friozinho?
1: Pingando, um friozinho.
0: Você precisa, você prefere frio? Esse tempinho frio, gostoso pra hibernar? Ou um solzinho nas costas, esquentando?
1: Prefiro frio sempre. Ainda mais infernado, é bom demais.
0: É. Mas um solzinho, de vez em quando, é bom.
1: Dormir só?
0: Um sol.
1: Ah, só. Pela minha lógica, na outra vida, quando eu vier Deus, eu vou determinar que à noite faça frio e de dia faça sol. Pra eu poder agradar todo mundo. Gostou da ideia? O povo daqui tá acostumado com sol, pai. Gosta de frio, não. Acho que morria se fosse pra poções.
0: Eu sarei da gripe, agora tô num gogo. Um tosse bravo. É, rapaz, estamos praticamente encerrando mais uma semana. Hoje é sexta-feira, último pinga-fogo da semana. Vamos caprichar para a gente fechar com chave de ouro. E esperamos contar com a atenção, a audiência de todos vocês. Chover no molhado, dizer que nós temos muita coisa pra gente falar, pra gente debater, pra gente discutir aqui no programa final de semana de final de Copa do Mundo, né, Santa?
1: É, rapaz.
0: Ah, o jogo França e Inglaterra, que dia? É no sábado, né?
1: Sábado e outro no domingo.
0: Sábado que horas? Você consegue aí?
1: Vê, sim, na hora.
0: Por favor. Que eu quero assistir esse jogo também.
1: Talvez eu assista esse e não assista o outro.
0: Botaram.
1: Deve ser 4 da tarde, né?
0: Olhado em mim. Botaram olhado. A Bíblia diz que Sansão naquele. Oi. Eu não faço pra eu parar essa música aqui, hein? Eu vou vencer como sempre. Mas fecha aqui o canal. Pronto. Já viu?
1: O jogo vai acontecer sábado, horário de Brasília, às 18 horas.
0: Valeu, Bruninho. Queria saber o horário. Amanhã é 18. E a final, ó?
1: A final
0: é 4 horas da tarde, né?
1: 4 horas da tarde.
0: Inclusive, o Trump é quem vai entregar o troféu. Parece que nunca teve isso, né? Teve, que em 94 foi o vice-presidente que entregou. Rapaz, é a segunda Copa nos Estados Unidos, é?
1: É, a de 90,
0: 94, que nós somos campeões.
1: Que hoje está completando o ano. Foi no dia 17 de julho, a final contra a Itália.
0: É, e parece, não sei. Eu vi que o procedimento não é bem esse de.
1: O protocolo, né?
0: É, o protocolo, exatamente. Parece que o troféu ficava em um pedestal e um integrante da equipe, o capitão, ia lá, pegava o troféu, ia pro palco pra celebração, mas Trump disse que vai entregar. E negue, diga que não entrega pra não ter jogo. É igual aquelas menino, quando dizia assim, eu não jogar, não tem jogo, eu levo embora as camisas e a bola. Então, ele não assistiu nenhuma partida, galego confuseiro, né, velho? Bicho gosta de problema, viu, rapaz? E aí ele vai ser pouco vaiado, eu acho, né? E, portanto, Trump entregará a taça da Copa de 2026 ao campeão mundial. E Espanha e Argentina, né? Quem levantar a taça vai receber 255 milhões de reais com o que eles já receberam. Aí no final, quem for campeão vai receber algo em torno de 319 milhões de reais pro campeão, só da FIFA. Lógico que cada federação tem patrocinador, né, Santarinha?
1: É.
0: Aí os jogadores pegam uma bolada dessa grana, né, o prêmio. Só o Brasil, que fez uma campanha medíocre, ganhou uma ruma de dinheiro, Por isso que todo mundo, a FIFA não fica com a cadeira vazia, as federações não ficam com as cadeiras vazias, os clubes têm sempre pretendentes aí querendo ocupar a presidência, né, Santarini? Porque rola muita grana, velho. Rola muita grana. Bem que Santarini disse, era provável, o Wilton Pereira Sampaio já foi descartado, o árbitro brasileiro. Foi você que disse, assim, a Argentina chega na final e não apita, não foi?
1: Apita, foi. Que é lógico.
0: Obedece uma lógica, né? A evitar desgastes, enfim, não é bom realmente brincar com isso, e a FIFA já afastou da final. Não sei se ele apita amanhã.
1: Pode ser, né?
0: Pode ser. Pode ser. Ainda notícia sobre a final da Copa do Mundo no próximo domingo, né? Yamal não treinou, mas parece que não é problema, né? O jovem atacante foi poupado do primeiro treino após a classificação, uma sobrecarga muscular, e ele está sendo poupado para a decisão. Algo mais, Santa, sobre a grande final? Acho que mais ou menos.
1: Eu acho que dá pra gente falar segunda-feira, se foi uma boa Copa em todo sentido. Terminar tudo, né?
0: É. Eu acho que foi.
1: Também.
0: Eu já antecipo, mas deixe segunda-feira, a gente, sob nossa ótica, a gente faz um apanhado, podemos ouvir outras opiniões, o que é que outros analistas falam, mas eu já quero antecipar a minha opinião e dizer que foi uma boa Copa. Para nós, não, né? Não foi uma Copa com grandes jogos, não teve nenhuma partida assim com alguns pontos, porque tantos jogos, né? Uma competição tão badalada, e não aquela questão da anulação do cartão, da expulsão do jogador.
1: Tenha sido
0: o fato, né? Os erros de arbitragem, tudo normal, faz parte. Mas tivemos, assim, coisa de atentado, de briga, né, Santarini? De violência nos estádios, não tivemos, assim, pelo menos que eu lembre, nada alusivo a racismo, né? Acho que foi bacana esperar aí o desfecho com esses jogos, né? A disputa do terceiro lugar e a disputa pelo título, e aí vai dar tudo certo, já deu tudo certo. O que eu vi ontem foi que a camisa que Pelé usou na Copa de 58 foi vendida por 25 milhões de reais.
1: Sério?
0: Sério. A camisa mais cara até hoje foi a de Maradona, que ele usou naquele jogo de 86 contra a Inglaterra. Foi mais cara, eu não sei quanto. Mas a do Pelé, quem comprou tem pouco dinheiro, né, Santarini?
1: Cara, dá pra uma camisa.
0: Mas você saber ali que foi Pelé que usou aquela camisa, velho.
1: É, mas também.
0: Se você tivesse dinheiro sobrando, rasgando.
1: Não, dava não.
0: Dava. Se você tivesse esse gosto por antiguidade.
1: Dava nada. 25 milhões numa camisa.
0: 25 milhões.
1: Quer dizer que tem seu dinheiro, faz o que quer, né?
0: Foram 5 participantes dando lance. Aí morreu nos 25 milhões. Cotação atual, 4,9 milhões de euros. É, mas também tem sua preciosidade, não tem não a camisa que Pelé vestiu?
1: Tem seu valor.
0: Mas daí 25 pilas, né, Santa?
1: 5 milhões é. Olha, é orçamento de muitos municípios aí, pô.
0: É, foi uma Copa de favoritismo. Como assim? Nítida. Pai, vocês têm uma coisa assim de conspiração em dizer que houve manipulação para a Argentina. Não é melhor reconhecer a competência da Argentina, não? Não sei de onde vocês tiram.
1: O caminho trilhado pela Argentina, que foi mais fácil.
0: O caminho que foi trilhado pela Argentina, que foi mais fácil.
1: Mas não vi ali cheiro.
0: Exatamente.
1: De maracutaia, não. A única que foi essa aí do. Foi essa aí do cartão. Ou de tirar o cartão vermelho, mas estava no
0: estatuto. De certa forma, estava no estatuto da FIFA. Não deveria ter aplicado isso. Eu acho, a minha opinião.
1: De quem pediu.
0: De quem pediu. Mas se fosse uma coisa técnica da FIFA, né? Mas por quem foi provocado pelo presidente, é doido.
1: Presidente que é sede, que é presidente do país sede.
0: Bruninho, aí, o declamador. Quem é Bruninho, o declamador? Se você acertar, eu banco seu final de semana.
1: Bruninho,
0: o declamador. De primeiro, vê aí o que significa a palavra declamador. Significa
1: quem declama um poema.
0: Então pronto. Ou Ou não, né? Ou faz uma declamação.
1: Mas geralmente ele é mais utilizado quando se fala em poema.
0: É, em poema.
1: Poema declamado.
0: Mas eu posso. É, mas eu acho que. Sim, mas Bruninho, o declamador, achou também que a Copa foi. É, assim, eu também achei, por conta de 48 seleções, jogos fracos. Poderia ter termos jogos fracos. É porque assim. Cabo Verde engrossou, né?
1: É, nós tivemos surpresas com Marrocos,
0: é,
1: que se consolidou com
0: uma seleção competitiva.
1: Competitiva.
0: E nós vamos analisando sob a nossa ótica.
1: Declamador, segundo o auxiliar de Burro, é o artista ou recitador que apresenta textos literários, principalmente pessoas em voz alta, ou principalmente poesias em voz alta.
0: Então não apliquei correto, não.
1: Então, no declamador ele tem nada, ele é outra coisa.
0: Quem está aniversariando hoje é Mansinha. É isso mesmo, Mansinha da Rua São José?
1: Deve ser apelido.
0: É, recebe nos parabéns dos filhos Duquinha, Pequenininha, olha, tudo no tudo diminutivo.
1: Bota
0: Mansinha, Duquinha, Pequenininha, Fabinho, Fernandinho.
1: Azul,
0: as netas, toda a família parabenizando com muito carinho. Te amamos.
1: Até o carinho se rimou.
0: É, tudo diminutivo. Bota, tudo, tudo, tudo.
1: Então bota Neguinha aí, nossa também.
0: Neguinha, Santinha, Marquinho.
1: Você sabia que essa questão do diminutivo é muito mais sulista? Os paulistas?
0: É.
1: Ou tomar uma cervejinha, tudo?
0: Um não, o brasileiro é assim também. Mas tomar uma cervejinha, maioria... comer um churrasquinho, dar uma namoradinha.
1: Dá uma... também.
0: Mark Viana, perderam uma chave na feira com cordão vermelho, alguém encontrar, deixar na rádio. E com ordem de quem deixar aqui na rádio? Não. Aí, tá vendo como manda um nome errado? É Mandinha.
1: Mandinha de Amanda.
0: Mandinha. É a de Amanda. Vamos pro intervalo pra gente voltar. Com muito mais. Eu vou contar um caso que eu não ia falar sobre isso, mas Ketima me provocou ali. Aí eu vou falar, e tem também um impacto na economia baiana com relação a esse tarifaço, o que vai impactar, e a FIEB, né? A Federação das Indústrias da Bahia, né? Acho que é a FIEB, a entidade. E só aí outra, tem de resolver na diplomacia, senão nós estamos, aí lenhado. E nós vamos tentar explicar o porquê.
1: E também...
0: Também o quê, Santarini?
1: Como é o nome do cara lá da... Fiesp.
0: Fiesp, Federação SCAF, das Indústrias de São Paulo. É SCAF. SCAF. Não sei se é Fábio SCAF.
1: É. Esse SCAF foi.
0: SCAF.
1: SCAF tentando diminuir essa.
0: Paulo SCAF.
1: Paulo SCAF. Paulo SCAF é presidente da Fiesp, que é a maior federação de indústria de São Paulo. Eu descobri que ele não tem empresa nenhuma.
0: Sim, porque ele deveria ter uma empresa.
1: É, pra ele sentir no bolso e sentir a realidade dos empresários.
0: É, meu Deus do céu.
1: É como o presidente do PL não tem mandato.
0: E só empurrando, o dinheiro empurrando do... as emendas pra tudo quanto é canto. Rapaz, que país ele é aquele esse? Outro, né? O meu Eduardo Cunha.
1: Cunha?
0: É.
1: Cunha tá nos bastidores só.
0: Só articulando, mandando dinheiro.
1: Ai, que país de. Oi, rapaz.
0: A gente volta daqui a pouquinho.
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0: Um prefeito que rompeu com Jerônimo me chamou a atenção, porque assim não vi muita coisa. Rompeu com Jerônimo e anunciou apoio a Semi Neto. Agora, ele é do União Brasil.
1: União Brasil,
0: União Brasil é o partido de Neto. Então, fiquei assim, prefeito de Sítio do Mato. Ele gravou um vídeo anunciando, dizendo que Jerônimo prometeu e não cumpriu nada. Então, acho que ele voltou para a base de Neto. Se ele é do União Brasil. Queria me explicassem. Ele deve ter saído da base de Neto e ter retornado. Deve ter sido.
1: Eu mandei o outro.
0: Isso. A convenção de Neto é quando? Dia 22?
1: Dia 22, é.
0: Dia 22. E a de Jerônimo, acho que é dia. Então só espero. Também só tudo é Lula, né? Estão esperando Lula. Confirmar pra Lula vir. Faça sem Lula, homem. Oxi. E muda, se Lula não vier, vocês não fazem não, 1º de agosto. Já consultaram e agora estão esperando aí para ver se

0: Segundo a justiça, a última instância, não houve fraude na questão das candidaturas femininas, né? Porque fraudam muito, realmente. Fraudavam, mas é isso que eu quero falar, porque Santarini, alguma coisa aqui pra esse Google, vá. Veja aí o que é que pode melhorar. Então, é para os políticos só ficarem atentos, porque o TSE está fechando o cerco, né? Essas novas regras e tudo. Então, nós citamos esse exemplo aqui, de que acionaram a justiça para alegando fraude aí, que as mulheres não concorreram e tal, não prestaram conta, mas isso foi até a última instância, que é o TSE, e o TSE confirmou que está tudo certo com as candidaturas da a cota das mulheres aqui do MDB nas últimas eleições. Mas é isso. Então, uma coisa que a justiça está muito atenta, impondo regras, é o uso de inteligência artificial. Inclusive, Tandarim, parece que tem uma regra proibindo, não sei quantos dias antes da eleição, um negócio desse, é bom pesquisar, com relação à inteligência artificial, certo? E essa questão das candidaturas femininas, sem atos de campanha, e caça os vereadores todos, os deputados todos, né, Santarino?
1: Toda a chapa.
0: Toda a chapa. Então fiquem proporcional. Então fiquem atentos. Outra coisa que eles estão muito atentos é o desvio de recurso público, porque muitas vezes tem dinheiro para as candidaturas de mulheres, pessoas negras e indígenas. Tem cotas específicas, eles desviam. Né? Então, fiquem atentos. E as restrições também durante o processo para evitar o desequilíbrio na disputa. É o caso daquele prefeito que ameaçou todo mundo. Não pode. Dizendo que se não votasse em Jerônimo, que ia meter o povo na rua, que isso tem que ter cuidado. Quem ocupa cargo público enfrenta restrições durante o processo para evitar o desequilíbrio. Eu só quero. Porque sua candidatura pode ser cassada, inclusive, viu? Você que vai disputar as eleições agora em outubro. Só alertar para todo mundo cuidar, fazer tudo dentro dos conformes, não fazer nada sob arrepio da lei, porque aí o bicho pega. Faça nossas ações aí, por favor, cabeça de chupa-muio.
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0: Já?
1: Já, sim. 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
0: Ah, valeu, Santarini. Nós vamos para mais um rápido intervalo e voltamos com esse caso que eu disse que é um caso muito difícil, que aconteceu, não sei se foi na última segunda-feira, mas minha cabeça ficou assim, ó, quero ouvir a opinião de Santarini. Eu sei que você que está aí do outro lado, você vai ficar chocado, mas a gente precisa, eu mastigo alho, não, mas eu não tenho esse pigarro constante não, eu masco alho. É uma agonia brava, ninguém sabe se é bom, se é ruim. O bicho é ruim, mas eu masco. Pelo menos uma vez por semana. Demais não, que aquilo é forte demais. Dá um custipio, né, Santarini? Alho?
1: 3 vezes por semana eu.
0: Eu só uma vez. Não, eu como cru mesmo no dente. Não,
1: eu corto ele bem miudinho e espalho na comida.
0: E o bicho fica eu suando e fica ainda o cheiro. É. Tanto que às vezes quando eu masco, eu digo, Ketma tá sentindo um cheiro de alho, eu fico ali na redação com ela. Não, não tô não. Que escova a boca, como, pra ver se mal. O bicho é forte, viu?
1: E o cinzazinho é melhor ainda, viu?
0: Me mandaram aqui um xarope. Pense no xarope bom pra tosse e gripe. É só R$9. Dinheiro não é problema, não. O problema é borrachinha que eu não tenho pra amarrar. R$ 9, baratinho, né? Pronto. Obrigado, viu, Ney?

0: Existe xarope Brandão?
1: Eita, Santarém, também essa é do tempo do cuspe, né? Xarope Brandão.
0: Como era a propaganda? Proteja o seu
1: pulmão. É, com tome xarope Brandão, oi.
0: Na época que inventaram o rádio.
1: É, você é doido. A gente vai para um rápido intervalo, voltamos daqui a pouquinho. Obrigado a vocês que passam as dicas, mas eu vou tomar nada não. O maior absurdo foi a justiça separar os monstros que abusaram e mataram a criancinha. Separar como? É sobre isso mesmo, Valdo, que nós vamos falar. Porque nós assumimos a bandeira aqui de penas severas, duríssimas aí para esse povo. A gente assumiu isso aí, tomara que chegue ao Congresso. Tomara que chegue até as autoridades e que daqui nasça um movimento muito forte, porque aí não dá para aceitar. Você está falando?
0: Eles alteraram a lei para agressão contra professores e médicos, principalmente no trabalho, e agressão à mulher.
1: É mais duro agora. Tem que ser revista aí o Código Penal nesses crimes hediondos, viu, velho? Tem que.
0: Endurece.
1: É porque tudo leva a crer que foi estupro, né? A menina morreu por causa do estupro. Mas estão esperando o laudo. Chega a dar agonia de falar nisso. Mas nós vamos falar. Não tem futuro, tem que falar. Rapaz, você viu uma mulher que. Uma cuidadora que roubou 100 mil reais da veinha? Ela era cuidadora 2 anos pra jogar. Tigrinho. E o outro cara aqui na Bahia, rapaz, desviou em torno de 3,5 milhões. E ele confessou e disse, a maior parte eu jogava. Negócio sério essas bets, né? Esses jogos, essas plataformas de jogos online. Vou contar essas histórias também. É, aí às vezes o cara que não valida, ninguém legitima. De jeito nenhum, se você entra no supermercado e rouba uma margarina, não pode, né, Santarém?
0: Não.
1: É roubo. É desonestidade, tá errado. Tá errado. Mas é um pequeno potencial ofensivo, tudo. Agora, quem se envolve em um crime bárbaro desse, estuprar uma bebê de 10 meses.
0: Tá, mas isso aí não tem.
1: É doido, velho.
0: Isso aí não tem perdão, amigo.
1: Agora estão pedindo o nome do xarope que a mulher mandou pra mim. Eu vou mandar. Eita, que vocês, ó, vocês também, rapaz. Tome, Maria.
0: Procura o xarope Brandão. É mais fácil.
1: Mel com sal. Colher de mel. Eita, uma pitada de sal. Mel com sal, colher de mel, uma pitada de sal. Obrigado, Nalvinha.
0: Come logo uma pimenta.
1: Vou fazer. Quem divulga não joga. Vini Júnior joga nesse negócio aí?
0: Joga nada.
1: É, boa, é verdade, Paulinho. Verdade.
0: Duvido que esses caras joguem.
1: Bom dia, então. O remédio para essa tosse, mascar o cravo da Índia.
0: Aí sim. Quer ver se você não tem mais?
1: Eu não tenho não, rapaz. Isso aí é só do momento, vai se lenhar. Tem um gogo não.
0: 3 cravos na Índia dentro da água que você bebe. Deixa ela lá. Todo dia você vai bebendo água.
1: Se eu acreditasse em você...
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2: Olá, aqui é Tony Barroca, para Pombacinha. Eu fui à feira hoje e tinha uma senhora, uma barraca lá, me mostrou uma chave com a fita vermelha, perguntando se não era minha. Uma barraquinha que vende mamão, vende essas verdurinhas assim, viu? Eu vi aí vocês falando aí, tá? Valeu.
3: Valeu, amigão, valeu. Aí, Adriano, ó, você ouviu? Se ajudar, tá aí. Mas deixa eu falar de sorriso, falar de confiança, né? O sorriso transmite confiança, abre portas e transforma a autoestima. Seu sorriso fala por você. 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Quer ajudar e que vocês procurem a unidade mais próxima. Santarine, não é fácil não, Santa, a vida não é fácil não, Santa, a vida é bela, a vida é boa, você pode facilitar as coisas, você pode viver uma vida melhor, se você tiver paciência, se você tiver calma, se tiver a cabeça boa. Sua cabeça é boa, Santarine?
4: Muito. Esquenta cabeça não.
3: É mesmo, Santa?
4: Meu pai sempre disse, cabeça de gelo.
3: Pai, Santa.
4: Viveu anos, ó, tranquilo. Ó, pai, o gás acabou.
3: Só morreu por causa de um negócio de acidente, foi?
4: Hã?
3: Morreu por causa de um negócio de acidente.
4: Em consequência.
3: Foi fragilizando, né?
4: Foi fragilizando com a idade que já tá.
3: Isso mesmo.
4: E aí, meu pai e minha mãe disse que o gás acabou, de cabeça de jeito. Daqui a pouco o gás.
3: Vamos atrás de lenha no meio do mato.
4: Fique frio, daqui a pouco o gás chegava lá.
3: Velho, cabeça fria. E você não ficar se estressando, nem sofrendo por antecedência.
4: Levando as pessoas ao hospital, rapaz.
3: É meio caminho. Então, uma cuidadora, rapaz, que tomava conta de uma senhorinha. Isso foi onde? Em uma cidade da Bahia. Eu, Nápoles. Aí ela pegava.
4: Até ser coisa nesse Onápolis,
3: viu? Muito intimidade. E aí ela desviou em torno de 100 mil, pode ser mais. Ela confessou. E ela disse que parte do dinheiro foi utilizado em apostas online.
4: Ou seja,
3: 53 anos a mulher.
4: Ela chegou ao ponto de estar tão viciada
3: que
4: teve que roubar. Uma pessoa com essa idade É difícil, pessoal, cometer um ato falho, né? Já viveu o que tinha de viver e sabe as consequências.
3: Isso.
4: Demonstram que os especialistas dizem, né? Jogos estão levando as pessoas
3: a adoecerem, né? E ainda na Bahia, um ex-gerente, ele trabalhava em uma grande empresa, né? Uma grande empresa de agro, produtos agropecuários, de trator, peça de trator, empresa grande. E aí ele, de uma hora para outra, foi morar, acho que em Santa Catarina, já se preparando para ir para França.
4: Olha, rapaz.
3: Pra França, um homem de 44 anos. Foi preso.
4: Motivo?
3: Estelionato e apropriação indébita. Roubo. Roubo.
4: Mas esse não foi pra jogar, não, né?
3: Tigrinho.
4: Tigrinho.
3: Também confessou. Grande parte do dinheiro obtido com os desvios foi utilizado em apostas em plataforma de cassino online. Tá preso. E a polícia está investigando para esclarecer todos os detalhes do esquema, identificar o destino dos valores, enfim. Coisa grande, em torno de 3 milhões e meio. E, inclusive, começa hoje. Tudo que for de propaganda, as novas regras para publicidade online. Né? O Ministério da Fazenda adverte. Apostar pode causar dependência. Começa hoje. Isso não vale de nada, Cedarini. Aí faz a propaganda, depois, Ministério da Fazenda adverte, apostar faz você perder dinheiro. O Ministério da Fazenda adverte, aposta não é investimento. Vai mostrar isso pro cara viciado, se ele vai levar isso em conta nem nada. Meu Deus do céu. Nada a ver. Mas começa hoje. Aí, portanto, essas novas regras para publicidade de apostas online. Então, assim, isso não é coisa de brincar. A gente precisa realmente criar condições para tirar essas pessoas, amenizar esse gosto compulsivo por jogos online. Tem até um nomezinho, já especifica o nome disso: ludopatia.
4: É. Então, daqui a pouco eu vou fazer a campanha das drogas. Usar drogas pode levar você a isso, pode levar você àquilo.
3: Esse eu conheço, Redera. Estão mandando remédio pra mim aqui ainda, ó. Mas vocês não esqueçam, não fiquem usando remédio indicado, sem receita, né? Tudo, tem que ter cuidado. Eu, quando jogava futebol, tomava muito anti-inflamatório. Eu era fominha, quando me machucava, eu me machucava muito. Mais de um tempo pra cá, de uns anos pra cá, eu só tomo remédio, velho, se o médico mandar. Se o médico mandar. Senão, eu não tomo. Porque.
4: Dois.
3: Hã?
4: Dois.
3: Você assim também?
4: Tô.
3: Só não, tomo não tem jeito, aí eu tomo. É, o meu de pressão eu tomo também. Às vezes, até irresponsavelmente, eu não tomo. Certo. Então, vamos lá. Nós vamos para mais um rápido intervalo para a gente ter tempo de debater esse caso lá do. De Fortaleza, porque é um caso muito. E nós temos sempre debatido sobre isso, mostrado a nossa indignação e repudiando essa violência contra a mulher e contra as crianças, velho. É doido. Então nós vamos pro intervalo e voltamos com esse caso. Negócio. Quem não tem conhecimento, fique aí no rádio, que é terrível. Terrível, terrível, que nós vamos narrar e vamos contar para vocês. Faltam 16 minutinhos para as 10.
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1: É 14 para as 10. Nossos parceiros aí, por favor, fecha com os nossos grandes parceiros Santarino, os parceiros aqui do Pinga Fogo.
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1: Tem um projeto de lei de autoria daquele astronauta que torna, que reconhece, que reconhece a Ayrton Senna como herói da pátria, é?
2: É.
1: Não, tô vendo se você concorda. Herói da pátria?
2: Herói de quê? Ele lutou contra quem?
1: Pegou em garruncha, em espingarda?
2: É. Pra mim, herói é aquele cara que tem uma criança lá no 12º andar.
1: Ele vai lá buscar.
2: Ele vai lá pegar e
1: é, aí é herói. Aí é herói.
2: Essa é a minha concepção.
1: Que entra na jaula de um leão e salva uma criança. Aí é um herói.
2: Entendeu?
1: É com um cara de um
2: vagabundo desse que mexe com criança, fugido, ele chega no meio do caminho e diz, epa, você tá preso. Um fogo cara desse que faz um negócio com a criança.
1: É, mais ou menos por aí.
2: A delegacia.
1: Não, ele é um grande desportista, né? Ele é um ídolo. Um ídolo.
2: Puro, Pelé.
1: Um ídolo. Todos os ídolos. Herói é um negócio muito, velho.
2: Coisa estranha. Maria Quitéria é herói.
1: É, Maria Quitéria. Filipa, né?
2: Filipa, Maria Filipa é o herói.
1: É, né? São heróis, né? É, não sei, sei lá. Agora, é herói.
2: Eu sou herói. Conviver com você é um ato de heroísmo.
1: De baixo, mano. Não, ele foi um desportista fenomenal. Melhor de todos os tempos pra mim.
2: Pra nós.
1: Mas é herói? Sei lá. 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Herói é Lula, que tirou o país do mapa da fome 3 vezes. Hã? Você concorda, é, Santa?
2: Não.
1: O... Hã? Herói, porque tirou...
2: Mas herói é...
1: Não, e se a gente partir... E se ele tivesse tirado realmente e...
2: Aqui o conceito de herói: homem extraordinário pelas suas qualidades guerreiras, triunfo, valor e magnanimidade.
1: É, tá longe disso aí, né? Mas Lula não. E se ele tivesse tirado o país
2: agora
1: da fome
2: aí,
1: mesmo?
2: Lampião, é herói ou não?
1: Lampião. Essa foi boa, viu?
2: Agora você vê o cara que tem um trabalho de tirar a gente das drogas, esse cara é o quê? Um herói.
1: Não.
2: Você acha que não?
1: Não.
2: Um cara...
1: Herói é quem é quem? Herói é diferente.
2: Herói é aquele de guerra. Heroísmo. Um ato heróico.
1: É um ato heróico. É quem praticou um ato heróico. Aquilo que você disse, quem salva pessoas. Por exemplo, um herói.
2: Quem evita uma tragédia.
1: Tem uma história na Segunda Guerra, que um alemão salvou milhares de pessoas, de judeus. E a história, como é o nome desse filme, rapaz?
2: Holocausto?
1: Não, o nome do filme não é esse, mas deixa eu ver se eu lembro, rapaz.
2: E tem um cara.
1: Poxa.
2: Eu me esqueci o nome dele, eu sei.
1: Mano, mas sim. Deixa eu ver se eu consigo. Eu assisti 2 vezes esse filme. Como é o nome do filme? Me ajude aí. Já me mandaram? Ali sim que é um herói, um cara retado. A lista de Schindler. A lista de Schindler. A
2: cabeça funciona aí.
1: Exatamente,
2: viu?
1: A lista de Schindler. Ali sim. Ali sim que é um herói retado. Ô Santa, deixa eu anunciar aqui. 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Eita, tem horas que eu fico babatando, é porque eu sou broco mesmo, viu? 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
2: Fica aí.
1: 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Cadê, rapaz? É porque vai ter um... Deixa eu ver aqui, Santa. Eu falo daqui a pouquinho. Vamos primeiro esse caso em Fortaleza, de uma mãe, uma mulher. Ela estava deitada com a filha, certo? Menina de 10 meses. E ela estava com mais 5 pessoas, certo? Estava em algumas confraternizações, numa confraternização do aniversário do seu avô e do tio. Aí pararam de comemorar, mas ela, essa mãe, foi com mais 4 pessoas para um apartamento, todos conhecidos, e ela estava de paquera com um homem de 22 anos. Mais ou menos isso. Estava de paquera com esse homem, né? Francisco Rai Rodrigues Magalhães, de 22 anos. E ele teria se deitado ao lado da bebê. A mãe estava deitada com
2: esse cara que ela...
1: Que ela paquera.
2: Que ela paquera.
1: E no espaço tinha também um primo desse cara, de 26 anos. Dois estão presos, são acusados de estupro e pela morte da bebê. Eu sei que você está aí do outro lado
2: indignado,
1: se contorcendo, mas enfim. E ela, quando isso foi postado na internet, sabe como é o julgamento, o tribunal inquisitório, né? Ela disse que não tem nada a ver, que ela apagou, e ela conta lá alguns detalhes de como foi, se diz transtornada. Havia 2 meses que ela, né, há 2 meses que ela havia se separado do esposo. E o pai, que estava chegando de viagem, recebeu essa informação, disse: não,
2: olha como tá.
1: Tá muito misturado, não, Santarino. Pelo que eu li, tudo, acompanhei, tá muito misturado. Tá tudo misturado, os dois estão presos. Agora, o pai. Duas situações que eu quero. Ela narra uma, que ela disse que a médica, né, disse assim, segundo ela, ela agoniada, foi no ML. O que foi? Não, foi na médica, no hospital. O caso, o resultado do Instituto Médico Legal não saiu ainda, mas a médica disse, ó, tem uma... não sei nem se eu devo falar, mas eu vou falar. A médica falou pra ela, tá prestando atenção, Santa?
2: Tô.
1: A médica disse, mãezinha, tem uma abertura no ânus da sua filha com um pouco de sangue. A gente não pode dizer que isso é um estupro, porque só quem pode dizer é o IML. Prudente a médica, mas ali, né?
2: Ela já desconfiou que não tinha...
1: Eita, que é estranho. Negócio desse é pesado. E o pai, que estava chegando de viagem, que recebeu as informações desencontradas e parecendo um louco, foi para a delegacia sem saber. Quando chegou lá, porque a primeira situação é que ela tinha sido... Como é que sufoca...
2: Asfixiada.
1: Boa, Santa. Aí ele chegou, ela foi asfixiada, tal. Rapaz, é o seguinte, até o momento a sua filha não foi asfixiada. Ela não morreu por conta própria, ela foi morta porque as partes íntimas dela estavam com marcas vermelhas como se fosse sangue. Estão esperando o resultado do IML. Acho que para essa médica e para a polícia parece que não resta dúvida, os dois estão presos. A mãe disse que não acredita de jeito nenhum. Ela não é inocentando o cara lá, não, e o suposto cúmplice.
2: Não, mas ela era para estar na delegacia também. Ela dormiu, foi?
1: Ela disse que dormiu, que apagou. E quando acordou, a filhinha estava em uma posição que não estava quando ela dormia no colo, próximo a ela. Entendeu? Estavam tudo. Estava ela, esse paquera e a menininha na cama.
3: Eu prefiro aguardar, viu?
1: É doido, um caso escabroso, velho. Um caso triste. Triste, triste,
3: muito
1: triste.
3: Estranho, inclusive, pra mim.
1: Hein? Estranho. Ela muito, ela deu entrevista e tudo, mas é estranho. Eu sei que o pai disse que o pai dilacerado disse que foi pro velório, mas disse que a vida não seria diferente, né? E isso que Santarini falou, que despertou a desconfiança de todo mundo com relação a essa mãe, coisa que eu não quero acreditar, mas eu estarei acompanhando aí, rapaz, o resultado desses exames, né? Esses laudos aí do IML. Ela disse que não acredita na possibilidade, porque ela disse, ah, quem vai fazer isso, não sei o quê, minha senhora. Minha senhora, tem muito monstro aí travestido de ser humano, né? Muita coisa ruim, velho, com coração. Agora, o que leva, velho? Se foi verdade, o que é isso? Droga, né?
3: É droga.
1: Droga.
3: Não tem justificação, não. Isso é droga, é com outras coisas na mente. Agora, isso reforça, Marco Viana, aquilo que a gente vem dizendo antes. Não pegue qualquer um, leve pra sua casa, não, pô.
1: É, passa por isso também.
3: Entendeu?
1: Passa por isso também, junto com sua filha, velho, com seus filhos.
3: Principalmente tendo filho em casa.
1: É. Não, que a pessoa que tem filho, que não tá mais no relacionamento, vai se envolver com outra pessoa.
3: Sim.
1: Mas você tem que ter um pouquinho de paciência. Você pega um vagabundo lá, joga dentro de casa, com seus filhos.
3: Não sabe ainda.
1: Não sabe quem é, meu irmão. E você, quem vê cara, não vê coração, rapaz. E hoje nós temos que estar desconfiado mesmo.
3: E do jeito que as coisas
1: estão. É um olho aberto, é dormindo com o olho aberto. Infelizmente, cara, você vê um negócio desse.
3: Olho no gato, outro no peixe.
1: Filho. Olho no gato e outro no peixe. Desejo, Santarino, um ótimo final de semana pra você. E tomara que eu só lhe veja segunda-feira, viu?
3: Se Deus quiser.
1: Se Deus quiser. Você nem quer me ver, muito menos eu quero lhe ver.
3: Tomara que sim, aí isso é a prova que estamos vivos.
1: É, vai ter o arraiá pra ordenação de Cássio. Quem puder ajudar... Porque é um jovem, é inclusive meu parente. Ele é diácono, né, Sandra? Ele já vai ser padre, vai ser ordenado.
3: Massa.
1: É, ele, padre, vai ser um grande padre, eu tenho certeza. É meu parente, ele. Então, se você puder contribuir, puder comprar rifa, tem brechó, tem muita coisa. Faz vergonha. Esse arraiá para a ordenação do Cássio. Qualquer coisa, procura a Ana.
3: Um forrozinho,
1: é? É, vai ser um forrozinho. Um forrozinho bem bacana. Vai ter muita comida. E...
3: Quando é, Marcos?
1: É isso que eu tô olhando, rapaz. E todos podem e devem participar. Forrozinho bacana. Procura a Ana lá no... Dona Carmelita. Que com certeza... Eles... Ficarão imensamente gratos. Quem puder me ajuda aí amanhã às 17 horas. Amanhã às 17 horas. Então, vamos ajudar, quem puder ajudar, quem puder doar um prato, adquire a rifa, faz uma doação, marca presença. Porque é um momento único, assim, para nossa paróquia, a paróquia Ascensão do Senhor. Né? Um filho lá da comunidade, um filho do bairro, se tornar padre. Então, muito dessa nossa ajuda e iremos todos ajudar. Santinha!
3: Um abraço, muchacho.
1: Vá pela sombra, viu, filhão?
3: Vou sim.
1: Então esse arraiá é amanhã na Vila Operária, no Centro Comunitário, 5 da tarde. Estaremos lá. Valeu, garoto. 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
8: Vai embora, Santarine ainda tá conversando miolo de pote. Santa, nós não falamos da vitória do Vitória. Ó, que não falamos do Vitória. Não falamos do jogo do Bahia. Mas eu vou falar da dupla Bavi. Vitória jogou ontem, venceu o Vasco por 1-0. Bahia joga hoje contra a Chapecoense. São jogos atrasados, não são jogos da 19ª rodada, não. O Vitória foi, né? O Bahia, que é um jogo ainda da 4ª rodada. A gente vai falar ainda sobre esporte, inclusive.

inclusive, sobre o Pombal Corre, que está chegando dia 9, é logo ali. Está treinando, está se preparando. 3, 5 e 10 quilômetros, premiação, tem pódio, tem alegria, tem união, né? Que é importante cada vez mais, né? Vamos dizer assim, unamo-nos. E aí a gente, com certeza, com união, com respeito, a gente consegue, né, suavizar muita coisa. Então, a proposta da Pombal Corre é essa integração mesmo também, né? Além de quem quiser ir, pode, treine. Eu mesmo não viso pódio, mas é uma corrida incrível, bem organizada, certo? O kit tá fantástico, a camisa linda e maravilhosa, é, os medalhas e tudo. Depois a gente vai dançar, porque vai ter baile, vai ter alegria, vai ser gostoso, viu? E é, corrida é tudo, e a gente tá vivendo essa febre. Na Bahia, só em 2026, são mais de 200 corridas reconhecidas pela Federação Baiana de Atletismo. Em Ribeira do Pombal tem essa prova gigante, segunda edição, Dia dos Pais. Convida o papai, inscreve o papai para ele fazer os 3 quilômetros caminhando, ou para ele fazer correndo, 3, 5, 10. As vagas são limitadas. Nesses últimos dias cresceu muito o número de inscrições, falta você. E na terça-feira eu vou conversar com os organizadores do evento, tá ok? E aí a gente vai esmiuçar e a gente vai detalhar tudo sobre a Pombal Corre, segunda edição. Vamos lá, a gente às vezes fala de algumas coisas que são terríveis e que nos colocam muito para baixo. Mas a vida é assim, como também a gente encontra problemas onde não existe. Aí meu netinho me mandaram a foto do meu netinho comendo pitaia, rapaz. Pois Davi é figura, viu? Davi é figura, uma benção. Então é melhor a gente celebrar essas coisas, né? Essas oportunidades que Deus nos dá, do que às vezes ficar enxergando problema onde não existe. É, às vezes a gente perde noites, né, por coisas que nem aconteceram. Então, quantas brigas, né, começou na cabeça por palavra que nem foi dita. Quantas vezes a ansiedade conta uma história e a gente acredita. A mente sem Deus vira fábrica de problema, e é verdade. A gente pega um visto e vira ignorado. Pega um depois eu falo e vira não me ama mais. A gente potencializa tudo, né? Pega um silêncio e vira estão falando de mim. Filipenses, não andei ansiosos por um em tudo, porém, sejam conhecidas diante de Deus as vossas petições, pela oração e pela súplica, com ações de graças. E tem alguns lembretes para hoje. Nem todo pensamento é verdade, viu? Só porque passou na cabeça não significa que é real. Pergunta, isso aconteceu de fato ou eu que inventei? Importante. O diabo adora um problema vazio. Quando não tem problema real, ele inventa para roubar sua paz, seu sono e sua fé. Não dá palco para mentira, fique esperto. Ocupa a cabeça com o que presta. Tudo que é verdadeiro, tudo que é nobre, tudo que é justo, pensai nisso. Ora, trabalha, serve, cuida da família. Cabeça vazia é oficina do inimigo. Chega de sofrer por antecipação. Problema de amanhã é de amanhã. Basta cada dia o seu próprio mal. Respira! Resolve o que está na sua mão hoje e entrega o resto para Deus. Paz não é ausência de problema. Paz é presença de Deus no meio do problema. Então para de criar filme na cabeça, para de dar resposta para a pergunta que ninguém fez. Para de carregar cruz que Jesus nem te deu para carregar. Vive o hoje com fé, com pé no chão e com a certeza de que Deus está no controle. E principalmente, você merece viver leve. Qual problema inventado você vai entregar para Deus hoje? Se ligue,

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Valeu, agora 10h18, Rafael parabenizando a filhinha Rafaela que mora no Caboré. Grande Rafa, Rafaela, parabéns, papai lembrou do seu aniversário, te amo, filha. Valeu, Rafael, que está em Santos, São Paulo. 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Agora 10h20. Música boa, quem toca é a Pombal FM, meu irmão.

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Valeu, Marcelão. Pediu o som do Bruce Springsteen, Streets, Philadelphia. Pedrão, acho que não apareceu por aqui não essa carteira, viu? Apareceu por aqui ainda não. 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Hoje tem Pix premiado no Tamo Junto com Paulo Andrade.

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Aí, Arruanjo, venha me salva. Essa música eu acho que é de 1991. Faltam já 8 minutinhos para as 11. Tá numa correria braba o dia, né? Amanhã tá passando muito rápido. Que é isso, hein? Educação financeira pode ser incluída no currículo escolar. Relatório do Unicef chama a atenção para o aumento da pobreza enfrentada pelas crianças. Não é mole, não. Essas e outras notícias a partir das 12h30, aqui no Estúdio 99. Roupa nova, começo, meio e fim. Querida amiga Adrelina, eu não conheço essa música da Kátia, não encontrei, é cedo pra mim. O nome é esse mesmo? Por favor.

0: A espada, anos 80. RPM, finalizando o baú. Pontualmente, às 11 horas. Baú agora só. Segunda-feira, depois do Pinga Fogo, encerramos a nossa segunda parte aqui do Estúdio 99. A primeira parte é o Pinga Fogo, a segunda é o baú. Daqui a pouquinho nós vamos tocar as músicas do momento, né? As músicas que estão nas paradas de sucesso, tá bom? Muito forrozinho, muita música sertaneja, muita sofrência, muito forró, já falei. Forrozinho tem sempre espaço garantido aqui no nosso programa. E a sua participação, claro, você que é o principal, a figura principal, né? Pelo 99900-1817, expectativa aí pro final de semana. Curta, aproveite bastante, mas reserva um tempinho para nós também. Domingo estarei aqui, depois da missa, no hashtag Domingo. Não nos deixe, tá bom? Valeu, a gente volta já, ainda hoje, com muita informação aqui pela Rádio Pombal FM.
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0: Muito obrigado,
1: até aqui foram vários sucessos em Diego Vitor Hugo. E agora a gente queria cantar uma canção pra vocês. Essa que também foi um grande sucesso. A voz dos amigos Marcos e Belucci, a gente.
2: E que responsa, hein?
1: Regrava numa versão exclusiva aqui da Amazon Music Live. Solta essa aí que todo mundo conhece.
2: Bora. Pessoal.

Diego e Vitor Hugo, domingo de manhã, Gustavo Lima, Michele Andrade, Calcinha Preta, tudo isso pra você. 11:15, bom dia, BR88, internet rápida, estável, e a BR88 oferece planos que nenhum outro provedor oferece, não são planos pelados, né? 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

0: GW!
1: Obrigado, rapaziada. Muito obrigado de coração, tá?
2: Piscirico! Piscirico aqui na Pombal FM, numa sequência pra gente balançar, a gente animar essa sexta-feira. Uma decisão da segunda Câmara Civil do Tribunal de Justiça da Bahia condenou a Coelba a indenizar uma família em R$ 200 mil. Eu acho que eu, vagamente, porque a gente vai lembrar.

0: andando das coisas, né? Tanta coisa que a gente já noticiou. Isso foi em 2016, um acidente com choque elétrico, uma mulher e o enteado faleceram. Aí só agora, né, houve essa decisão. O TJ manteve a condenação, acho que deve ter sido de primeiro grau, recorreram e o Tribunal de Justiça manteve. Aí, porque a companhia elétrica entrou com recurso, R$200 mil. Os desembargadores rejeitaram os argumentos da empresa e mantiveram na íntegra a sentença proferida pela vara única da comarca de Caculé. Houve uma decisão de primeira instância e recorreram, a Coelba recorreu e perdeu. A rede de alta tensão passava por uma altura considerada perigosamente baixa. Não tem nem o que ver. E o simples manuseio de uma antena, objeto comum no campo, usado para captar sinal de celular em regiões com cobertura precária, foi suficiente para provocar a descarga elétrica fatal. As vítimas morreram no local. E a Coelba alega o quê? Sustentou que não houve falha na prestação de serviço, que a rede seguia as normas técnicas exigidas, argumentou ainda que a culpa teria sido exclusivamente das vítimas, que, segundo a defesa, teriam se colocado em risco ao manusear um objeto metálico próximo à fiação. Tem a questão da altura, né? Isso deve ter sido feito perícia. Enfim, eu não conheço bem o caso, só estou fazendo aqui um resumo. Mas são vidas que não voltam mais e que o dinheiro nesse momento pouco importa. É importante responsabilizar a empresa, que ela pague a R$200 mil. Que fosse 200 milhões, são duas vidas, né? E que a Coelba, que é um dos órgãos que recebe o maior número de reclamações, se atente principalmente para essa questão da segurança, né? Não estou especificamente me referindo a esse caso em si, mas já não basta as reclamações com relação aos serviços por conta da política dela, né? A demora no atendimento, enfim, mas que a segurança seja, né, prioridade aí por conta da Coelba e qualquer companhia, qualquer empresa desse setor, né? Eu gostaria de ouvir Eduardinho dos Teclados. Ô, Rafael, eu não conheço não, Eduardinho dos Teclados, viu? Acho que nós nem temos aqui. Porque hoje todo mundo grava, né? Se eu quiser gravar um CD, amanhã eu gravo. Mark Viana dos Pitaco. Invento o nome e eu gravo. Porque hoje em dia é muito mais fácil. Quando eu comecei no rádio, gravar um disco era um sacrifício. Mas hoje, com os estúdios, inclusive caseiros, né, com a tecnologia, com os equipamentos, hoje é muito fácil. Então, a gente não conhece todo mundo que grava. Eu vou até gravar um CD. Antes de encerrar minha carreira no rádio, eu gravo um disco, um CD. Olha, o que não é mais CD, é o que é P, né? Uso de IA em fraudes dispara 300% em todo mundo. O Brasil é destaque negativo. Pense em um povo esperto. Pense em um povo cheio de... É o povo brasileiro, velho. Claro que essa... Não tô generalizando, mas ao mesmo tempo, sim. O brasileiro tem sempre um jeitinho. Não tem a história do... Sempre nos persegue essa pecha, né? E pior que é verdade. Brasil registra aumento no número de acidentes envolvendo a rede elétrica, inclusive sobre isso que eu acabei de falar. A gente vai conferir daqui a pouquinho essa matéria com Fabiola Altran. Energia é troço perigoso, velho. Você vai manusear. Morreu uma mulher, sempre morre alguém, né? Utilizando, trabalhando em tanquinho essas máquinas de lavar. Não sei por quê. Recentemente foi uma senhora, né? Sempre acontece. Mas de qualquer forma, eu sempre tive medo de energia, velho. Não troco lâmpada. Eu colocar uma tomada é me tremendo. Eu tenho um medo de energia que me pelo. E eu acho que eu não tô errado, não. Mas cuidado, aí é quem é profissional da área, né, velho? Ah, vai que nada, faço nada. Também você não faz nada, parece mesmo não. Nem faço, nem sei e nem vou fazer. Comigo é assim. Ah, troca a lâmpada, faça isso. Qualquer coisa que eu vou falar, eu desligo o contador de dentro de casa ou de fora. Pra qualquer besteira. Ó, oh, seguro morreu de velho, rapaz. Eu não sou eletricista, então não é comigo não. Vou tocar daqui a pouquinho, tá certo? Eu também não sei que música é essa. Você só tá pedindo música difícil, André Lina. conheço essa música também, não. Você tem uma música que ninguém nunca ouviu? Primavera, do Beto Barbosa? Oxi. Eu conheço Preta, Fala Pra Mim. Eu conheço essa. Adocica, Meu Amor, Adocica. Agora, Primavera com Beto Barbosa, eu não conheço, não. 11:36, hoje tem Pix premiado com Paulo Andrade, daqui a pouquinho as notícias do esporte, mas deixa eu adiantar que o Vitória ontem venceu o Vasco. O Vitória, dos 9 jogos realizados em casa, o Vitória venceu 7 e mostra ser um time muito competitivo, um time difícil de ser batido em seus domínios. É, foi 1-0, um placazinho magro, porque a zaga do Vasco entregou, e ninguém tem nada a ver com isso, entregou porque quis. Então, o Vitória deu mais um passo aí na para se manter ali nas primeiras posições do Campeonato Brasileiro, com gol do Kaiser, certo? Então, dos 9 jogos como mandante na Série A, o Vitória venceu 7, chegou aos 25 pontos, assumiu momentaneamente a décima colocação. A 19ª rodada do Campeonato Brasileiro vai até a próxima quinta-feira com mais 8 partidas. O Bahia joga hoje, só que é um jogo pela 4ª rodada, um jogo atrasado. E o Vitória inicia a preparação para enfrentar o Botafogo quinta-feira, 19h30 da noite, no estádio Nilton Santos. Botafogo que venceu ontem por 2-1 o Santos, também a zaga, o goleiro e a zaga do Santos, mas fizeram negócio feio, viu? Você tá numa Copa do Mundo para assistir esses jogos, dá um negócio, dá uma agonia por dentro. E domingo agora, o Vitória joga agora, quinta-feira, dia 23 e dia 26, contra o Remo no Mangueirão. Só pra gente falar do Vitória, que jogou ontem no Pinga Fogo, nós não falamos, e a gente dá um espaço maior ao Bahia já já.
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0: A cavalaria chegou e me salvou. É, existe, só não é esse o nome da música.
7: Ah, pois tem, Marquinhos Viana, bom dia. Tem Beto Barbosa. Primavera, faz verão no meu coração.
0: Você canta ruim, viu?
7: Meu amor não vai embora.
0: Meu
7: não.
0: Deus, é pior do que eu. E você? Deixa eu ver você, ouvir você cantando.
8: É, amiga, é aquela primavera, faz verão do meu coração.
9: Essa aí é Beto Barbosa, amigo.
0: É, melhorzinho do que minha amiga. Obrigado, vocês. já programei o nome da música Meu Amor. Acho que é assim, Meu Amor Não Vai Embora. Foi tema de uma novela, fez um sucesso gigante essa música do Beto Barbosa. Então eu toco daqui a pouquinho aí de tempo pra gente tocar pra você, tá bom, amiga?

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7: Agora faltam 8 minutinhos para o meio-dia. 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
6: Independente de tudo, a gente não poderia deixar de gravar essa daqui.

0: Zé Vaqueiro. Já já as notícias. Já entramos aí na última parte aqui do nosso Estúdio 99. São 4 horas. E obrigado por nos receber tão bem aí no seu lar, no seu ambiente de trabalho. Muito obrigado. Amanhã tem o arraiá em prol da ordenação do futuro padre Cássio, da paróquia Ascensão do Senhor. Ele é da Vila Operária. Teve sua base, né, religiosa lá, e vai se tornar padre com as graças de Deus. Então tem rifinha, tem as guloseimas para custear esse evento, que eu acho que, salvo engano, é em dezembro, não sei quando é. Mas o evento no Centro Comunitário Mirandelense é amanhã, 5 da tarde. Quem puder ir e colaborar, de qualquer forma, procura a dona Carmelita, procura a Ana, tá? Que sua ajuda certamente será muito bem-vinda. Daqui a pouquinho, Paulo Andrade. Já já, Paulo Andrade e o Tamo Junto. É o segundo arraiá. Forró pé de serra, comida típica, sorteios de brindes e muito mais. É um arraiá beneficente, viu? É beneficente. E o que for arrecadado é para ajudar na ordenação, nos custos da ordenação de Cássio. Valeu, turma. Quem puder ajudar, ajuda, é sempre bom. Paulo Andrade, hoje é dia do Pix premiado, se ligue, daqui a pouquinho as notícias do esporte. Eu falei do Vitória, o Vitória ontem ganhou, eita, jogo feio, pense num joguinho feio. E o Bahia, após 47 dias, volta a campo hoje, 7:30 da noite, contra a Chapecoense, partida atrasada, válida pela 4ª rodada do Campeonato Brasileiro. Vai ser na Fonte Nova, em 6º lugar, com 26 pontos conquistados. O esquadrão joga contra o último colocado da tabela no penúltimo jogo do primeiro turno do Brasileirão. Então esse jogo é pela 4ª rodada. E a Chapecoense é o último colocado. Vixe. Então o Bahia não pode perder um ponto de jeito nenhum, tem que ganhar. Claro que tem adversário, não joga sozinho, mas se é sexto, vai jogar contra o último em casa, e a diferença técnica do Bahia para Chapecoense, né? Tem que beliscar os 3 pontos. Daqui a pouquinho a gente volta.
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2: Valeu, agora 12:37. Como eu anunciei agora há pouco, o Senado Federal aprovou um projeto de lei que inclui a educação financeira na grade curricular dos ensinos fundamental e médio. E aí reacende esse debate, né? Sobre a preparação dos jovens para lidar com dinheiro. Para especialistas, a medida pode contribuir para reduzir a inadimplência ao formar consumidores mais consistentes antes mesmo do primeiro contato com o crédito, que tem de família endividada. E às vezes essa base, eu acho que é interessante. Acho que ninguém sabe como é que vai ser, quem vai ensinar, mas quando jovem você aprende isso, né? Segurar os gastos, entender juros, diferenciar desejo de necessidade. Aí a gente chega à vida adulta, né? Mais preparado para tomar decisões, às vezes não tem nenhuma noção, e aí às vezes gera essa compulsão, essa coisa impulsiva pelo, né, por comprar. Enfim, os especialistas acho que defendem essa medida. Vamos ver, vamos acompanhar. Faltando agora 12:38, daqui a pouquinho Paulo Andrade.
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4: O ensino de educação financeira e fiscal pode se tornar obrigatório nos currículos das escolas públicas e privadas de ensino fundamental e médio de todo o país. O Senado Federal aprovou nesta semana um projeto de lei que insere essas temáticas na Lei de Diretrizes e Bases da Educação Nacional, determinando que os conteúdos sejam aplicados de forma transversal, ou seja, integrados à matéria. Matérias tradicionais como matemática, história e geografia. A proposta dá força de lei a uma recomendação que já constava na Base Nacional Comum Curricular, a BNCC, desde 2017. Pelo texto aprovado no Senado, cada instituição de ensino terá autonomia para adaptar a abordagem dos temas de acordo com a realidade de sua comunidade escolar, além de aprender a gerenciar o próprio orçamento, poupar e investir. Os estudantes vão receber noções sobre a importância dos tributos para o funcionamento dos serviços públicos, da previdência social e do mercado de seguros. Como o projeto original sofreu algumas alterações durante a votação no Senado, a matéria agora retorna para uma última análise na Câmara dos Deputados, antes de seguir para a sanção presidencial. Da Rádio 2, Milena Abreu.
2: Mas a questão de educação financeira, né, no nosso dia a dia, são hábitos, acompanhar os gastos, evitar compras por impulso, planejar. É difícil, o que tem de família endividada, às vezes, aí vai pro cartão de crédito. E aí, meu irmão, é uma bomba, viu? O cartão de crédito é uma bomba chiando. Mas essa educação financeira é importante, manter as finanças equilibradas. Você não vai deixar de viver, mas... E essa regrinha muito básica, né? Que é o que você ganha e o que você pode gastar. Não tem muito mistério, não. Só que às vezes a gente mergulha em um consumismo desenfreado, que aí o número de famílias endividadas, né? Um negócio doido, meu irmão, de doido. E agora com essa jogatina, com esses jogos aí online, essas plataformas de jogos online, aí o que o bicho pega. Desculpa. O novo tarifaço de Trump ameaça 273 milhões de dólares da indústria baiana. É prejuízo. Acho que o celulose, o que é produzido no polo petroquímico, tem um pneu. Parece que a Bahia tem aí produtos que nós exportamos que vai sofrer, que, né, vai ser taxado. Esses produtos vão ser taxados e vai gerar aí um prejuízo. E a FIEB diz o seguinte: cautela e diplomacia, porque pode ficar pior. O receio é que uma retaliação ampla encareça máquinas e matérias-primas importadas. Que aí o problema é se Trump criar problema, é do que eles mandam para cá. Que a gente não tem substitutos imediatos, né? Tem máquinas que a gente precisa importar. Então, então a questão do segundo a FIEB, né? Que é a Federação das Indústrias do Estado da Bahia, segundo, é melhor buscar a diplomacia. Tipo assim, não vamos comprar essa briga, não. 12 horas e 43 minutos, relatório do Unicef chama a atenção para o aumento da pobreza enfrentada pelas crianças, infelizmente.
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5: Mais de 23 milhões de crianças podem ficar em situação de pobreza até o fim deste ano. A previsão é do Fundo das Nações Unidas para a Infância, com base em um levantamento que abrangeu dados de 167 países. A redução dos rendimentos e o impacto econômico da guerra no Oriente Médio podem fazer com que 23 milhões e 400 mil menores de idade sejam levados para a pobreza. As causas destacadas são a alta nos preços dos alimentos e da energia, somada ao enfraquecimento da atividade econômica. O estudo analisa o que chama de pobreza monetária. Isso ocorre quando a pessoa vive em lares com rendimento abaixo dos índices de pobreza definidos internacionalmente, que variam de nação para nação dependendo da economia. O Unicef esclarece que a pobreza monetária faz com que os países limitem a capacidade dos lares para satisfazer as necessidades básicas da população. O relatório mostra que cerca de 80% do aumento previsto da pobreza infantil deve se concentrar na Ásia e na África. Na Somália, por exemplo, os preços dos combustíveis dobraram poucos dias depois do conflito iniciado em fevereiro. Isso fez com que aumentasse o custo da água, dos alimentos e das operações humanitárias. Da Rádio 2, Fabiola Altran.
2: Agora 12 horas e 44 minutos. Daqui a pouquinho tem Paulo Andrade, já já as notícias do esporte. O uso de IA, né, que é a inteligência artificial em fraudes, dispara 300% em todo o mundo e Brasil é destaque negativo. Cuidado para todos nós, né? Cuidado. Ah, e ainda voltando essa questão do tarifaço, também, ó, aqui eu tô vendo aqui, deixa eu ver o que, como é que impacta na Bahia, os impactos na Bahia. De acordo com especialistas da FIEB, as tarifas norte-americanas representam um dos maiores choques externos ao comércio exterior brasileiro dos últimos anos. Com 42,3 bilhões de dólares em exportações que a gente manda para lá, mapeadas por faixa tarifária, e mais de 880 milhões na Bahia diretamente expostos. Então, cenário realmente preocupante, viu? E os caras só ficam tratando com política. Lula querendo ganhar dividendos, empurrando para Flávio. Flávio agora deu uma recuada, foi lá pedir Trump, não, não faz isso agora não, que Lula vai lucrar politicamente. Como é que eles tratam a coisa, ó? Aí na Bahia, pneumáticos, químicos, papel, plásticos, calçados, sisal, peixe, né, que são pescados. Afeta esse mercado aí, esses produtos, ó. Complicado, viu? Complicado.
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4: O uso de inteligência artificial em fraudes de identidade aumentou 300% no último ano, acendendo alerta vermelho em setores de e-commerce e finanças em todo o mundo. Os dados são do relatório de fraude de identidade 2026, divulgado por uma plataforma global de verificação de identidade e prevenção de fraudes. O documento aponta que uma em cada 25 tentativas de verificação digital no ano passado passado foi fraudulenta. O avanço da tecnologia facilitou a criação de mídias manipuladas e identidades falsas em escala industrial, reduzindo o custo operacional para os criminosos e aumentando a precisão dos golpes. A América Latina registrou uma aceleração preocupante desse cenário, com alta de 48% nas tentativas de fraude em meios de pagamento e de quase 25% nas fintechs. Na região, a falsificação de identidade, usando documentos oficiais como passaportes e RGs, concentrou a maioria dos ataques. E o Brasil aparece em destaque negativo nas pesquisas de percepção de segurança. Mais de um quarto dos brasileiros relatou ter sofrido tentativas de golpes pelo menos 5 vezes nos últimos 12 meses, com perdas financeiras individuais que frequentemente superam a marca de R$ 1.300. Os sites de venda online e as instituições financeiras continuam sendo os alvos preferenciais dos criminosos, registrando taxas de ataques muito superiores à média global, devido ao imenso volume de transações financeiras diárias e à menor regulamentação no varejo digital. Para conter as perdas bilionárias e proteger o consumidor, especialistas do setor de segurança defendem que as empresas adotem sistemas de verificação que combinem inteligência artificial e revisão humana para detectar padrões de comportamentos suspeitos e conseguir identificar os casos mais complexos. Da Rádio 2, Milena Abreu.
2: 12h48 aqui na Rádio Pomba FM, o ouvinte me mandou aqui um vídeo, né? O TRE Sergipe cassou os mandatos do prefeito e vice-prefeito de Simão Dias, mas aí tem que aguardar para eles serem afastados. É uma decisão do TRE, mas que cabe recurso, eu acho que no próprio TRE, talvez, aí eu não sei, mas tem TSE ainda, né? E ele precisa aguardar, exaurir todos os recursos para que ele seja afastado definitivamente. Mas aí são vários casos aqui na Bahia, por exemplo, que são julgados improcedentes. Muitos casos, há uma decisão do TRE, aqui no caso na Bahia, e lá no TSE a decisão é reformada, muda-se a decisão. Então a gente precisa ter um pouquinho de cautela, mas eu agradeço aí o amigo que me mandou o vídeo, inclusive, do julgamento lá no TRE de Sergipe. 12h49, daqui a pouquinho, Paulo Andrade, olha, Brasil registra aumento no número de acidentes envolvendo a rede elétrica. Fabíola Altran, hoje eu narrei um caso que aconteceu em 2016, que uma mulher e um enteado foram mortos, né? Receberam a descarga, um choque elétrico, e a Coelba, e só foi julgado hoje, o Tribunal de Justiça da Bahia condenou a Coelba a pagar R$ 200.000 de indenização. Coelba foi condenada em R$ 200.000 por mortes causadas por choque em fio de alta tensão, que alega que o fio não cumpria, né, o que era exigido através de normas, de exigências técnicas. A Coelba alega que a culpa foi das duas vítimas, né, nessa tragédia em uma cidade da Bahia em 2016. Receberam, né, um acidente com choque elétrico, a mulher e seu enteado, os dois faleceram, e agora essa decisão. Houve a decisão de primeiro grau e o TJ manteve a condenação, e a Coelba vai ter que pagar, deve recorrer a outras instâncias, né? Deve ser assim. A rede de alta tensão passava uma altura considerada perigosamente baixa, foi o que julgou a justiça de primeiro grau. E a dele pelo TJ não aceitou os argumentos da Coelba.
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5: Número de acidentes com a rede elétrica apresentou alta em 2025. As ocorrências desse tipo passaram de 685 em 2024 para 703 no ano passado. O dado é da Associação Brasileira de Distribuidores de Energia Elétrica. Mesmo com o aumento no número de casos, as mortes por acidentes com a rede elétrica diminuíram de 257 para 252 em 2025. O levantamento revela que a construção civil é a atividade com mais acidentes no Brasil. No ano passado, foram 277 registros ligados a obras, reformas e serviços de manutenção predial que levaram a 68 óbitos. Diante disso, a recomendação da entidade é que somente profissionais realizem os trabalhos na rede elétrica. A pesquisa ainda destaca que subiu o número de acidentes relacionados à operação de equipamentos perto da rede de energia, por exemplo, envolvendo máquinas agrícolas e guindastes. Em 2025, esses registros quase dobraram. As ligações clandestinas, chamadas de gatos, provocaram a morte de 15 pessoas no ano passado. Da Rádio 2, Fabíola Altran. Número de acidentes com a rede elétrica apresentou alta em 2025. As ocorrências desse tipo passaram de 685.

0: em 2024 para 703 no ano passado. O dado é da Associação Brasileira de Distribuidores de Energia Elétrica. Mesmo com o aumento no número de casos, as mortes por acidentes com a rede elétrica diminuíram de 257 para 252 em 2025. O levantamento revela que a construção civil é a atividade com mais acidentes no Brasil. No ano passado, foram 277 registros da obras, reformas e serviços de manutenção predial que levaram a 68 óbitos. Diante disso, a recomendação da entidade é que somente profissionais realizem os trabalhos necessários na rede elétrica. A pesquisa ainda destaca que subiu o número de acidentes relacionados à operação de equipamentos perto da rede de energia, por exemplo, envolvendo máquinas agrícolas e guindastes. Em 2025, esses registros quase dobraram. As ligações clandestinas, chamadas de gatos, provocaram a morte de 15 pessoas no ano passado. Da Rádio 2, Fabiola.
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2: Olá, Marque Viana, boa tarde para você, boa tarde para os ouvintes do programa Estúdio 99. Hoje é sexta-feira, dia 17 de julho, e agora você acompanha os principais destaques do nosso Pombal Móvel. Os agricultores familiares de Banzaê foram incluídos na lista de municípios contemplados pelo programa Garantia Safra após uma reanálise realizada pelo Ministério do Desenvolvimento Agrário e Agricultura Familiar. Inicialmente, o município havia ficado de fora porque os indicadores oficiais não apontavam perdas suficientes na produção agrícola. Em resposta aos questionamentos da reportagem da Pombal FM, a secretária municipal de Agricultura, Catiúcia, explicou que a Secretaria de Agricultura, juntamente com a prefeita Patrícia, encaminhou um ofício técnico ao ministério apresentando documentos e argumentos que comprovam os prejuízos sofridos pelos agricultores. Após uma nova análise e retificação dos dados, o pagamento foi autorizado, mas de 1 milhão será destinado aos beneficiários de Banzaê. O pagamento ocorrerá entre 20 e 31 de julho, seguindo o calendário do Bolsa Família, conforme o último dígito do número de identificação social, o NIS. A Justiça de Feira de Santana manteve a prisão preventiva de uma mulher de 34 anos que é investigada por aplicar golpes financeiros em idosos por meio de empréstimos consignados. Segundo a Polícia Civil, ela é investigada por um esquema que teria causado prejuízo superior a R$500 mil e lesado mais de 70 pessoas, sendo alvo de pelo menos 40 boletins de ocorrência. As investigações apontam que documentos e dados bancários das vítimas eram utilizados para contratar empréstimos sem autorização. Um motorista abandonou um ônibus com 48 passageiros e fugiu a pé após a Polícia Rodoviária Federal descobrir que a licença de viagem apresentada durante uma fiscalização era falsa. O veículo fazia linha entre Montes Claros, em Minas Gerais, e Aracaju, em Sergipe, quando foi abordado durante a operação embarque ilegal em Feira de Santana. Ao constatar a fraude, os policiais viram o motorista fugir, deixando o ônibus, as chaves e os passageiros no posto da Polícia Rodoviária Federal. A polícia realiza buscas para localizar o condutor. Dois acidentes foram registrados na mesma estrada em menos de 24 horas, reforçaram aí a preocupação de moradores e motoristas com a condição da via que dá acesso à região do raso da marcação em Ribeira do Pombal. Em uma das ocorrências, um motorista perdeu o controle e bateu contra um poste. Em outro ponto, um veículo quase capotou após derrapar na pista. Segundo quem utiliza a estrada, diariamente o excesso de areia e a pista estreita aumentam o risco de novos acidentes. A população pede providências para melhorar a segurança no local. Dois homens de 20 e 30 anos foram presos durante uma operação da Polícia Civil que desarticulou um esquema de entrega de drogas por delivery em Feira de Santana. As investigações começaram após uma denúncia anônima. Durante a operação, os policiais apreenderam maconha, haxixe, drogas conhecidas como ICE e OUF, balanças de precisão e milhares de embalagens utilizadas para comercialização dos entorpecentes. Os dois suspeitos foram autuados em flagrante por tráfico de drogas e permanecem à disposição da justiça. O Serviço de Atendimento Móvel de Urgência SAMU de Ribeira do Pombal atendeu duas ocorrências na última quinta-feira. Por volta das 19 horas, a equipe foi acionada para um caso clínico no Centro de Especialidades localizado na rua Júlio Guerra de Almeida. Um idoso de 85 anos passou mal, recebeu os primeiros atendimentos no local e foi encaminhado ao Hospital Geral Santa Teresa, onde permaneceu em observação. Mais tarde, por volta das 11 da noite, O SAMU foi chamado para atender um acidente de motocicleta na fazenda Calumbi, na estrada que liga o distrito de Vila Rodrigues ao povoado Pedra. Segundo as informações, a motociclista perdeu o controle do veículo ao tentar desviar de uma vaca que estava na pista. A mulher recebeu atendimento da equipe do SAMU e foi encaminhada ao hospital para avaliação médica. Até o momento, não foram divulgadas informações sobre o estado de saúde da vítima. Essas são as informações de hoje aqui no nosso Pomba ao Móvel. A gente segue girando a máquina da informação. Podemos retornar a qualquer momento para atualizar você, ouvinte, nos principais acontecimentos em Ribeira do Pombal e também na nossa região. Continue ligado aqui na Pombal FM, a rádio que tem notícia.
3: Valeu, Kleber. Beleza. Obrigado aí pelas informações. Vamos conferir as notícias do esporte. Já, Paulo Andrade, tamo junto.

0: Bola na Rede, é hora de falar de futebol. A Copa do Mundo ainda não terminou, mas o Campeonato Brasileiro já voltou. Duas partidas abriram a 19ª rodada de ontem, com um confronto com mais emoção que ocorreu no Rio de Janeiro, no Nilton Santos. O Botafogo derrotou o Santos por 2-1, garantindo triunfo no último lance. O atacante Lucas Emanuel do Botafogo viveu uma noite inesquecível. Titular na estreia pelo time profissional, o garoto de 17 anos que veio do sub-17 balançou as redes e fez valer a aposta do técnico Franklin Carvalho. A vitória, por sua vez, foi carimbada com um gol de outra cria da base, o também atacante Kadir, joia panamenha de 18 anos. O Vitória superou o Vasco por 1-0 ontem no Brasileirão pela 19ª rodada. O jogo reinaugurou o torneio ao lado de Botafogo e Santos. O único gol da partida foi feito por Renato Kaiser. O atacante entrou no segundo tempo e aproveitou o vacilo da zaga vascaína para cravar o resultado. A partida marcou a estreia do técnico Pedro Emanuel no comando do Cruz Maltino. O treinador português assumiu o cargo de Renato Gaúcho, demitido pelo Vasco durante a Copa. A CBF definiu que vai se reunir com os clubes para debater a aplicação imediata do Brasileirão das novas regras do futebol. A entidade marcou um encontro no dia 10 de agosto no Rio com os 40 clubes da série A e B para deliberar sobre o tema. Nos bastidores, a visão é que o assunto será aprovado. A projeção da CBF é que a 23ª rodada, que será entre dia 15 e 16 de agosto, as novas regras já sejam aplicadas pela arbitragem nas duas principais divisões nacionais. Isso envolve 5 segundos para cobrar lateral, 5 segundos para cobrar tiro de meta, 10 segundos para sair de campo na substituição, 1 minuto fora de campo após receber atendimento médico, VAR checando escanteios e aplicação do segundo amarelo. O vencedor da Copa do Mundo 2026 será conhecido neste domingo, na partida entre Espanha e Argentina. O jogo acontece às 16 horas em Nova York. O jogo reunirá as duas seleções no topo do ranking da Federação Internacional de Futebol. Com estilos semelhantes e eventuais erros no gramado, podem definir o campeão. A seleção espanhola é mais jovem e isso pode ter uma vantagem diante do calor registrado nas partidas dos Estados Unidos, onde será o jogo. Mas, por outro lado, a equipe argentina tem mais experiência, inclusive do craque Lionel Messi, o que também pode pender a favor.
1: As notícias do esporte. Vem aí o Tamo Junto com Paulo Andrade. Hoje, Pix premiado, não deixa de ser uma atração a mais para você ganhar. Hoje é 100, né, Paulinho? Sem torcer para acumular. Quanto mais sair na sexta-feira, melhor. Boa tarde.
2: Boa tarde, Marques. Semana passada, salvo engano, saiu lá para Banzaê. Se eu não me engano, Queimada Grande, né?
1: Daqui a pouco é uma palavra-chave para a galera participar.
2: Foi há 15 dias. Saiu para a região da Tapera,
1: Canavieira. Canavieira, que é a região da Tapera, lá.
2: Tapera ali,
1: saiu. Show de bola.
2: Já tem Pix premiado hoje, parceria com o Império Proteção Veicular, então.
1: Império Proteção Veicular é o parceiro de hoje no Pix premiado.
2: No Pix premiado. Um abraço, até domingo.
1: Até domingo, Paulinho.
2: Valeu, Marcos.
1: Valeu, um abraço.
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minutos, olá você, tudo bem? ZYC331, Rádio Pombal FM de Ribeira do Pombal, na minha querida e amada Bahia. Pra você que não me conhece, muito prazer, eu me chamo Paulo Andrade, filho da saudosa eterna Maria de Major, filho do seu Dito, feliz da vida, o pai do Derek Andrade. Mais uma sexta-feira, tamo junto, né? 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E aí, tá tudo bem? Tudo legal? Sinta-se à vontade a partir de agora. Ah, o nosso tamo junto. Hoje é dia de Pix premiado também, né? É, rapaz, hoje é dia de Pix premiado. 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Tamo junto aqui na 99.1. 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O nosso tamo junto tá no ar. Claro, nesta sexta-feira, sexta-feira linda, 17 de julho, com a direção geral do Luciano Brito, supervisão da Érica Souza, os trabalhos das garotas Camila, Júlia, com a direção da Érica Souza, estamos no ar.

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0: Pombal FM, agora 1:21, Rafaela Santos e o Raíssa é a rodada 9 mistura líquido oferecendo o nosso Tamo Junto edição desta sexta-feira, sextou legal, 9 mistura líquido que é produzido com extratos de 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
0: É, hoje é dia de Pix premiado. Claro que tá rolando o Pix premiado de hoje. Parceria do Grupo Império. Lembrando que o Grupo Império Proteção está neste domingo, né, na final da Copa do Mundo, vai estar aí no Instagram do Grupo Império, vai estar aí realizando um sorteio da Copa, né, um sorteio da Copa para os seus associados. Atenção, então, o Grupo Império informa a todos os seus associados, fiquem atentos, né, o Grupo Império informando aí a todos os seus associados para ficarem atentos à rede social, ao Instagram, que domingo tem sorteio de brindes para você associado, de forma automática, você sendo associado do Grupo Império, você já vai estar concorrendo a vários brindes. Lembrando que você que ainda não é, o escritório fica aqui no centro da cidade, na praça do estacionamento do INSS aqui, no fundo da Câmara de Vereadores de Ribeira do Pombal. Um abraço meu amigo Matheus e todo o time. 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

Esse é Pagodão da Pombal FM, agora 1:32, sextou, né, gente? Sextou legal, que massa ter você aí do outro lado curtindo a nossa Pombal FM. 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Hoje é dia de Pix premiado, hein, gente? 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

0: Tamo junto nesta sexta-feira. Sextou legal, tem muita gente curtindo a nossa programação, conectada aqui na Rádio 10 da Bahia, seguindo e compartilhando, comentando todos os nossos conteúdos. Sinta-se à vontade, tá bom? Sinta-se à vontade. A sexta-feira é toda nossa. Tô aqui junto com você e hoje tem, né?
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0: O Pombal FM, a sua Rádio 10 da Bahia. Que legal, deixa eu te amar. Isso foi o Júnior Vila. Agora é hora do nosso giro de notícias. A Milena Abreu, a pesquisa e edição de áudio é do Walter Oliveira. Olha, educação financeira pode ser incluída no currículo escolar. Vamos entender com atenção. Com pesquisa e edição de áudio, Walter Oliveira, é hora do giro de notícias.
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2: O ensino de educação financeira e fiscal pode se tornar obrigatório nos currículos das escolas públicas e privadas de ensino fundamental e médio de todo o país. O Senado Federal aprovou nesta semana um projeto de lei que insere essas temáticas na Lei de Diretrizes e Bases da Educação Nacional, determinando que os conteúdos sejam aplicados de forma transversal, ou seja, integrados a matérias tradicionais como matemática, história e geografia. A proposta dá força de lei a uma recomendação que já constava na Base Nacional Comum Curricular, a BNCC, desde 2017. Pelo texto aprovado no Senado, cada instituição de ensino terá autonomia para adaptar a abordagem dos temas de acordo com a realidade de sua comunidade escolar, além de aprender a gerenciar o próprio orçamento, poupar e investir. Os estudantes vão receber noções sobre a importância dos tributos para o funcionamento dos serviços públicos, da previdência social e do mercado de seguros. Como o projeto original sofreu algumas alterações durante a votação no Senado, a matéria agora retorna para uma última análise na Câmara dos Deputados, antes de seguir para a sanção presidencial. Da Rádio 2, Milena Abreu.
0: Valeu, Milena Abreu. Obrigado pelo carinho, pela atenção de sempre, sempre informando os nossos queridos amados ouvintes nesta sexta-feira, aqui do nosso Tamo Junto. Deixa eu fazer um convite mais que especial. Hoje eu recebi esse convite, achei muito interessante. Foi Yasmin, né, que me abordou hoje fazendo a publicidade no centro de Ribeira do Pombal. Ela falou: Paulo, você poderia convidar, né, as pessoas em situação de rua para o evento Missões da Igreja Assembleia de Deus aqui de Ribeira do Pombal, que vai acontecer amanhã na Praça da Feira Livre aqui em Ribeira do Pombal, ali próximo ao terminal rodoviário, próximo à BR 110, e ela falou: Paulo, você tem como divulgar? Eu falei: claro que vou divulgar, divulguei no Carro de Som e agora estou falando aqui no programa Tamo Junto, que é mais um líder em audiência aqui da programação da Pombal FM. Então amanhã tem esse evento, e logo após, né, logo após o culto às 19 horas, vai haver aí um sopão gratuito para as pessoas em situação de rua. Mas você que não está em situação de rua, deseja ouvir a palavra, é só ir amanhã lá na Praça da Feira Livre. Um abraço a Yasmin, o pastor Demétrio e todos aí da Assembleia de Deus. Tamo junto, Pombal FM, a sua Rádio 10 da Bahia.
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0: Joelma Ex-Calypso. Faltando agora 4 minutos para as 2 da tarde. Por aqui o seu amigo Paulo Andrade nesta sexta-feira. Você que está comercializando seus produtos aqui em Ribeira do Pombal, seja muito bem-vindo, muito bem-vinda. 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Alô, Anderson Máquinas, um abraço, querido, aí na Avenida do Contorno, não é, Anderson? Um abraço, Anderson. Obrigado pela audiência, você e toda a sua equipe aí do Anderson Máquinas. Russo, lá no bairro do Pombalzinho, Russo São Cristóvão. Ali é figura, viu, Anderson? Ali é figura. O Pedrão. Pedrão da Mecânica, e todo o time lá na Rua C, lá na Rua Ismael Gonçalves. Alô, Pedrão!
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0: É claro que é sexta-feira e tem Pix premiado.
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0: É, nada ainda. Tá rolando o Pix premiado. 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Paulo, como é que eu faço pra participar do Pix com Bob FM? 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
1: 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FM agora, 12 em ponto, é hora de notícias, notícias.
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1: Ah, vamos dar uma espiada aqui no nosso Instagram, claro, eu pra quando eu quero ficar antenado, informado, a par do que tá acontecendo, eu vou lá no arroba Rádio Pombal FM. Olha, SAMU atende caso clínico e acidente com um motociclista aqui em Ribeira do Pombal. Um caso clínico, né? Deixa abrir aqui a matéria. Olha, o serviço de atendimento móvel de urgência, é SAMU, popularmente assim conhecida de Ribeira do Pombal, atendeu a ocorrência na última quinta-feira, portanto ontem, por volta das 19 horas, a equipe foi acionada para um caso clínico no Centro de Especialidades, localizado na Rua Júlio Guerra de Almeida. O idoso de 85 anos passou mal e recebeu os primeiros atendimentos no local. Ele foi encaminhado para o Hospital Geral Santa Teresa, onde permanece em observação. Mais tarde, por volta das 23 horas, mais uma equipe do SAMU foi acionada para atender um acidente de moto na Fazenda Calumbi, na estrada que liga o distrito de Vila Rodrigues ao povoado Pedra. Segundo informações, o motociclista perdeu o controle da direção e veio ao tentar desviar de uma vaca e acabou sofrendo o acidente. A vítima recebeu atendimento da equipe do SAMU e foi encaminhada para o Hospital Geral Santa Teresa aqui de Ribeira do Pombal. Outra matéria que está no arroba Rádio Pombal FM, a Justiça de Feira de Santana manteve a prisão preventiva de uma mulher de 34 anos, investigada por aplicar golpes financeiros em idosos por meio de empréstimos consignados. Segundo a Polícia Civil, ela é investigada por um esquema, por participar de um esquema que tinha como vítima aí idosos e teria fraudado, furtado mais de 500 mil reais. Tá aqui no arroba Rádio Pombal FM. Banzaê reverte a decisão e agricultor recebe garantia safra. Então essa é importante aí para você de Banzaê. Os agricultores familiares de Banzaê foram incluídos na lista dos municípios contemplados pelo programa Garantia Safra após a reanálise do Ministério de Desenvolvimento Agrário, Cultura e Cultura Familiar aqui do estado da Bahia. Essa matéria está aqui no arroba Rádio Pombal FM. Inclusive, em resposta ao questionamento da reportagem da Pombal FM, a secretária de Agricultura, a Catiúcia, explicou que a Secretaria de Cultura, juntamente com a prefeita Patrícia, encaminhou um ofício técnico ao Ministério, apresentando o documento e argumentando a comprovação dos prejuízos sofridos pelos agricultores daquela localidade. Após a nova análise, a retificação dos dados, o pagamento foi autorizado no valor de mais de R$1 milhão. Quer ficar bem informado? Vai lá no arroba Rádio Pombal FM.
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1: É, conectando histórias e aproximando corações, 2 horas mais 3 minutos, 12:03, até às 5 tem o nosso Tamo Junto, lembrando que ainda hoje o Kleber França vai trazer muita informação pra você. 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

0: irmãos, esses são os irmãos Henrique e Juliano, a música é quase. Recordei lá no fundo do baú, Devinho Novaes, com a música quase. Você ligado aqui na Pombal FM, meu amigo Júnior, grande Júnior, lá da querida Caldas Cipó, que eu encontrei hoje aqui no centro da cidade, muito tempo que eu não havia. Grande Júnior, um abraço, essa potência, tá ligado aqui no 99.1, e nós estamos junto. É, tá todo mundo conectado aqui na Pombal FM, nossa Rádio 10 da Bahia. Alô, Ana, um beijão, Ana de Alvino, Ana do Mundo, um abraço, obrigado. Ana Lívia também, Grace, Deni, toda a turma, todo mundo ligado aqui na 99.1, nosso, tamo junto. Ramon Auto Center, tá almoçando, garotinho, tá? Tá todo mundo ligado na Pombal FM querendo, ó.
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0: 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Tava vendo aqui que o Milton Nascimento é internado com pneumonia. Ele está com 83 anos. Segue em estado de saúde estável, segundo o último boletim médico. É isso mesmo, o cantor e compositor multiinstrumentista Milton Nascimento foi internado ontem, quinta-feira, para tratar de um quadro de pneumonia. A informação foi divulgada pela equipe do artista em nota pública divulgada nas redes sociais. Segundo o comunicado, a pneumonia é uma intercorrência comum dentro do atual quadro de saúde do músico. A equipe informou que Milton, aos 83 anos, permanece estável e apresenta uma boa evolução clínica e recebe acompanhamento aí de uma equipe especializada. A previsão é que o artista receba alta nos próximos dias, né? O que todo mundo tá na torcida aí, o querido Milton Nascimento. 83 anos, hein? 83 anos. Querido Milton Nascimento. Você ligado em tudo que tá rolando nas redes também aqui, nós estamos juntos, né?
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Pombal FM, agora 2:19, agora é hora dos nossos boletins, né? O boletim saúde e beleza, dica de saúde e beleza pra você nesta sexta-feira. Sabe aquele ditado que diz, devemos o quê? Devemos cuidar do nosso corpo de dentro pra fora? Pois é. Então vamos ouvir com atenção como é que podemos cuidar do nosso corpo de dentro pra fora.

0: nosso corpo de dentro para fora, ele é totalmente aplicável, viu? Além de usar os produtos de beleza e manter sua rotina de cuidados com a pele, você também deve ter uma alimentação saudável. Afinal, as vitaminas, nutrientes e minerais que ingerimos através dos alimentos contribuem para a boa aparência da nossa pele, cabelo e unhas.
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0: Valeu, valeu, Matheus Calma, Simone Mendes.
1: Que linda!
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0: Joga.
1: Aí, meu irmãozão. Obrigado.
2: Inspiração máxima.
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com o Balbo FM, agora 2:37, licor da Ana, um abraço aí a toda a turma do licor da Ana, é bom demais, um licorzinho de tamarindo, né? De que mais? Eu gosto, eu sou mais, ó, tamarindo, maracujá, eu acho muito legal, esses doces demais, eu não curto não, gosto mais desses mais ácidos, mas enfim, todos são ótimos e maravilhosos, principalmente os cremosos aí do licor da Ana, um abraço a dona Ana e todo o time aí do licor da Ana. Abraço aqui pro Matheus. Matheus é instrutor aí da autoescola. Alô, Matheus. Um abraço, Matheus. Valeu. Obrigado aí pela audiência, viu? Os amigos instrutores aí, instrutoras também, aquele abraço, tá bom? Em nome do Matheus aí, sintam-se abraçados toda a turma, Adilson aí, todo o pessoal, sempre ligados aqui na 99.1. Um abraço pro meu amigo Serjão, que trabalha no Hospital Geral Santa Teresa aqui de Ribeira do Pombal. Serjão, um abraço ao o vereador Bal. Alô, Bal. Um abraço, Marcos. Toda a turma, inclusive Serjão trabalha lá no na residência do Bal, né? Um abraço aí a todo o time, obrigado pelo carinho do rádio ligado. Minha amiga Nalvinha tá ligadinha, o Nadinho da Brahma também está ligado. Lá em Banzaê, o Gilvan Costa também está conectado. Em Cipó, o Júnior, valeu Júnior. 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Fique atento ao telefone, quando ele tocar, não diga alô, diga tamo junto, Pombal FM. Paulo, eu tenho que ficar como visto aí no Instagram? Não, gente, ó, deixa eu trazer aqui, ó, os últimos aqui, ó, desse exato momento, final do telefone 0072, acabou de enviar a palavra-chave, tá correto, viu? Parabéns aí. 5057 também acabou de enviar a palavra-chave correto. 4614 acabou de enviar a palavra-chave. Agora, neste exato momento, 5963 acabou de enviar a palavra-chave correta. 7850, deixa eu ir lá, bem lá pra frente, deixa eu me ver aqui, ó, 2730, 3774, 5697. Notem aí que nenhum desses está como visto, né? Pode pegar aí o seu telefone, se você for proprietário ou proprietária desse número, vê aí que nenhum tá como visto, não tá sinalizado como azul aí no seu WhatsApp. Então, fica tranquilo, é só enviar a palavra-chave quando o telefone tocar, você não pode falar alô, tem que falar tamo junto, Pombal FM. Isso aqui é o parceiro Guilherme Júnior.

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0: Esse é o som do Tribo de Já, Faz Baigum. Você curtindo as melhores músicas aqui na sua tarde. Sextou, né, gente?
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0: se saia. Agora 12h59, faltando um minutinho apenas para as 3 da tarde. 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Conhecendo nós, tamo junto, né? A primeira edição do Tamo Junto finalizando. Já eu volto trazendo muito mais.
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Pombal FM, agora 3:01, ZYC331, Rádio Pombal FM de Ribeira do Pombal, na minha querida e amada Bahia, sexta-feira, sextou 17 de julho. Já se passaram 198 dias, faltando exatos 157 dias. Ah, pra você que está através da internet, obrigado aí pelo carinho, pela audiência. Direção geral do Luciano Brito, supervisão da Usa. Eu sou o Paulo Andrade, filho da saudosa e eterna Maria de Major, filho do seu Dito, pai do Derek Andrade, do garoto Derek Andrade. Feliz da vida em estar aqui juntinho com você. Até aí, 5 é tudo nosso, hein? Tudo nosso. Lembrando que hoje é dia, né? Hoje é dia. Hoje é dia de Pix premiado. 3:02. 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Abraça o time aí do Matheus. Valeu, valeu. Pessoal, curtindo o nosso som lá no bairro Vila Operária, João do Alto, Alto Santo Antônio, Vila Brasil, d'água, bairro do Cemitério Novo. Ah, você também no bairro Pedro Tiburcio, no meu bairro Pedro Tiburcio, bairro Caburé, a Vila Brasil, Nova Cidade, João do Alto, Alto Santo Antônio, que legal, você no bairro do Pombalzinho, hein? Turma da Fazenda Tocaia, aquele abraço, obrigado aí pelo carinho do rádio, ligado pelo carinho da conexão, vamos, que é tudo nosso. 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

Sila Cena, Léo Foguete, século 21, às 3 horas mais 12 minutos, 3:12, ótima tarde. Sextou, né? Você no centro comercial, você chegando à Ribeira do Pombal, comercializando seus produtos. Aquele abraço, hein? Aquele abraço. Todo mundo ligado aqui no 99.1, em nossa Rádio 10 da Bahia, sua Pombal FM. Deixa eu mandar um abraço aqui pro Gordinho do Vasco, meu amigo Gordinho do Vasco, amigo das antigas, desde as endemias lá em 2006, né? Já foram 20 anos, hein, Gordinho? Como o tempo passa, o filhão dele, o Matheus Góes, que trabalha lá na CRG, tá soprando as velinhas hoje, sendo parabenizado aí pelo pai Gordinho, por toda a família. Deus abençoe, valeu Matheus, felicidades querido pra você, em nome de todo o time Pombal FM, em nome do meu amigo Gordinho do Vasco. Alô Gordinho, ele que é fanzaço e compadre do Busca Pé. Deixa eu tocar aqui o Arreio de Ouro.

0: Esse foi o Arreio de Ouro com o Léo Magalhães. Volta a sorrir. 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
0: 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Final do telefone 6250, final do telefone 7872, acabou de enviar. Pode ver aí que eu visualizei, tá correto a palavra-chave e não está como visto aí no seu aparelho celular. 99 19 30 17, deixa-me ver o que mais aqui, 97 52, 2680, todo mundo enviou a palavra-chave correta. Esses números aqui, nesse segundo agora, nesse último segundo aqui, que já enviaram a palavra-chave. Então, não ficou como visto, fica tranquilo, quando o telefone tocar, não diga alô, diga tamo junto, Pombal FM. Apenas uma palavra-chave por contato, independente. Eu acho legal dessa nossa promoção, é que independente aí de ser o primeiro ou o último, né, ou do meio do programa, né, ou no decorrer do programa, você tem a mesma chance, todos têm a mesma chance. Então, independente, não vou mandar agora não, porque já tá no meio do programa, não, pode enviar, qualquer momento aí. A semana passada, se eu não tiver enganado, a ouvinte, eu acho que foi no início do programa, eu acho que uma e alguma coisa, 13 horas e 20 e poucos minutos, foi a sortuda. Então, você conta com a sua sorte, tá bom? Não fique aí preocupado, envia só a palavra-chave e não mande outra mensagem, se não a palavra-chave, tá bom? Não, e não... Aí você fala, não tenho como falar de todo mundo, nome de mil mensagens, eu não tenho como visualizar. Então, por isso que eu estou falando aqui. Aí falar, você não fala o meu, não tem necessidade de falar o seu. Se enviou a palavra-chave correta, fica tranquila que aí a chance é toda sua.
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3: Mais de 23 milhões de crianças podem ficar em situação de pobreza até o fim deste ano. A previsão é do Fundo das Nações Unidas para a Infância, com base em um levantamento que abrangeu dados de 167 países. A redução dos rendimentos e o impacto econômico da guerra no Oriente Médio podem fazer com que 23 milhões e 400 mil menores de idade sejam levados para a pobreza. As causas destacadas são a alta nos preços dos alimentos e da energia, somada ao enfraquecimento da atividade econômica. O estudo analisa o que chama de pobreza monetária. Isso ocorre quando a pessoa vive em lares com rendimento abaixo dos índices de pobreza definidos internacionalmente, que variam de nação para nação dependendo da economia. O Unicef esclarece que a pobreza monetária faz com que os países limitem a capacidade dos lares para satisfazer as necessidades básicas da população. O relatório mostra que cerca de 80% do aumento previsto da pobreza infantil deve se concentrar na Ásia e na África. Na Somália, por exemplo, os preços dos combustíveis dobraram poucos dias depois do conflito, iniciado em fevereiro. Isso fez com que aumentasse o custo da água, dos alimentos e das operações humanitárias. Da Rádio 2, Fabiola.
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Gavião. E o meu parceiro Rodrigo Barão, os Barões da Pisadinha, Felipe Barão. Um abraço especial à dona Neide, a mãe do Rodrigo Barão, sempre na escuta, tá sempre por aqui, sempre sintonizado. E o Rodrigão também, ele já mostrou, inclusive, no aparelho dele. Ele quando está na estrada, indo aí pra Salvador, os aeroportos da vida, está sempre nos dando a carona também. E no seu aparelho celular, inclusive no aplicativo da Pombal FM. Um abraço, Rodrigão. Por onde você estiver, por onde você andar, ele sempre junto com a gente. Um abraço, muito sucesso, saúde e paz aí, toda a turma. E você que está chegando agora, sintonizando agora, seja muito bem-vindo. Hoje tem Pix premiado, hein? 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É, rapaz, hoje tem Pix premiado. Pix premiado do Tamo Junto da Pombal FM. Pix premiado do Tamo Junto. E hoje quem tá soprando as velhinhas, acabei de falar com ele, rapaz. Cara querido, gente boa demais. Chicão, Chico de Lerino. Tá bem demais, tá mandando um abraço pra todos os amigos e agradecendo as felicitações. Aí o Chico de Lerindo, que tá completando idade nova hoje. Ele falou que tá quase ficando maior de idade. Um abraço, Chicão. Tá lá em São Paulo, lá na Vila Gustavo, lá com o meu amigo Manezinho, o mano dele, né? O mais velho não, o mais velho é Joaquim. Manezinho, que é uma figura. Um abraço e parabéns, Chicão. Que Deus conceda muita saúde e paz aí pra você. Felicidades, felicidades. Todo mundo ligado aqui na Pombal.

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0: Esse é o Bregão do Júnior Nascimento. Volte, meu bem. Um abraço, meu amigo Paulinho, lá do... Paulinho do... do bar. Um abraço, Paulinho. Tamo junto. Valeu. Você ligado aqui na Rádio 10 da Bahia. O Dai, ali na Avenida Santa Tereza. Um abraço, pessoal do Central Veículos aí. Tamo junto também. É, obrigado pelo carinho. Geraldão. Toda a equipe aí do Geraldão. O Valda Farinha de Itabaiana, Erickson. O Elton, o Marcão, todo o time aí do o William, agora que tá por lá também. Valeu, toda a turma lá do Val da Farinha de Itabaiana, ligados na Rádio 10 da Bahia.
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0: É, todo mundo lá na base 2, Paulinho da base 2, porque se falar Paulinho do bar, ninguém vai saber. Paulinho lá da base 2, Dodge do Queijo Furado, tem andado por aí?
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0: tudo bem? Eu sou a Tati Invade e está chegando o nosso Mundo Pet. O passeio não deve ser só para gastar energia, mas também para estimular os sentidos. Leve seu cão em trajetos diferentes. Deixe ele cheirar árvores, muros e postes. Sim, é como um feed do Instagram canino. Varie o caminho, o ritmo e leve brinquedos. Um passeio de 15 minutos, bem aproveitado, vale mais que uma hora puxando a guia. Este foi o nosso Mundo Pet.
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2: Olá, Paulo Andrade, boa tarde para você, boa tarde para os ouvintes do programa Tamo Junto. Hoje é sexta-feira, dia 17 de julho, e agora você acompanha os principais destaques do nosso Pombal Móvel. Os agricultores familiares de Banzaê foram incluídos na lista de municípios contemplados pelo programa Garantia Safra após uma reanálise realizada pelo Ministério do Desenvolvimento Agrário e Agricultura Familiar. Inicialmente, o município havia ficado de fora porque os indicadores oficiais não apontavam perdas suficientes na produção agrícola. Em resposta aos questionamentos da reportagem da Pombal FM, a secretária municipal de Agricultura, Catiúcia, explicou que a Secretaria de Agricultura, juntamente com a prefeita Patrícia, encaminhou um ofício técnico ao ministério apresentando documentos e argumentos que comprovam os prejuízos sofridos pelos agricultores. Após uma nova análise e retificação dos dados, o pagamento foi autorizado. Mais de 1 milhão será destinado aos beneficiários de Banzaê. O pagamento ocorrerá entre 20 e 31 de julho, seguindo o calendário do Bolsa Família, conforme o último dígito do número de identificação social, o NIS. A Justiça de Feira de Santana manteve a prisão preventiva de uma mulher de 34 anos que é investigada por aplicar golpes financeiros em idosos por meio de empréstimos consignados. Segundo a Polícia Civil, ela é investigada por um esquema que teria causado prejuízo superior a R$500 mil e lesado mais de 70 pessoas, sendo alvo de pelo menos 40 boletins de ocorrência. As investigações apontam que documentos e dados bancários das vítimas eram utilizados para contratar empréstimos sem autorização. Um motorista abandonou o ônibus com 48 passageiros e fugiu a pé após a Polícia Rodoviária Federal descobrir que a licença de viagem apresentada durante uma fiscalização era falsa. O veículo fazia linha entre Montes Claros, em Minas Gerais, e Aracaju, em Sergipe, quando foi abordado durante a operação embarque legal em Feira de Santana. Ao constatar a fraude, os policiais viram o motorista fugir, deixando o ônibus, as chaves e os passageiros no posto da Polícia Rodoviária Federal. A polícia realiza buscas para localizar o condutor. Dois acidentes foram registrados na mesma estrada em menos de 24 horas, reforçaram aí a preocupação de moradores e motoristas com a condição da via que dá acesso à região do raso da Marcação em Ribeira do Pombal. Em uma das ocorrências, um motorista perdeu o controle e bateu contra um poste. Em outro ponto, um veículo quase capotou após derrapar na pista. Segundo quem utiliza a estrada diariamente, o excesso de areia e a pista estreita aumenta o risco de novos acidentes. A população pede providências para melhorar a segurança no local. Dois homens de 20 e 30 anos foram presos durante uma operação da Polícia Civil que desarticulou um esquema de entrega de drogas por delivery em Feira de Santana. As investigações começaram após uma denúncia anônima. Durante a operação, os policiais apreenderam maconha, haxixe, drogas conhecidas como ICE e OUF, balanças de precisão e milhares de embalagens utilizadas para a comercialização dos entorpecentes. Os dois suspeitos foram autuados em flagrante por tráfico de drogas e permanecem à disposição da justiça. O Serviço de Atendimento Móvel de Urgência SAMU de Ribeira do Pombal atendeu duas ocorrências na última quinta-feira. Por volta das 19 horas, a equipe foi acionada para um caso clínico no Centro de Especialidades, localizado na rua Júlio Guerra de Almeida. Um idoso de 85 anos passou mal, recebeu os primeiros atendimentos no local e foi encaminhado ao Hospital Geral Santa Teresa, onde permaneceu em observação. Mas às 11 da noite, o SAMU foi chamado para atender um acidente de motocicleta na fazenda Calumbi, na estrada que liga o distrito de Vila Rodrigues ao povoado Pedra. Segundo as informações, a motociclista perdeu o controle do veículo ao tentar desviar de uma vaca que estava na pista. A mulher recebeu o atendimento da equipe do SAMU e foi encaminhada ao hospital para avaliação médica. Até o momento, não foram divulgadas informações sobre o estado de saúde da vítima. Essas são as informações de hoje aqui no nosso Pombal Móvel. A gente segue girando a máquina da informação. Podemos retornar a qualquer momento para atualizar você, ouvinte, nos principais acontecimentos em Ribeira do Pombal e também na nossa região. Continue ligado aqui na Pombal FM, a rádio que tem notícia.
3: Valeu, Clebão. Tamo junto, querido. Um abraço aí, Kleber França. Amanhã tem Edson Santarini e o Rádio Revista Especial de sábado. Amanhã, hein?
4: E o Pix? Nada aí.
3: Não. Tá rolando nosso Pix premiado, hein? 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Então é só você mandar a palavra-chave. Gente, não é necessário ficar como visto aí no seu zap não, tá bom? Fica tranquilão, tranquilona, manda só a palavra-chave e aí quando o telefone tocar, você não vai falar alô, vai falar tamo junto, Pombal FM. Aí você fatura o nosso Pix premiado.
4: Eu quero viajar.
3: Não, fique não. 4:05. 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
3: volta já.
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0: Isso mesmo, aqui tá bom, aqui tá 10, Pombal FM, agora 4:19, 4:19, já tem o boletim do esporte ainda hoje aqui em nosso Tamo Juntos, tá bom? Ah, lembrando que às 5 da tarde, Tony Santos comanda o Pra Lá de Brega, o Tony Santos comandando o Pra Lá de Brega a partir das 5 da tarde, você é o nosso convidado, hein? Fica antenado aí, fica conectado na Pombal FM, lembrando que amanhã às 6 da manhã, Edson Santarini traz o Rádio Revista especial de sábado. O que é que tem na mochila do Edson Santarini? Hã? Você tem ainda os aniversariantes da semana, tem os grandes sucessos, né, da música, tem a enquete, né? Sempre uma pauta interessante, sempre um assunto importante a ser debatido para saber a sua opinião, saber da sua visão sobre o fato, sobre o acontecimento, que sejam os assuntos mais comentados da semana, ou até mesmo assuntos atuais, né? Assuntos, né, que descontraem você no, na sua manhã de sábado, tá bom? Amanhã às 6 da manhã com Edson Santarini. Às 9, se Deus quiser, estaremos com o nosso Sabadão Show para sacudir de alegria o seu sábado, tocando muita música, atendendo o seu pedido, sorteando prêmios, brindes para você também. Lembrando que domingo tem o hashtag Domingo, antes tem o Prosa de Vaqueiro, com Paulo Gomes, o Prosa de Vaqueiro, das 6 às 9. Às 9, a transmissão da Santa Missa. Às 10, o hashtag Domingo. E aí você comanda a programação da Pombal FM sempre, sempre no final de semana. 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E hoje tem Pix premiado, hein? Pix premiado. Quando o telefone tocar, não diga alô. Diga Tamo Junto, Pombal FM. 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Lembrando que domingo tem sorteio no Instagram do GP Império Proteção.
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0: esse é o Natan. Às 4h27. Lembrando que já tem o boletim do esporte aqui dentro do nosso Tamo Junto, hein? Dentro do nosso Tamo Junto ainda hoje. Ainda hoje.
1: E o Pix? Nada aí.
2: Eu já tô agudiado, eu quero viajar.
0: É, ainda hoje tem Pix premiado, é só você ficar ligado, conectado aqui na Pombal FM, fique atento. 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Você vai ficar antenado aí quando sair a notificação de ao vivo, você fica antenado lá que vai rolar o Pix, vai rolar o sorteio de brindes pra você aí em homenagem à Copa do Mundo. Pro Brasil não deu, ficou no meio do caminho, mas vai rolar aí esses brindes, tá bom? 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Aproveita, manda a palavra-chave aqui pro nosso zap. 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Deixa eu mandar um abraço pro meu amigo, ele sacudiu as redes sociais, meu amigo Panta, o homem que não espanta, lá de Vila Rodrigues Barrocão, encerrou as suas atividades após 48 anos de funcionamento do bar do Panta, né? 78 de idade, 48 de funcionamento. O Panta resolveu, né, dar uma pausa aí nos trabalhos e aí muito saudosismo nas redes sociais. Nós fizemos aí uma matéria, uma singela homenagem ao Panta, tá lá no arroba Rádio Pombal FM. Se tiver seguindo o Paulo Andrade, também tá lá no arroba Paulo Andrade 45, underline 45. Então, só visualizar lá e aí tem uma. É o dos meus arquivos. Claro que tem muito mais, né? Que o Panta é um cara que tem o máximo respeito, carinho. Inclusive, ele está me ouvindo agora com o filho dele, o Haroldo, lá em Vila Rodrigues Barrocão. E eu sempre que passo por lá, faço questão, ou passava por lá, fazia questão de parar, conversar, registrar. E aí fizemos uma singela homenagem com o pessoal do filmmaker, aqui a Camila, junto com a turma da Pombal FM. Nós fizemos uma singela homenagem que é sucesso aí de comentários, de visualizações nas redes sociais. Mostra o tamanho e a dimensão do meu amigo Panta, o homem que não se espanta. Valeu, Panta! Tá ligado? Agora é só balançando, né, Panta? Agora é só balançando na rede ou no banco e tomando aquele cafezinho.

0: Bola na Rede, é hora de falar de futebol. A Copa do Mundo ainda não terminou, mas o Campeonato Brasileiro já voltou. Duas partidas abriram a 19ª rodada de ontem, com um confronto com mais emoção que ocorreu no Rio de Janeiro, no Nilton Santos. O Botafogo derrotou o Santos por 2-1, garantindo triunfo no último lance. O atacante Lucas Emanuel do Botafogo viveu uma noite inesquecível. Titular na estreia pelo time profissional, o garoto de 17 anos que veio do sub-17 balançou as redes e fez valer a aposta do técnico Franklin Carvalho. A vitória, por sua vez, foi carimbada com um gol de outra cria da base, o também atacante Kadir, joia panamenha de 18 anos. O Vitória superou o Vasco por 1-0 ontem no Brasileirão pela 19ª rodada. O jogo reinaugurou o torneio ao lado de Santos. O único gol da partida foi feito por Renato Kaiser. O atacante entrou no segundo tempo e aproveitou o vacilo da zaga vascaína para cravar o resultado. A partida marcou a estreia do técnico Pedro Emanuel no comando do Cruz Maltino. O treinador português assumiu o cargo de Renato Gaúcho, demitido pelo Vasco durante a Copa. A CBF definiu que vai se reunir com os clubes para debater a aplicação imediata do Brasileirão das novas regras do futebol. A entidade marcou um encontro no dia 10 de agosto no Rio com os 40 clubes da série A e B para deliberar sobre o tema. Nos bastidores, a visão é que o assunto será aprovado. A projeção da CBF é que a 23ª rodada, que será entre dia 15 e 16 de agosto, as novas regras já sejam aplicadas pela arbitragem nas duas principais divisões nacionais. Isso envolve 5 segundos para cobrar lateral, 5 segundos para cobrar tiro de meta, 10 segundos para sair de campo na substituição, 1 minuto fora de campo após receber atendimento médico, VAR checando escanteios e aplicação do segundo amarelo. O vencedor da Copa do Mundo 2026 será conhecido neste domingo, na partida entre Espanha e Argentina. O jogo acontece às 16 horas em Nova York. O jogo reunirá as duas seleções no topo do ranking da Federação Internacional de Futebol. Com estilos semelhantes e eventuais erros no gramado, podem definir o campeão. A seleção espanhola é mais jovem e isso pode ter uma vantagem diante do calor registrado nas partidas dos Estados Unidos, onde será o jogo. Mas por outro lado, a equipe argentina tem mais experiência, inclusive do craque Lionel Messi, o que também pode pender a favor.
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1: Pode ficar mudo pra falar depois. Tem que falar, tamo junto, atendeu, tamo junto, Pombal FM. Aí você leva o Pix premiado. Se ficar parado ou parada pra depois falar, não vale. Atendeu o telefone, tamo junto, Pombal FM. Aí você leva o Pix premiado.
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1: Não valeu também. Não valeu também. Gente, ó. Já foi o segundo aí, né, Júlia? Já foi o segundo. Deixa só mais uma vez falar. Você atendeu o telefone? Tamo junto, Pombal FM. Se você tentasse ouvir ou não responder no momento, aí vai acumular. Essa é a última chance. É, foram dois aí, atenderam e falaram depois, tamo junto, Pombal. Fica esperando pra se ouvir no rádio, aí não vale. Você tem que atender o seu telefone, foque só no seu telefone. Seu telefone tocou aí, atendeu? Tamo junto, Pombal FM. Pronto, você leva.

0: simplesmente acumulou. É. Final do telefone, a sequência é essa? 3846. Aguardou pra falar depois. Eu falo sempre, atendeu o telefone, tamo junto, Pomba FM. 2772, atendeu o telefone, aguardou pra falar depois, aí não vale, só vale atender o telefone, fala tamo junto, Pombal FM. Então, próxima semana, Pix acumulado pra você que participa aqui do nosso quadro Pix Premiado. A regra é clara, eu sei que muita gente chia, muita gente vai chiar, mas temos que seguir a regra. A regra é essa, atender o telefone, tamo junto, Pombal FM. Se esperar pra se ouvir no rádio, se ouvir depois, aí perde a oportunidade de ganhar o nosso Pix premiado. Fato, fato.
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Essas são as meninas Lari e Kelly. Eu só lamento, ó, gente, o Pix premiado acumulou. Sexta-feira tem Dudu, duzentão no Pix pra você que gosta de participar do nosso Pix premiado. Eu friso sempre, ó, atender o telefone, tamo junto, Pombal FM, no ato, imediato. Assim que você atender o seu telefone, tamo junto, Pombal FM, que aí você leva o Pix premiado. Se aguardar, se ficar tentando te ouvir, ouvir o rádio, ouvir o Paulo Andrade, aí você perde a chance de ganhar o nosso Pix premiado. 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E próxima sexta-feira tem o Pix premiado aqui do nosso Tamo Junto, Dudu, duzentão no Pix. Vamos que vamos!

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0: Esse é o Guilherme Júnior, prata da casa, o vaqueiro Guilherme, rainha deste vaqueiro. Toquei também aqui o Edson Nunes. Finalizando, tamo junto desta semana. Isso mesmo, desta semana. Agora só na segunda-feira, às 13 horas, à 1 da tarde. Pix hoje não saiu, acumulou. Agradecer ao Matheus, o Grupo Império Proteção Veicular. Sexta-feira tem mais. Agradecer a você pela audiência. Tony Santos já está por aqui. Olá, Tony, boa tarde.
1: E boa tarde, Paulo. E aí, tudo em paz?
0: Tudo tá na paz. Quer dizer que o tempo já abriu aí, né, Tony?
1: É, rapaz, tá um sol assim, um sol até agradável, né?
0: Porque deu até uma esfriada, que eu notei pela noite, madrugada, né, Tony? A temperatura, final da tarde, a temperatura tá caindo um pouco, mas nada de chuva.
1: Aqui, amanhã, né? Não tem chuva, domingo, pelo que eu tô vendo aqui, não. O clima, na página do Climatempo, na capa, tá indicando 3 milímetros pra domingo.
0: Pra domingo?
1: Mas quando você vai lá pras informações mais detalhadas... Nada de chuva. Então, vamos ver o que prevalece. Se a que está lá de 0,3 milímetros, menos de 1, ou a de 3 milímetros, né? Na capa do Climatempo, está indicando que Ribeiro Pombal pode ter 3 milímetros de chuva no domingo, né?
0: No domingo, né? É. Não abrindo o sol, não esquentando, já é uma boa coisa. Ficar tempo nublado ali já dá uma melhorada. Que a terra ainda tá molhada em alguns pontos, né, Tony?
1: É, agora sim, a gente vai precisar de chuva depois, viu, gente? Vai precisar de chuva depois. Bom seria que a gente tivesse tanques limpos, aguadas limpas, barragens. Verdade. Que chovesse bastante, enchesse isso, pra gente se preparar para o que vem por aí
0: pela frente, né?
1: É.
0: Tony, o Bahia joga hoje, né?
1: É, às 7:30 contra a Chapecoense.
0: Vitória ganhou ontem, foi, bicho?
1: Ganhou. Jogo feio.
0: 1-0.
1: Aí
0: fazer um gol dado.
1: Um gol dado, exatamente. Eu nem vi o gol, mas...
0: Eu vi um corte na internet aqui.
1: Tava dormindo já.
0: É.
1: Comecei a assistir, aí assisti o primeiro tempo, aí no segundo não aguentei.
0: Pessoal, eu acho engraçado as resenhas, que tem umas resenhas boas, eu acho interessante. Fala, ó, o pessoal assistiu muito a Copa do Mundo, que saiu.
1: Você é mais novo que eu, você não alcançou televisão de válvula, né?
0: Não.
1: Não, eu alcancei televisão de válvula.
0: Eu alcancei só aquela a preto e branco e colocou aquela tela, não tem, Dani?
1: Sim, aquela ali é de transistor, né?
0: Colocou a tela externa, fora.
1: É, aquela você ligava e ela logo aparecia a imagem. De válvula não, você ligava e esperava ali uns 3 minutos pra a imagem aparecer.
0: É.
1: Pois, assisti um jogo do Campeonato Brasileiro. É a mesma coisa se você tá assistindo na televisão de válvula e um jogo de Copa do Mundo é 8K, né? Aí você sai de um jogo de Copa do Mundo. Vai pra Vasco e Vitória, pelo amor de Deus, cara. Você pensa que é outro futebol, ou que é outro esporte.
0: Que é outro esporte, né, Tony?
1: É feio demais.
0: Que horas que é o jogo do Bahia?
1: 7:30 da noite.
0: 7:30. Tony, um abraço, bom trabalho, valeu, viu? Gente, amanhã tem muito mais com o Sabadão Show. Forte abraço.
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3: Legal, pra lá de brega no ar, a partir de agora. Era isso que você queria, então é isso que você vai ter. Aliás, vai ter não, já está tendo. É sexta-feira, mais uma sexta-feira. É mais uma sexta, mais um fim de semana. E você pensando, como vai ser o meu fim de semana? O que é que eu estou planejando? O que é que eu estou fazendo? Bem, invente o que inventar, faça o que fizer, mas nunca exagere na dose. Aproveite sempre para descansar, relaxar. Até porque na segunda-feira, para quem descansa, né? No fim de semana, as atividades voltam ao normal. Estamos programados para trabalhar, né? Essa é a lógica. A lógica, trabalho e mais trabalho. É, a chuva deu um tempinho, ontem ameaçou, não veio, hoje também não, caiu aquela chuva na terça. Mas a vida que segue, né? Você que tá com a plantação aí, com a mão na cabeça, já tá preocupado. Será que vamos ter um verão pesado? Sei não. Eu não tenho boas notícias para você, né? O nosso verão já é quente em circunstâncias normais. Imagine você quando estamos sob o efeito de El Niño. Aliás, fala El Niño, né? Desde o dia 11 de junho, a NOAA, que é a Nation Ocean Administration Atmosférica, já consolidou o El Niño. Aí ficava aquela expectativa, e aí, é El Niño ou Super El Niño? Aí nós tínhamos 85% de chance de ser um Super El Niño, e já tá definido que não será apenas um El Niño, será um El Niño forte, né? Talvez o maior desde 1950, quando começou a ser monitorado o Oceano Pacífico, onde acontece o fenômeno El Niño e que se espalha praticamente por todo o planeta. Bem, dada a informação, vamos que vamos, porque o Pra Lá de Brega está no ar.
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3: Como é que eu posso te esquecer, Reginaldo Rossi, o rei do brega?

0: Muito bem, você curtiu Adelino Nascimento, Coração Arrependido. 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
0: Seguimos firmes e fortes no Pra Lá de Brega. Você já tá aqui participando com a gente, movimentando o programa. Assim fica mais dinâmico e a gente agradece.
6: Boa tarde, Cleber Santos. Aqui é Nene João do Alto. Eu gostaria de pedir uma música de Raquito Lopes, O Índio Apaixonado. Pode ser qualquer uma. Tenho preferência não, viu? Porque eu cheguei de trabalho agora.
0: Valeu, obrigado. É Tony Santos, não é Kleber, minha querida. Obrigado aí pela sua participação, tá? Daqui a pouco a gente vai tocar a sua música.
7: Boa tarde, meu amigo Tony Santos. Aqui é Edmilson Andrade, bairro Pedro Tiburcio. Gostaria de ouvir uma música de Roberto Neto. Ofereço a todos os ouvintes da Rádio 10 da Bahia. Valeu, um abraço.
0: Olha o Edmilson aí participando do programa. Valeu, Edmilson. Um abraço.
8: Boa tarde, Tony Santos. Meu nome é Elizabeth. Moro aqui na fazenda Maria Preta, Mancebo de Leópolis. Quero pedir a música para oferecer minha filha, o grado 1, minha neta Manuele, minha filha Luísa. Meu esposo, Dona João do Rico, aqui na Maria Preta. Passe mesmo, por favor, você é 10. Carlos Moreno.
0: Ok. Valeu, um abraço a todos de Maria Preta em Heliópolis.
9: Boa tarde, Tony Santos. Quer como mandar um abraço aí para o meu pai Lelê? Tá completando anos hoje, 70 anos.
0: Valeu, Lelê, parabéns. Aí o seu filho lembrou, viu, Lelê? Para você não achar que ele esqueceu de você. Parabéns, Lelê, felicidade. 70 anos, né? É, já tem história para contar. 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
0: Corno Fuleiragem, Júlio Nascimento, no Pra Lá de Brega.

0: Isso é o Franquito Lopes na cadeia da saudade, no Pra Lá de Brega. 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Vamos aqui às informações do nosso giro de notícias. Anvisa recolhe água mineral e suspende venda de energéticos. A reportagem é de Cláudio Mário Carvalho.
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2: A Agência Nacional de Vigilância Sanitária Anvisa determinou o recolhimento voluntário de 2 lotes da água mineral sem gás Mamba Water, de 350 mililitros, após a identificação da bactéria Pseudomonas durante testes realizados pelo fabricante. A medida vale para os lotes 13 e 14, fabricados em abril deste ano, que não podem mais ser vendidos, distribuídos ou consumidos. A Anvisa também suspendeu a fabricação, comercialização, distribuição, divulgação e o uso de todos os energéticos da marca Mr. Hemp. Segundo a agência, os produtos não passaram pelos estudos necessários para comprovar a segurança e a qualidade durante o prazo de validade. Além disso, o fabricante não apresentou a regularização dos produtos junto ao Sistema Nacional de Vigilância Sanitária. As duas medidas foram publicadas no Diário Oficial da União desta quinta-feira, 16, e passam a valer imediatamente. Da Agência Rádio Gov em Brasília, Claudimário Carvalho.
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1: Sinta o clima é esse, você não muda, todo mundo curte e a sexta-feira fica mais temperada. Tá temperada a sexta-feira, é. Tempero é bom, viu? Tempero é de brega, mas é brega pra tudo que é canto e pra tudo que é gosto.
2: Boa tarde, Tony Santo, meu jovem, aqui a gente na Fazenda Santos. Bota uma música aí pra Zé de Mar aí. H do brega, daquele jeito, cuide a cuide que sextou. Toma aquela gelada mais tarde, um frio desse. Cuide aqui, tá de noite.
1: É, rapaz, gelada não dá não, viu? Tá muito frio pra tomar uma gelada. Tem gente que não importa se é frio, se é quente, se é inverno, se é verão. Vai de cerveja de qualquer jeito. Agora, eu sempre digo, quando eu falo de cerveja, de bebida alcoólica, eu digo, aprecie com moderação, viu? Pra não virar vício.
3: Boa tarde, Tony Santos. Tony, eu quero parabenizar minha filha Rafaela, que mora lá no Caburé. Desejo pedir que Deus dê muitos anos de vida, saúde e muita prosperidade para ela. E se possível for, para aquela música lá do Beto Boto, esposa namorada, fez para meu filho Rafinha, na oficina João do Alto, meu irmão Antônio Marco, meu irmão Zico e toda a galera do Milhão. Obrigado.
1: É, Rafaela, conheço a Rafaela, né? A Rafaela é a esposa do Silas. É, parabenizando o pai lá de Santos, Rafael. E ela mora por aqui, né? Um abraço, Rafaela. Felicidades, tudo de bom. É o Rafinha, que é o irmão, e Rafaela, a irmã. Quem tá aniversariando é a Rafaela. Ou Rafa, como você queira, né? Para a família. Valeu, eu conheço, né? Ela tem amizade com o meu. Minha irmã e meu cunhado Jackson Souza, o Jaquinho aí, instrutor de trânsito aqui de Ribeira do Pombal. Valeu. 5h34, a gente segue aqui com Pra Lá de Brega. Ainda dá tempo para você mandar o seu alô, a sua mensagem. De repente você lembrou de alguém que está aniversariando. Então fica à vontade aí para parabenizar essa pessoa. Não deixa passar em branco aniversário, não, viu? Porque senão depois fica aquela cobrança danada. Ah, você não lembrou do meu aniversário. Roberto Neto, secretária.
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4: Pra lá de Brega. Olha, ainda tô por aqui, viu? É, ainda tô por aqui. Claro, Tony Santos, o Pra Lá de Brega ainda não acabou. Como é que você não está? É, só pra avisar. Precisa ser grosso, indelicado. Tô brincando. 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Deixa eu ver aqui, porque já tem mais participações e a gente quer dar prioridade aqui ao nosso ouvinte que está participando e enriquecendo o programa com a participação, com o pedido musical. É sempre bom interagir com você.
5: Boa tarde, Tony Santos, tudo bem? Boa tarde, Deus abençoe. Tem uma noite especial.
4: Amém.
5: Tem uma noite maravilhosa. Eu quero uma música de Zezo. Que tá falando, faço do Rio Quente, município de Ribeira do Amparo.
4: Valeu, meu amigo. Obrigadão. Um abraço pra você.
6: Boa noite, Tony Santo. Aqui é Maria da Fazenda Aracaju. Eu peço um louvor pra minha filha Micaele, Jota Neto. E eu quero parabenizar ela hoje. Quero a data do aniversário dela hoje, Micaele, viu?
4: Parabéns pra ela. Agora, louvor no brega fica difícil, né? Parabéns pra Micaele, felicidades, mas não dá pra jogar, né? Tocar J Neto. Você vai me desculpar, minha senhora. Imagina, eu tô tocando aqui brega e boto J Neto glorificando a Deus. E fica uma mistura que não dá pra aceitar. Daqui a pouco vou me castigar como herege. 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De brega. Ah, de que vale a vida agora, Barto Galeno? Você lembra dessa? Ah, Tony, eu acho que eu lembro. Ainda bem que você lembra, né?

Que bom, né? Ei, deixa essa vergonha de lado. O Odair José. Trump disse que vai dar um anel, viu? Um anel valioso para a primeira vez que o jogador que for campeão do mundo vai receber o anel. Não é na hora, não. Vai chegar depois. Depois diz que você começa a ser sobrenatural com esse anel. Deixa de ser gente e vira uma divindade. Pois é, mais um ingrediente aí para a final da Copa do Mundo. É, gente, é domingo. Olha como o tempo passa rápido, né? Domingo. Em Espanha e Argentina. Já pensou se esses anéis forem para os argentinos? Já se acham? Aí pronto, aí eles vão dizer: só nós temos anéis, só nós. Pombal FM 6 em ponto. Agora é hora de dar aquela parada, pensar um pouquinho, refletir sobre as ações, sobre seu futuro, aquilo que você fez e vai fazer. 6 em ponto, é hora da Ave Maria.

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5: É, só tô pensando aqui os argentinos se eles ganharem com esse anel, porque pelo que eu vi aqui, né, que Walter me mandou um vídeo, viram uma relíquia. Você sabe o que é uma relíquia, gente? É aquela coisa difícil de encontrar, né? Bem uma divindade, sei lá, pelo amor de Deus. Rapaz, aí a gente é pentacampeão, a gente vai dizer, nós somos penta e você é tetra, mas nós temos um anel e vocês não têm. Isso só usa quem é poderoso. Ó, eu não gostei não, viu? O anel de Trump. Ah, eu tenho medo até desse nome, Trump. Parece que esse é o nome, pelo amor de Deus. Esse é nome de gente, é? Vamos aqui ouvir a galera.
6: Tenho Santa. Santo, passamos de junho de nascimento. Vai oferecer a Genilva e uma Ilília. Quem tá vindo aqui, esse aqui de boa hora.
5: Eu acho
6: junho
5: que já...
6: nascimento.
5: Julho, né? Junho? E tem junho também, é? Acho que é julho, não, senhora? Julho eu sei. Agora, se tem um junho nascimento, nunca vi não falar em junho nascimento. Acho que deve ser julho, ela deve ter atrapalhado.
6: Boa noite, Tony Santo. Quem tá falando é Arlene de Tamboril, município de Banzaê, Bahia. Gostaria que você passasse a música de Cela Rasgada.
5: Não
6: oferecer meu marido e minhas irmãs, minha família todas, pra Cela, vocês aí.
5: Cela Rasgada não dá pra tocar, não. Cela Rasgada é vaqueirão, né? É vaqueirama. Aqui é brega. Certo? Peça um brega que eu toco. 6 e 7. Amigos de bar, Zezo no Pra Lá de Brega. Olha o anel, olha. Rapaz, você é doido. Os argentinos não vão pisar nem no chão com um anel desse, creio em Deus, pai. Eles vão agora tomar muito cuidado com os dedos para não perder os dedos, para não correr o risco de não usar o anel. Porque um negócio desse aí, diz que tem entrada no céu.

0: Muito bem, na Pombal FM, você curte aí a música De Carona, curtiu, né? De Carona com a Saudade, Lindomar Castilho, não é castigo não. Rapaz, esse cara matou a mulher, velho. Depois ele deu uma entrevista arrependido, Lindomar Castilho. Matou a mulher. É, brabo, viu? É, ele deu uma entrevista depois falando sobre isso. Isso tem muitos anos, acho que foi em 81, alguma coisa assim. Ele acabou matando a mulher. 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
0: E as mensagens não param de chegar aqui no Pra Lá de Brega, para movimentar o programa, para dar a dinâmica que o Pra Lá de Brega tem sempre no seu final de tarde, início de noite.
8: Oi, meu jovem, boa tarde, com bom começo de noite. Eu tô passando para lhe pedir a música de Zezo, Descida. Viu? Eu ofereço a todos aqui de Nova Soura para você, que é um ótimo locutor.
0: Ô, minha querida, toquei ainda há pouco Amigos de Bar com Zezo. Não fica com raiva, mas não dá mais para tocar, tá? Se quiser pedir outra música, fique à vontade. Boa noite, meu jovem. Gostaria de ouvir José Ribeiro, Beleza das Rosas. Olha aí, José Ribeiro. José Ribeiro, eu não toquei ainda, não. Então eu vou tocar. Valeu, Tiago. Acho que é Tiago. Tá salvo o Tiago, deve ser, né?
9: Antônio Santos, boa noite. Aqui é Ivonilde de Pombalzinho. Chamo o José Ribeiro, por favor. Pra você ver a idade, pra me ouvir. Obrigado.
0: Outra pedindo José Ribeiro, daqui a pouquinho a gente vai tocar, porque já tem um pedido na frente do Júlio Nascimento.
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0: Amigo locutor,

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0: 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Ah, deixa eu ver aqui, tem mais participações chegando. A Jusilene, da Aldeia Segredo. Ah, que é uma música de Sandro Lúcio. Acho que eu já toquei Sandro Lúcio. Vou anotar aqui, que de repente eu posso tocar lá no finalzinho do programa, tá? Acho que eu toquei no início Sandro Lúcio. É, oferecendo a minha mãe, a minha sogra Nininha e o pai Jorge, da Aldeia Marcação. Valeu, obrigado à comunidade indígena pela audiência.
1: Boa noite. Você é isso e muito mais.
0: Obrigado.
2: Quebra, eu quero uma música de Folha Seca, Amado Batista. Se você puder passar, eu agradeço.
0: É, mas não é Kleber não, que tá aí, Tony Santos. É a segunda já que procura Kleber. Tá numa, o Kleber tá numa fama brava, né, rapaz? Até dormindo em casa, eu fico lembrando dele. Deixa eu me descansar. 6h33.
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0: Ela se foi sem destino, Carlito Gomes, no Pra Lá de Prega, 6h33.

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0: 6h47, pra lá de brega, alegrando você, fazendo você mais feliz do que o que já é, né?
1: Boa noite, Tony Santos. Boa noite, aqui quem fala é Dinho Pedreiro. Tony Santos, bota uma música de piano aí, a mais antiga. Isso, manda aí pra Fazenda Cascalheira e pra o Bazinho, base 2.
0: Legal, daqui a pouquinho, meu amigo. Aqui é o seu lugar, José Orlando, 6h48.

Sandro Lúcio, dessa vez, pra fechar o Pra Lá de Brega, eu me despeço, volto domingo, né? Domingo, 1 da tarde. Domingo tem Copa do Mundo, né? Vou assistir aqui. É, Argentina e Espanha valendo a taça e o anel de Trump. Tchau.

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0: Qualquer coisa vai pro Kevin.
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0: 다시 바로 이렇게 했어.
1: 감사합니다.
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1: Gabi Sayuri.

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10: 7:48.
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0: Muito obrigado, Fortaleza! Tem que respeitar vocês, viu? Tem alguém feliz aí? Joga a mão pra cima e faz barulho.
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4: 8 e 2.
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0: acho lindo.
1: Que honra!
2: Uma salva de palmas pra Júlia Rafaela!
1: As iguais!
3: Maravilhoso! 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
2: 8:41.
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3: É uma honra, um privilégio, um sonho. Vamos cantar.

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2: Meu cunhado, Cavaleiros, meio a meio. E pra cantar comigo, Heitor Costa.
3: Alô, Neto Araújo.
2: Vamos embora.

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4: Está no ar a Voz do Brasil. 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
5: Olá, boa noite.
6: Boa noite para você que nos acompanha em todo o país.
5: Sexta-feira, 17 de julho de 2026.
6: E vamos aos destaques do dia na Voz do Brasil.
5: Empresas afetadas por tarifas impostas pelos Estados Unidos terão apoio do governo.
6: A Apex prepara plano de abertura de novos mercados para exportadores afetados pelas tarifas. Luciana Colares, de Holanda.
7: No início de agosto, a Apex Brasil deve apresentar um plano de diversificação de mercados, especialmente para os exportadores impactados pelo tarifaço.
5: E ainda, Banco Nacional de Antígenos integra a estratégia brasileira de defesa agropecuária contra a aftosa.
6: A estrutura permite a produção emergencial de vacinas em prazo reduzido em caso de necessidade sanitária. Thaís de Araújo.
8: O banco integra a Estratégia Nacional de Preparação para Emergências Sanitárias, juntamente com ações permanentes de vigilância e monitoramento da sanidade animal.
5: E vamos falar também sobre o El Niño, que traz fortes chuvas no sul do país, ondas de calor e seca no norte.
6: Risco também de incêndios florestais, especialmente na Amazônia, no Cerrado e na Caatinga.
5: Para entender mais sobre os impactos para o Brasil, nós conversamos com o Gilvan Sampaio, do Instituto Nacional de Pesquisas Espaciais.
9: As previsões indicam que será um El Niño de forte intensidade, a muito forte intensidade, mas não há motivo para pânico. Nós temos que nos prepararmos para fazer com que os impactos sejam os menores possíveis.
6: Na apresentação da Voz do Brasil, Mariana Jungmann e Nazi Brum.
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